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2: 21 horas e 13 minutos.

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2: 21 horas e 27 minutos.

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6: 21 horas e 41 minutos.

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3: 22 horas e 10 minutos.

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1: 22 horas e 30 minutos.
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3: Ao final desta quarta-feira, iniciamos mais uma oração da noite pedindo a Deus que até dormindo estejamos unidos ao seu sagrado coração.

Agradeçamos pelo dia que tivemos e por todas as coisas e pessoas que fizeram parte dele, seja fisicamente, seja por mensagens, ligações ou se rezaram por nós. E também peçamos por aqueles que rezam por nós, mas nós não sabemos quem. Afinal, às vezes nós pedimos orações e não temos certeza se as pessoas rezaram. Que Deus possa recompensar essas pessoas e tenham elas a nossa oração e o nosso agradecimento. Durante a semana, a igreja dedica cada dia a uma devoção especial. A quarta-feira é dedicada a São José, patrono da igreja e protetor da Sagrada Família e dos trabalhadores. Rezemos. Em nome do Pai, e do Filho, e do Espírito Santo. Amém. Você pode me acompanhar mentalmente. Agora que o clarão da luz se apaga, a vós nós imploramos, Criador, com vossa paternal misericórdia, guardai-nos sob a luz do vosso amor. Os nossos corações sonhem convosco, no sono possam eles vos sentir. Cantemos novamente a vossa glória, ao brilho da manhã que vai surgir. Saúde concedei-nos nessa vida, as nossas energias renovai. Da noite a pavorosa escuridão, com vossa claridade iluminai. Ó Pai, prestai ouvido às nossas preces, ouvi-nos por Jesus nosso Senhor, que reina para sempre em vossa glória, convosco e o Espírito de amor. Nos dirijamos então a São José. Salve, guardião do Redentor e esposo da Virgem Maria. A vós Deus confiou o seu Filho. Em vós Maria depositou a sua confiança. Convosco Cristo tornou-se homem. Ó bem-aventurado José, mostrai-vos Pai também para nós e guiai-nos no caminho da vida. Alcançai-nos graça, misericórdia e coragem. Defendei-nos de todo mal e dai-nos uma noite tranquila sob tua proteção. Amém. Glória ao Pai, e ao Filho e ao Espírito Santo, como era no princípio, agora e sempre, por todos os séculos dos séculos. Amém.

Salvai-nos, Senhor, quando velamos, guardai-nos também quando dormimos. Nossa mente vigie com Cristo, nosso corpo repouse em sua paz. Que o Senhor Todo-Poderoso nos conceda uma noite tranquila e no fim da vida uma morte santa. Em nome do Pai, e do Filho, e do Espírito Santo. Amém. Obrigado por rezar comigo nesta noite. Te desejo um excelente final de quarta-feira e até amanhã.

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2: Olá, chegando no seu rádio mais uma edição do nosso Moment Love. Eu sou Kleber Salles. A partir de agora vamos relembrar as melhores canções, músicas especiais para você se apaixonar cada vez mais, hein? Moment Love, relembrando os grandes clássicos do romantismo no seu rádio. E ainda temos a tradução também, momento da nossa tradução. Vamos começar o Moment Love de hoje com o som de Backstreet Boys, Running. Seja muito bem-vindo, seja muito bem-vinda ao nosso programa Moment Love, o seu momento especial.

Aí o som da Desri com Live no nosso Moment Love. Seja muito bem-vindo ao melhor do romantismo, as músicas mais sentimentais, músicas que fazem o coração bater forte. Chegando agora o som de Xade, Smooth Operator. Essa é clássica, hein?

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0: Maria Gadu e Ana Carolina, Mais Que a Mim. Fechando o primeiro bloco do Moment Love. A gente volta já já, hein? Não saia da nossa sintonia.
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0: Olha a hora certa, gente. Agora são 23 horas e 7 minutos.
1: Já estamos de volta. A nossa segunda parte do programa abre com esse som do ano de 2009, da Rihanna e Nicky Echo.

essa música bonita, hein? Bar aberto, jeitos e defeitos. Billie Eilish com Khalid também passou por aqui. É o nosso Moet Love, edição especial pra você. É, essa música do Mar Aberto aí, tenho certeza que colocou muita gente, né? Acostumar com o jeito do outro, né? Uma das coisas mais difíceis de uma relação é entender que ninguém é obrigado a ter os seus costumes, ninguém é obrigado a fazer da forma que você faz as coisas e você compartilhar o lar, um casamento, uma história, né? Traz muito isso em evidência. E aí, como é que você tá? Tudo bem? Mas eu vou estar com você aqui no momento logo. Daqui a pouquinho tem a nossa tradução especial, viu?

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1: 23:27.
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ano era 1980. John Lennon, Imagine. Aqui no Moment Love, que segue com Beto, Guessing It.

0: momento. Isso de lá. É, amar é fácil. Amar é liberdade, amar é revigorante.
1: Sacramento!
0: Muitos perguntam, qual é a razão pra amar? Eu te devolvo. Está acabando nosso Moment Love. Amanhã tem muito mais. Vargas pra você que é uma semana no capricho especial. Tá? Toda linda. Até amanhã.
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2: Meia-noite, bom dia.
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dia! Estamos chegando com a segunda parte do programa Com a Mãe Aparecida. Que bom poder estar novamente juntinho de você, junto à sua família. Obrigado, viu, pelo carinho, obrigado pela companhia. Estamos chegando, eu sou Eduardo José e fico com vocês até às 5 da manhã, na segunda parte do programa Com a Mãe Aparecida, nessa caminhada de fé, de amor, paz e esperança. Obrigado a você que nos acolhe no seu trabalho, a você, meu irmão, minha irmã, que está rezando conosco, aí já cumprindo a sua missão, louvando e agradecendo a Deus por tudo na sua vida. Aos irmãos que estão pelas estradas do Brasil, da mesma forma, agradecendo e louvando ao nosso bom Deus por mais um dia de jornada, por mais um dia de trabalho, louvando e agradecendo também as bênçãos através de nossa mãezinha querida, sob a intercessão dela, a Senhora Aparecida. Obrigado a você, meu irmão, que reza conosco na sua casa, aí no seu trabalho, onde quer que você esteja nesse momento, pedindo por você, pela sua família, por todos aqueles que precisam de nossas orações. Obrigado a você que nos acolhe pelas nossas rádios parceiras, rádios que integram a Rede Aparecida de Rádio, rádios espalhadas por todo o Brasil. Você que está rezando conosco também pelo aplicativo Aparecida e pelo a12.com/Rádio Aparecida. Como é bom poder estar juntinho de você aqui na casa da Mãe Aparecida. Com a Mãe Aparecida tem a produção de Marcos Thiago, a coordenação de Paula Castro, a direção do missionário redentorista Padre Vanderlei Souza. Hoje nós já estamos vivendo o dia 25, isso mesmo, o dia 25 de junho 2026, quinta-feira eucarística, louvando e agradecendo a Deus por tudo em nossa vida. E hoje a Santa Mãe Igreja celebra, faz memória a São Próspero e Adalberto, a quem nós pedimos a intercessão. 12:04, você participa conosco pelo 3104-1043, é o nosso WhatsApp, para você enviar a sua mensagem de fé, de amor, paz e esperança e também as suas intenções para o Santo Terço Mariano, logo mais às 4 da manhã. Começando o nosso dia rezando, né, meu povo? Louvando e agradecendo por tudo em nossa vida e agradecendo sempre a intercessão, o amor, o colo de nossa mãezinha querida, a Senhora Aparecida. Padre Vanderlei Souza está chegando nesta quinta-feira eucarística com esse momento de evangelização e reflexão com os ponteiros apontam para o infinito.

0: Ave Maria, cheia de graça, o Senhor é convosco. Bendita sois vós entre as mulheres, e bendito é o fruto do vosso ventre, Jesus. Santa Maria, Mãe de Deus, rogai por nós, pecadores, agora e na hora da nossa morte. Amém. Rogai por nós, Santa Mãe de Deus, para que sejamos dignos das promessas de Cristo. Oremos isso por ti, Senhor, que possamos a vossa graça em nossos corações, para que nós que conhecemos pela anunciação do anjo a encarnação de Jesus Cristo, vosso Filho, cheguemos por sua paixão e morte de cruz a glória da ressurreição. Pelo mesmo Cristo, nosso Senhor. Amém.
1: Olá, meu querido irmão, querida irmã, estamos no tempo comum na liturgia da igreja, nesse momento especial que vai da Páscoa até a festa de Cristo Rei. Um tempo longo na liturgia, na qual nós somos convidados a incorporar em nosso dia a dia a palavra de Jesus, a mensagem da comunidade de fé e a experiência daqueles que vieram antes de nós. Então a liturgia vai nos oferecer a oportunidade de fazer uma grande reflexão, um grande retiro na nossa vida, trazendo para o hoje a riqueza que a palavra nos traz. Temos um trecho belíssimo das catequeses de São Cirilo. São Cirilo foi bispo de Jerusalém no século IV, bem nos primeiros anos. E ele nos fala sobre a questão da cruz, ainda está sobre aquela, a sombra da cruz, como a gente fala, está muito recente ali na história dos cristãos, essa compreensão, ou essa busca de compreensão no mistério da cruz. Então São Cirilo fala sobre a cruz para nós sermos um gozo. Veja que interessante, né? De um instrumento de tortura, de morte, que de fato era, mas de vergonha, com o tempo, com a dinâmica da fé, com a experiência do Espírito, principalmente com os cristãos indo a outras regiões e deparando-se com novos desafios, eles começam a compreender a riqueza que a espiritualidade da cruz nos traz. Então, por isso, esse trecho de São Cirilo fala isso: seja-te a cruz um gozo, mesmo em tempo de perseguição. Diz o santo: toda a ação de Cristo é glória da Igreja Católica. Contudo, a glória das glórias é a cruz. Paulo, muito bem instruído, disse: longe de mim gloriar-me a não ser na cruz de Cristo. Foi uma coisa digna de admiração que ele tenha recuperado a vista àquele cego de nascença em Siloé. Mas o que é isto em vista dos cegos do mundo inteiro? Foi estupendo e acima das forças da natureza ressuscitar Lázaro após 4 dias de morto. Mas a um só foi dada essa graça. E os outros todos em toda a terra, mortos pelo pecado. Foi maravilhoso alimentar com 5 pães, qual fonte, a 5.000 homens. Mas e aqueles que em toda a parte sofrem a fome da ignorância? Foi magnífico libertar a mulher ligada a 18 anos por Satanás. Mas que é isto, se considerarmos a todos nós presos pelas cadeias de nossos pecados? Pois bem, a glória da cruz encheu de luz os que estavam cegos pela ignorância, libertou os cativos do pecado, remiu o universo inteiro. Não nos envergonhemos da cruz do Salvador, muito pelo contrário, dela tiremos glória. Pois a palavra da cruz é escândalo para os judeus e loucura para os gentios, diz Paulo. Mas nós, no entanto, é para nós salvação. Para aqueles que se perdem é loucura. Para nós que somos salvos é força de Deus. Não era um simples homem que por nós morria, era o Filho de Deus feito homem. Outrora o cordeiro morto, segundo a instituição mosaica, afastava para longe o devastador. Porém, o cordeiro de Deus que tira o pecado do mundo não poderá muito mais libertar-nos dos pecados? O sangue de um cordeiro irracional manifestava a salvação. Sendo assim, não trará muito maior salvação o sangue do unigênito? O cordeiro não entregou a vida coagido, nem foi bolado à força, mas por sua plena vontade. Ouve o que ele diz, o Cordeiro de Deus. Tenho o poder de entregar minha vida e tenho o poder de retomá-la. Chegou, portanto, com toda a liberdade à paixão, alegre com a excelente obra, jubiloso pela coroa, felicitando-se com a salvação do homem. Não se envergonhou da cruz, pois trazia a salvação para o mundo. Não era um homem qualquer aquele que padecia, era o Deus encarnado a combater pelo prêmio da obediência. Por conseguinte, não te seja a cruz um gozo apenas em tempos de paz. Também em tempo de perseguição, guarda a mesma fidelidade. Não aconteça seres tu amigo de Jesus durante a paz e inimigo durante a guerra. Agora recebes a remissão dos pecados e és enriquecido com os generosos dons espirituais de teu rei. Rebentando a guerra, luta por ele valorosamente. Jesus foi crucificado em teu favor, ele não tinha pecado. Tu, por tua vez, não te deixarás crucificar por aquele que em teu benefício foi pregado na cruz? Não estarás fazendo nenhum favor porque primeiro recebeste. Entretanto, mostras tua gratidão, pagando a dívida a quem por ti foi crucificado no Gólgota.
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O nosso momento é de oração. E você, meu irmão, rezando conosco, louvando e agradecendo ao nosso bom Pai. Senhor Jesus, Tu nos convidas a construir nossa vida sobre a rocha firme da Tua palavra. Muitas vezes, porém, permitimos que nossos projetos se apoiem apenas em nossas forças humanas e acabamos experimentando a fragilidade de nossas escolhas. Ajuda-nos a ouvir Tua voz e a colocá-la em prática todos os dias. Que a oração, os sacramentos e a vivência da caridade sejam o fundamento sólido da nossa caminhada cristã. Quando vierem as tempestades da vida, sustenta-nos com Tua graça. Que nenhuma dificuldade seja capaz de nos afastar do Teu amor e da confiança em Tua providência. Permanece conosco, Senhor, e faze de nossa existência uma casa edificada sobre a fé. Tu que vives e reinas pelos séculos dos séculos.

0: Casa Sobre a Rocha, Padre Zezinho. Meia-noite 20, bom dia.
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0: Celina Borges, meu coração está pronto. 00:23.
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2: Meia-noite e meia.
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2: Com a Mãe Aparecida, Rede Aparecida de Rádio, juntinho de você, aí na sua casa, no seu trabalho, na estrada, onde quer que estejas, viu, meu irmão? Mandando um abraço para o Júnior, lá em Santos Dumont, nosso grande amigo das madrugadas, né, Júnior? Um abraço, meu querido. E ele hoje rezando, pedindo oração por ele, pelos familiares, pelos doentes, pelas almas do purgatório, e agradecer também por graças alcançadas e por mais uma noite no trabalho e sintonizado na Rádio Aparecida. Amém, meu irmão. Obrigado, mãezinha Aparecida. Júnior Santos Dumont está rezando conosco. Bom trabalho para você, viu, Júnior? Que Deus lhe abençoe, meu irmão. A você e a todos os seus colegas aí de trabalho. A nossa querida Ana Reis também rezando conosco. Bom dia, mais um dia e mais uma noite louvando e agradecendo por tudo. E o Jonathan de cima rezando conosco. Tava sumido o Jonathan, mas sempre na sintonia, né? Não tá mandando recadinho, mas está lá sempre ligado conosco pela Rádio Arca da Aliança em Blumenau, Santa Catarina. Rezando com a dona Graciela, os filhos Aloísio, Gabriel, Alice, principalmente para a Eloise, que está de aniversário hoje. Ô Eloise, parabéns, viu? Que Deus lhe abençoe, que a Mãe Aparecida lhe cubra com o seu manto sagrado, que você continue aí firme e forte, com o papai, com a mamãe, com os irmãos, em oração sempre, né, Eloise? Parabéns, viu? Aproveite bem o dia de hoje. Jonathan, meu irmão, beijo no coração, viu? Seu e da dona Graciela aí também rezando conosco, louvando e agradecendo pela vida hoje da Eloise. Coisa linda. O José Carlos em Itajubá, nosso irmão querido, vigilante, tá lá trabalhando e rezando conosco. O homem das caminhadas, é o Zé Carlos, sempre aqui de Itajubá, Minas Gerais, está vindo para a casa da mãe, ele e os companheiros, sempre a pé, louvando e agradecendo, né, Zé Carlos? Um beijo no coração, meu irmão, continue aí, firme e forte, trabalhando e rezando conosco, rezando por toda a família.
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0: 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Banda Vida Reluz.
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2: Salmo 78. Por vosso nome e vossa glória, libertai-nos, ó Senhor.
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2: Invadiram vossa herança os infiéis. Profanaram, ó Senhor, o vosso templo. Jerusalém foi reduzida a ruínas. Lançaram aos abutres como pasto os cadáveres dos vossos servidores. E as feras da floresta entregaram os corpos dos fiéis, vossos eleitos.
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2: 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Nós nos tornamos o opróbrio dos vizinhos, o objeto de desprezo e zombaria para os povos, aqueles que nos cercam. Mas até quando, ó Senhor, veremos isto? Conservareis eternamente a vossa ira? Como fogo arderá a vossa cólera?
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2: 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Por vosso nome e vossa glória, libertai-nos, ó Senhor.
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1: Jesus ressuscitado vem para nos doar sua paz e nos abençoar. E o faz na medida em que eu e você, cada um de nós, se converte de nossas maldades. Rezemos demonstrando sincero desejo de conversão. Lembro de maneira especial nesta oração os aniversariantes de hoje: a minha tia Marta de Lins, o Eduardo e o Alexandre de Cruzeiro. Iniciemos esta oração invocando a Santíssima Trindade. Em nome do Pai, do Filho e do Espírito Santo. Amém. Senhor nosso Deus, nosso Pai, nós cremos em vós, nós esperamos em vós, nós vos amamos, nós vos agradecemos este dia e vos damos graças porque estamos com vida. Oferecemos este dia ao Senhor com todas as nossas alegrias e sofrimentos, com todos os nossos trabalhos e divertimentos. Guardai-nos do pecado e fazei de nós instrumentos de vossa paz e do vosso amor. Ajudai-nos a observar vossos santos mandamentos. Amém. Quinta-feira, dia 25 de junho, o trecho do Evangelho de hoje é escrito por Mateus, capítulo 7, versículos de 21 a 29. Anúncio do Evangelho de Jesus Cristo segundo Mateus. Naquele tempo disse Jesus aos seus discípulos: nem todo aquele que me diz Senhor, Senhor, entrará no reino dos céus, mas o que põe em prática a vontade de meu Pai que está nos céus. Naquele dia muitos vão me dizer: Senhor, Senhor, não foi em teu nome que profetizamos? Não foi em teu nome que expulsamos demônios? E não foi em teu nome que fizemos muitos milagres? Então eu lhes direi publicamente: jamais vos conheci. Afastai-vos de mim, vós que praticais o mal. Portanto, quem ouve estas minhas palavras e as põe em prática é como um homem prudente que construiu sua casa sobre a rocha. Caiu a chuva, vieram as enchentes, os ventos deram contra a casa, mas a casa não caiu, porque estava construída sobre a rocha. Por outro lado, quem ouve estas minhas palavras e não as põe em prática é como um homem sem juízo, que construiu sua casa sobre a areia. Caiu a chuva, vieram as enchentes, os ventos sopraram e deram contra a casa, e a casa caiu e sua ruína foi completa. Quando Jesus acabou de dizer essas palavras, as multidões ficaram admiradas com seu ensinamento. De fato, ele as ensinava como quem tem autoridade, e não como os mestres da lei. Palavra da salvação. A decisão pelo Evangelho e pelo seguimento de Cristo não pode ser apenas da boca para fora, ou seja, uma decisão superficial, abstrata, apenas com palavras. Jesus nos diz que julgará seus seguidores pelo modo como aplicaram na vida concreta todo o ensinamento que ele deixou, como viveram o Evangelho no cotidiano, em todas as suas relações e ações. No dia do juízo, nossas palavras não bastarão. Precisaremos mostrar coerência entre o que professamos e o que fazemos. O longo discurso de Jesus no Sermão da Montanha nos apresenta o ensinamento de Jesus, que deve ser colocado em prática para edificarmos uma vida, ou seja, uma casa, bem fundamentada sobre a rocha. Peçamos juntos a vinda do Espírito Santo sobre você e sobre suas necessidades. Vinde, Espírito Santo, enchei os corações dos vossos fiéis e acendei neles o fogo do vosso amor. Enviai o vosso Espírito e tudo será criado, e renovareis a face da terra. Oremos. Ó Deus, que instruístes os corações dos vossos fiéis com a luz do Espírito Santo, fazei que apreciemos retamente todas as coisas segundo o mesmo Espírito, e gozemos gozemos da sua consolação. Por Cristo nosso Senhor. Amém. Jesus Cristo passou a vida inteira fazendo o bem e curando cada pessoa de suas enfermidades, tanto as físicas quanto as psíquicas. Por isso vamos, nesta quinta-feira, abençoar, pedir a bênção para a água, por intercessão da Mãe do Perpétuo Socorro. Nesse momento, convido você a pegar um copo com água, colocar aí pertinho de você, do seu lado, e com fé acompanhar e rezar junto a esta oração. Senhor, Pai Santo, voltai vosso olhar sobre nós, remidos pelo vosso corpo e pelo vosso sangue, e renascidos pelo Espírito Santo nas águas do batismo. Abençoai esta água que vossos filhos e filhas vos apresentam neste momento. Concedei aos que usarem desta água renovar-se no corpo e no espírito, e vos servirem de todo o coração. Em nome do Pai, e do Filho, e do Espírito Santo. Amém. Deus, que anunciou aos pastores pelo anjo a grande alegria do nascimento do Salvador, derrame no seu coração agora a sua alegria e torne você mensageiro também do seu Evangelho. A nossa proteção está no nome do Senhor, que fez o céu e a terra. Pela intercessão de São João Batista, desça sobre você, sobre a sua família, sobre o seu trabalho, a bênção do Deus Todo-Poderoso. Pai, Filho e Espírito Santo. Amém. Hoje o abraço vai para o Ari, que mora nos Estados Unidos, para o João de São Carlos, para a Isabela, a Wanda, a Ana Cristina, todas da idade ativa aqui do São José de Campinas. Sou o padre Edmilson Moraes, salesiano de Dom Bosco, e moro atualmente em Campinas, no estado de São Paulo, no Colégio Liceu Salesiano Nossa Senhora Auxiliadora. Que Deus continue abençoando seus projetos e suas decisões. Abraço e até mais.
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0: Meia-noite, 53 minutos, anjos de resgate, a voz que te chama, com a Mãe Aparecida, Rede Aparecida de Rádio, Música, Fé e Missão. Bom dia!
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2: Ouvintes queridos, que bom estarmos juntos uma vez mais, eu, Padre Rubens, e vocês, para o nosso encontro catequético sobre o sacramento da Crisma ou Confirmação. O sacramento da Crisma é o sacramento da maturidade do cristão, quando aquele que foi batizado, ainda criança, e não tinha consciência da sua missão e significado desse gesto de ser cristão pelo batismo, agora, já mais maduro e melhor catequizado, se predispõe a ser ungido com o Espírito Santo e confirmar que se dispõe a testemunhar conscientemente Jesus Cristo. Amadurecido, se deixa ungir com o óleo consagrado, misturado ao bálsamo, para exalar o perfume, o odor, a marca característica de Cristo no mundo, na sociedade, no agir, para colaborar com Cristo em sua missão de redenção, transformação da sociedade. E assim se torna testemunho de Cristo. Crisma ou confirmação é a corroboração, a consolidação do significado do batismo, confirmar e consolidar o que já se começou pelo batismo e no batismo. Esse Espírito Santo de Jesus infunde os 7 dons que agem no cristão, preparando o cristão, fortalecendo-o e inspirando-lhe as graças necessárias para o testemunho. Esse Espírito Santo com o qual Jesus recebeu no dia de seu batismo, Jesus explicou seu significado e por que e para que com ele foi ungido no Evangelho de Lucas, capítulo 4, versículos 16 e 17, quando, no início de sua ação missionária, da sua pregação, Jesus foi à cidade de Nazaré, onde se havia criado, conforme o seu costume. No sábado, entrou Jesus na sinagoga, na igreja dos judeus, e levantou-se para fazer a leitura. Deram a Jesus o livro do profeta Isaías, e abrindo o livro, Jesus encontrou a seguinte passagem, onde está escrito: "O Espírito do Senhor está sobre mim, porque ele me ungiu e consagrou com a unção para anunciar a boa notícia, o evangelho aos pobres, enviou-me para proclamar a libertação aos presos e aos cegos a recuperação da vista, para libertar os oprimidos

0: e para proclamar um ano de graça do Senhor. Então Jesus começou a dizer-lhes, fechando o livro: hoje se cumpriu essa passagem da Escritura que vocês acabam de ouvir. Eis, meus irmãos queridos, eis o programa de toda a atividade de Jesus que o profeta Isaías, em 61, versículo 1 a 2, já anunciara, dizendo: o Espírito do Senhor está sobre mim, porque Javé, o Senhor Deus, me ungiu. Ele me enviou para dar a boa notícia aos pobres, para curar os corações feridos, para proclamar a libertação dos escravos e pôr em liberdade os prisioneiros, para promulgar o ano da graça de Javé, do Senhor nosso Deus. Esse Espírito Santo, ouvintes queridos, com seus sete dons que o profeta Isaías em 11:1-6 colocou, também anunciara, como já vimos, essa missão de Jesus, ele passou para nós: ide e anunciai. E pelo Espírito Santo, nós temos a fortaleza, a força, o discernimento para testemunharmos esse Jesus, porque temos o mesmo Espírito Santo de Jesus para realizarmos a missão de Jesus. Depois que ele foi para o céu na sua ascensão, entremos agora refletindo os sete dons específicos do Espírito Santo que recebemos no nosso batismo e confirmamos na nossa crisma. Até o próximo encontro, se Deus quiser. Fique na paz do Senhor.
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5: 1:02, bom dia.
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5: Com a Mãe Aparecida, Rede Aparecida de Rádio, juntinho de você, na sua casa, no seu trabalho, na estrada e também pelas nossas rádios parceiras, rádios que integram a Rede Aparecida de Rádio. Aqui pertinho de nós, no sul de Minas, a Rádio São Lourenço FM, a 91.1, e a Rádio Estância FM, também em São Lourenço, a 94.3. Um abraço fraterno também aos nossos irmãos queridos em Tucano, na Bahia, pela Rádio Tucano FM, em Ponta Grossa, no Paraná, pela Rádio Santana FM, rezando conosco, louvando e agradecendo ao nosso bom Deus. 1:03, 3104-1043 é o nosso WhatsApp. Quem já está marcando presença por aqui é o Dito Delário. Benedito Delário, lá em Poços de Caldas, rezando conosco, louvando e agradecendo a Deus por tudo na vida dele e da família. E o nosso querido José Carlos, lá em Itajubá, ele mandou um recadinho aqui para nós. A imagem peregrina de Nossa Senhora Aparecida está lá na paróquia dele, paróquia Santo Antônio, e na sexta-feira estará também na comunidade Santa Luzia. Só alegria, salve Maria, salve Maria. Nosso amigo Zé Carlos, obrigado, meu irmão, pela informação, viu? Então, a você que está nos ouvindo aí em Itajubá, a nossa mãezinha querida, a mãe do belo amor, a imagem peregrina, está na paróquia Santo Antônio e na sexta-feira vai lá para a comunidade de Santa Luzia, tá bom? Para você ir lá trocar olhares com a mãe Aparecida, com a imagem peregrina, né, Zé Carlos? Um beijo no coração, meu irmão. O Miguel e o Ayrton, lá em São José do Rio Preto, rezando com a gente. A Sirlene de Guaratinguetá, também na sintonia, agradecendo a Nossa Senhora pela recuperação, pela intercessão dela na recuperação da mãezinha dela, Dona Nair. Ela está se recuperando bem a depressão e a crise de ansiedade. E também agradeço uma causa ganha na justiça. Amém, Silene, agradecendo sempre. O Paulo Araújo em Sabinópolis, rezando conosco também por ele e por toda a família.
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0: que tenho, banda em nome do pai. Agora 1:12, 1:13 batendo agora. Obrigado a você que nos faz companhia. Logo mais às 4 da manhã, o Santo Terço Mariano e você, meu irmão, rezando conosco, viu? Rezando por você, pela sua família, por aqueles irmãos nossos que pedem nossas orações, sempre louvando e agradecendo ao nosso bom Pai por tudo que temos, por tudo que somos, rezando pelo nosso irmão Ângelo Antônio aqui no bairro Perpétuo Socorro, rezando por ele, pela família, louvando e agradecendo sempre ao nosso bom Deus por tudo em nossa vida, na vida de nossa família.
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0: Quem está chegando é Gabi Pedroso com a nossa crônica de hoje.
1: Francisco, irmão de todas as criaturas. O desejo de poder e a agressividade que o homem moderno manifesta contra a natureza se voltam, afinal, contra ele mesmo, contra sua dignidade humana, causando-lhe subitamente um frenesi de violência contra os seus semelhantes, com que ele fica estupefato. É um fato dolorosamente constatável que, apesar da alta ideia que o homem moderno faz de si mesmo e dos seus semelhantes, e apesar de todas as profissões de fé na dignidade transcendente da pessoa humana, nós vivemos em um universo humano incessantemente ameaçado por imprevisíveis explosões de violência, nas quais se desencadeiam, de uma forma descontrolada, todas as forças arcaicas da alma, forças que o homem não quis ou não conseguiu integrar no seu elevado ideal de humanidade. Totalmente diverso é o universo de Francisco de Assis. Não se encontra aí essa separação radical entre o mundo dos homens e o resto das criaturas. Nesse universo, os homens são objeto de um amor de predileção. É certo. Mas este amor se insere numa imensa piedade cósmica que faz com que se tornem amigas todas as criaturas. Francisco não fraterniza somente com seus semelhantes, mas com todas as criaturas. E quando dá o nome de irmão ou irmã aos próprios elementos materiais, não se deve ver nisso uma maneira meramente alegórica de falar. É que, na verdade, Francisco experimenta sentimentos fraternos para com essas humildes realidades. Existe entre elas e ele uma real comunhão afetiva. Face a Deus, Francisco se coloca entre as criaturas, reconhece com grande humildade que é irmão delas, mas também com ação de graças e com encantamento. O Cântico das Criaturas. Eloy Leclerc, editora Vozes.
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0: Mãe de Misericórdia, Irmã Miriam Collin. 1:20, bom dia. Com a mãe da misericórdia, a Senhora Aparecida.
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0: Padre Reginaldo Carreira chegando com a sua mensagem. Se está acontecendo em nós um processo de conversão autêntico, e não apenas uma casca superficial, uma máscara de vida cristã, é perfeitamente normal que aconteça um crescimento humano, real e integral, que pode ser chamado de crescimento interior, mas que jamais estará limitado a uma vivência solitária e individualista da fé. Essa vivência de fé será levada sem grandes esforços ou planejamento prévio para uma vida comunitária e social, que se comprometa com quem está perto ou longe e que se sensibilize com a dor do outro. Jesus, quando viu a multidão sofrendo e meio perdida, sentiu grande compaixão, pois entendeu que as pessoas estavam aflitas, desamparadas, como ovelhas sem pastor. Aquele jovem pregador olhou além das aparências, compreendeu além das palavras e sentiu além dos julgamentos. Precisamos aprender a olhar assim, com compaixão e com disposição. Seu nome é Jesus Cristo que passa fome e grita pela boca dos famintos.

Antônio Cardoso, eu sou a porta. 1:26 com a mãe Aparecida, Rede Aparecida de Rádio, Música, Fé e Missão.

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1: 1:30, bom dia. 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
1: Onde quer que você esteja rezando conosco nesta madrugada de quinta-feira, quinta-feira eucarística. Logo mais às 4 da manhã, o Santo Terço, e você, meu irmão, rezando conosco, rezando com a gente, o Luiz Fernando, lá em Taubaté, lá não, aqui em Taubaté, né? Pertinho da gente, pedindo por ele, pela família. A Lúcia Roriz, lá em Muriaé, aí já é um pouquinho mais longe, né, Lucinha? Rezando, pedindo as bênçãos da Mãe Aparecida por ela, pela família, mandando uma foto aqui pra gente aqui, festejando São João, a fogueira linda lá, rezando também, muita fé, rezando e pedindo as bênçãos da Mãe Aparecida. E o povo lá pulando fogueira de São João, viu? Eita, coisa boa! Agora, 1:31.
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0: Padre Zezinho e Antônio Cardoso. Aconchego. 1:35, madrugada de quinta-feira. Quinta-feira eucarística. E você, meu irmão, minha irmã, rezando conosco, louvando e agradecendo ao bom Deus por tudo na sua vida e pedindo sempre a intercessão da Mãe Aparecida. E olha, Santa Teresa de Calcutá, ela nos ensina: seja qual for a tua dificuldade, recorre a Maria e ela te conduzirá a Jesus. Seja qual for a tua dificuldade, o seu problema, recorra sempre a Maria e ela vai lhe conduzir ao nosso bom Jesus.
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0: Elôcio Pério chegando, trazendo pra gente esse momento com a mãe.
2: Estamos começando o Momento com Maria de hoje e vamos juntos refletir o tema Maria e o amor ao próximo. Maria nos ensina que o verdadeiro amor ao próximo nasce de um coração humilde e disponível à vontade de Deus. Em toda a sua vida, ela demonstrou carinho, cuidado e serviço, especialmente ao visitar sua prima Isabel e ao permanecer ao lado de Jesus nos momentos mais difíceis. Seu exemplo mostra que amar o próximo é acolher, ajudar e consolar sem esperar nada em troca. Como mãe amorosa, Maria intercede por todos os seus filhos e nos convida a viver a caridade, a paciência e o perdão. Seguindo seus passos, aprendemos que servir ao irmão é também servir ao próprio Cristo. Que Maria nos ajude a ter um coração cheio de compaixão, fé e amor verdadeiro.

0: perfeito é quem te criou. 1h43. Às 4 nós rezamos o Santo Terço Mariano e você, meu irmão, rezando conosco. Seja qual for a tua dificuldade, recorra sempre a Maria e ela te conduzirá a Jesus.
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3: Irmã, façamos e continuemos a falar de nossa catequese. A escolha entre o bem e o mal. Alguns indivíduos vivem viajando de felicidade passageira para felicidade passageira, porque não acreditam na duradoura. Por isso, não fazem amigos para sempre. E seja intenso por um tempo, mas nunca aprisionador, como cantou Vinícius de Moraes, eterno enquanto durar. Um dia aproximam-se e apaixonam-se tanto por si mesmos que, não suportando mais as leis e cobranças dos outros e incapazes de doar-se, preferem morrer do que dar a maravilha do seu lindo eu a quem quer que seja, senão a si mesmos. É a auto-idolatria. É aonde leva a era do indivíduo. O outro se torna cada dia mais descartável. Vale o sucesso pessoal, porque ele traz mais bens na vida. Narciso e náusea caminham juntos, costumam rimar. Porque naquele coração tudo está ótimo, mas nada está bem. E nada está bom. Tudo está como ele queria, mas nada é como ele quer. Cantem comigo.

0: Obrigado. Agora 1h57. Teu colo, mãe.
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4: 2 horas, horário de Brasília.
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6: Com a Mãe Aparecida, rede Aparecida de Rádio, juntinho de você. Onde quer que você esteja, viu, meu irmão? Louvando e agradecendo ao nosso bom Deus por tudo que temos, por tudo que somos. Logo mais às 4 da manhã, o nosso Santo Terço Mariano e você rezando conosco, pedindo sempre a proteção e as bênçãos da Mãe Aparecida por você, pela sua família, por aqueles irmãos nossos em situação de rua, com esse tempo frio que está fazendo, rezando por esse povo, pelos nossos enfermos e também por todos aqueles que precisam. 3104-1043 é o nosso WhatsApp para você rezar com a gente, por você, pelos seus. Tá bom? Combinado? Às 4 da manhã, nós rezamos o nosso Santo Terço Mariano. Reze conosco.
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0: 2:04, rezando com os nossos irmãos que rezam conosco pela Rádio Arca da Aliança em Blumenau, Santa Catarina, cheio de rosas, Amanda Almeida. Quem está chegando, participando conosco mais uma vez, Padre Vanderlei Souza, com o nosso momento de oração.
1: Nesta última semana, rezamos pela intercessão de São Pedro e São Paulo, as duas colunas da Igreja. Oremos, santos apóstolos Pedro e Paulo, eu vos rogo que me alcanceis viva a fé, firme esperança e perfeita caridade, um total desapego de mim mesmo, desprezo pelo mundo, paciência nas adversidades. Ajudai-me para que eu tenha humildade na prosperidade, atenção na oração, pureza de coração, reta intenção das obras, diligência no cumprimento das obrigações do meu estado, constância nos bons propósitos, que eu tenha resignação na vontade de Deus e perseverança na graça divina até a morte, para que, mediante a vossa intercessão e vossos gloriosos merecimentos, vença as tentações do mundo, do demônio e da carne, e me torne digno de aparecer na presença do Supremo e Eterno Pastor das Almas, como vós sois. Jesus, que com o Pai e o Espírito Santo vive e reina por todos os séculos dos séculos, por intercessão de São Pedro e São Paulo, abençoai-me e protegei-me. Amém. São Pedro e São Paulo, colunas da Igreja, rogai por nós.
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0: 2:09, oração do abandono. Comunidade Recado cantando pra gente aqui no Com a Mãe Aparecida, madrugada de quinta-feira eucarística. 2:09 nesta quinta-feira, 25 de junho. Obrigado a você que nos acolhe na sua casa, no seu trabalho, onde quer que você esteja nesse momento. A você, meu irmão, na estrada, rezando com a gente. Agora, 2:10, quem está chegando é o nosso querido...
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0: Padre José Allen, trazendo para nós o seu momento de reflexão, de evangelização.
2: A paz esteja com você. Me impressiona muito ouvir o que diz o Evangelho de Lucas, capítulo 2, versículo 51. Maria guardava todas essas coisas, meditando-as em seu coração. Sempre me chama a atenção essa atitude orante de Maria, guardar as coisas, meditando-as no coração. Supõe ir enriquecendo gradativamente o nosso interior com o mundo que nos rodeia, sem permitir que os aspectos negativos, as situações alienantes influenciem a nossa vida. E ao mesmo tempo, fazer de cada acontecimento um motivo de oração, para que a oração não fique desligada da vida. Maria, mulher simples de Nazaré, viveu momentos, acontecimentos simples da vida, e grandes fatos também ela viveu. 11 outros passaram pelo fundo da sua alma, do seu coração, onde ela meditava, guardava, e fez de tudo isso oportunidade de oração. E a grandeza humana e sobrenatural de Maria foi crescendo no percorrer da sua vida. Portanto, guardar todas as coisas no coração, meditando-as. O nosso coração é a nossa sede, onde é a nossa arca, onde nós guardamos tudo que eu penso, que eu sinto, que eu faço, expresso o meu coração. Então a gente tem que tomar cuidado. O que que eu guardo dentro do meu coração? Se eu guardo coisa ruim, vou ter maus comportamentos. Se eu guardo coisas boas, verdade revelada por Deus, isso vai trazer luz, sabedoria para viver o amor. E Maria é o nosso modelo. Maria, a Virgem Mãe de Deus, mais do que nunca nos ensina a atitude que devemos ter. Quantas e quantas vezes, ao longo da história da Igreja, Maria falou do seu próprio coração, pedindo, inclusive, o triunfo do seu coração através do nosso coração. Que nós tenhamos um coração semelhante ao coração do seu filho Jesus, do qual ela é o maior modelo. Portanto, cuidemos do nosso coração. Guardemos no coração a palavra de Deus. Guardemos no nosso coração tudo o que Maria vive, viveu e nos ensina ao longo da história da salvação, para que a oração nos torne cada vez mais capazes de entender a vontade de Deus e cumpri-la fielmente.
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2:16, madrugada. Abençoada você, meu irmão, no seu trabalho, na sua casa, onde quer que você esteja, por essas estradas Brasil afora, rezando conosco. Augusta Rainha, Vivi e Natan, cantando pra gente.

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2: Os milagres do homem Deus. Estamos em São Mateus capítulo 15, versículo 29. Jesus cura doentes. Saindo daquela região de Tiro e Sidônia, Jesus voltou para perto do mar da Galileia, ao norte do lago. Ali subiu a uma colina e sentou-se. Grande multidão vinha ao seu encontro e traziam mancos, aleijados, mudos e muitos outros doentes. Todos foram colocados ali diante de Jesus e ele curou a todos. O povo estava admirado. Assim Jesus ia mostrando o que nele se escondia. Por detrás da sua realidade humana, ele é Deus. Fizera-se semelhante a nós em tudo, menos no pecado. Ele era um homem como nós e o mais autêntico dos seres humanos. No entanto, por detrás desse véu, ele tinha o infinito, a pessoa divina, a divindade. A divindade e a humanidade em Cristo são estanques. Quer dizer, uma não penetra a outra para fazer que a humanidade seja Deus ou que a divindade de Jesus seja a natureza humana passível. Mas na pessoa de Jesus estavam as duas naturezas. E ele queria provar que sua pessoa era divina, mas possuidora de natureza humana. Nisso, não era um homem como os outros. Um homem normal não cura miraculosamente doentes. E Jesus curava. Um homem normal não conhece todos os pensamentos ocultos dos outros. E Jesus conhecia. Um homem normal nunca apareceu naquele esplendor de quem impera. Vento, cala-te. Tempestade, acalma-te. E os ventos e as tempestades obedeciam àquele homem que andou sobre as ondas. Homem que ressuscitou dos mortos. Um homem comum? Não. Jesus é o homem Deus. O Verbo que se fez homem, semelhante a nós em tudo, menos no pecado. Aos poucos, ia revelando a divindade da sua pessoa eterna, curando os doentes, ressuscitando mortos e imperando os ventos. Ele mostrava quem era, o verdadeiro Deus, embora verdadeiro homem. Jesus, homem, Deus, Salvador. É um mistério acima da nossa compreensão. Quando a natureza divina do Cristo se servia da natureza humana, do mesmo Jesus, para realizar atos como, por exemplo, com voz humana mandar o morto Lázaro ressuscitar e sair da sepultura, então a pessoa do Filho de Deus, Jesus, se servia da voz humana, da natureza humana, como sinal para os homens. Mas era só a natureza divina de Jesus que ressuscitava o morto.
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1: 2:30. 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
1: Com a Mãe Aparecida, Rede Aparecida de Rádio, juntinho de você, meu irmão, minha irmã, onde quer que você esteja, viu? Rezando conosco. Quem está rezando com a gente é a Elaine, em São Paulo, capital, pedindo por ela, pelos amigos, pelos familiares, pelos vivos e falecidos, e também rezando por todos nós que estamos em sintonia. Obrigado, Elaine. Sempre muito rezando conosco, muito carinhosa com todos nós, rezando com a gente, rezando por ela, pela família e por todos nós também. Louvando e agradecendo ao bom Deus por tudo e por todos, né, minha querida Elaine? Obrigado, viu, pelo carinho de sempre.
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2:35, madrugada de quinta-feira, coral do Menino Jesus. Tu és a vida, conheço um coração. Com a Manhã Aparecida, Rede Aparecida de Rádio, Música, Fé e Missão. Obrigado a você que está aí, viu? Rezando conosco nesta madrugada abençoada de quinta-feira.

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0: Maria do Rosário canta pra gente: meu Senhor e meu Deus.

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2: Todo aquele, pois, que der testemunho de mim diante dos outros, também eu darei testemunho dele diante de meu Pai, que está nos céus. Mateus 10:32. Dar testemunho, agir, pensar, fazer tudo de acordo com aquele de quem nosso testemunho queremos dar. Há muita gente que admira a obra de Cristo, louvam os seus atos, adoram seus sermões, admiram seus milagres e curas. Esse tipo de pessoa acha que ficando em silêncio de boca fechada é o seu melhor testemunho, o mais eloquente. Claro que fechar a boca pode ser um testemunho eloquente. De fato, quando alguém nos acusa de algo vergonhoso diante dos outros, sabendo ele mesmo que nenhuma verdade existe nessa acusação. Nesse caso, às vezes, o melhor é ficar em silêncio, que é uma maneira de se defender. Mas aqui a questão muda. É quando os acusadores desejam destruir a obra de Cristo, falam mal dele, negam seu valor salvífico e, se possível, negam toda a sua transcendência, induzindo-o a um simples fanático. Não é hora de calar, não é hora de fechar a boca. É hora de falar, de gritar. É hora de anunciar que Jesus é o Filho de Deus e falar ao mundo o que ele fez, o que ele sofreu, morrendo numa cruz para perdoar os nossos pecados, que ressuscitou depois de 3 dias, vive com o Pai e preparou a nossa salvação. Por vergonha, insegurança, por falta de fé ou qualquer outro motivo, muitos se calam deixando Cristo sozinho na sua obra, perdendo a oportunidade de testemunhar e trazer pessoas para dar continuidade a esse trabalho de evangelização. Vamos trabalhar pela obra de Cristo, não vamos nos calar, vamos testemunhar. Senhor Jesus, perdoa-me todas as vezes em que elegi o silêncio como a coisa mais apropriada no momento. Perdoa-me e ajuda-me a testemunhar com toda a convicção e poder, não só para a minha salvação, mas para levar outros aos teus pés. Amém.
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2: Os santos nos ensinam hoje, dia 25 de junho, eu, Padre André, daqui da Arquidiocese de Aparecida, estou com você, amigo e amigo ouvinte, para conhecermos hoje a história de São Guilherme. São Guilherme Abade nasceu numa família nobre em Vercelli, Itália, no ano de 1085. Ficando órfão, ainda criança, foi educado por parentes. Aos 15 anos já estava decidido a seguir a vida religiosa e com essa idade fez inúmeras peregrinações pelos santuários mais famosos da Europa. Voltando de uma de suas peregrinações à Itália, procurou lugares desertos e montanhosos para se entregar à oração e à penitência. Acabou se fixando no Monte Partênio, onde foi construído o Santuário de Nossa Senhora do Monte Vergine. Procurado por muitos penitentes, Guilherme fundou a Congregação dos Monges do Monte Vergine, adotando a regra de São Bento. Essa congregação se espalhou rapidamente pelo sul da Itália, obrigando Guilherme a fundar outros mosteiros que acolhiam religiosos, leigos e sacerdotes. São Guilherme morreu num mosteiro nas proximidades de Nápoles, no ano de 1142. São Guilherme nos inspira hoje a refletir sobre a nossa caminhada cristã, sobretudo a nossa vida de oração, de penitência, de contemplação de Deus. Que tempo temos dedicado à oração? Que sentido encontramos nos sacrifícios diários? Precisamos dedicar mais tempo à contemplação de Deus, pois Ele é quem nos dá pleno sentido para viver. São Guilherme, rogai por nós.
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0: Espírito Santo, Fernando Vinhote, 2:56.
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4: 3 horas, horário de Brasília.
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4: Com a Mãe Aparecida, Rede Aparecida de Rádio, juntinho de você, aí na sua casa, no seu trabalho, onde quer que você esteja. O Marcílio Ferreira está lá em Araxá, Minas Gerais, rezando por ele, pela família, louvando e agradecendo a Deus por tudo e também agradecendo a intercessão da Mãe Aparecida na vida dele e na vida da família, né, Marcílio? Nosso irmão querido Marcílio Ferreira. Rezando conosco também o Rufino de São Pedro do Alagadiço, Minas Novas, Minas Gerais, rezando conosco, pedindo oração por ele, pela família, por ele, pela Rosilene, o Reginaldo, a Jane, a Diana e o Gilvan. O Rafael Cunha, Itabaiano, no Sergipe, por ele e pela Verinha. A nossa irmã querida Marta, rezando conosco em Valinhos, pedindo por ela e por toda a família. Já já, daqui a 59 minutos, o nosso Santo Terço Mariano. E você continua enviando as suas intenções pelo 3104-1043. Para que nós possamos rezar por você, pela sua família, por aquelas pessoas que pedem nossas orações. 3:02 agora.
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1: Olá, meu irmão, minha irmã. Graça e paz para você e sua família. No evangelho da liturgia de hoje, Jesus fala da diferença entre o homem prudente e o homem sem juízo. O primeiro acolhe a palavra de Deus e deposita no Senhor a sua confiança. O outro não ouve a palavra de Deus e vive de aparências, construindo a própria casa sobre um fundamento fraco como a areia. Invoquemos a luz do Espírito Santo para que abra as nossas mentes e corações ao acolhimento da palavra.

Espírito Santo, tu que habitas, tu que falas, rezas e ages em mim, abra-me a palavra, que a minha mente e o meu coração sejam o terreno bom onde a semente

Hoje, 25 de junho, a liturgia nos oferece o Evangelho de Mateus, capítulo 7, versículos 21 a 29. Nem todo aquele que me diz Senhor, Senhor, entrará no reino dos céus, mas aquele que faz a vontade de meu Pai que está nos céus. Assim, todo aquele que ouve as minhas palavras e as põe em prática é semelhante a um homem prudente que edificou sua casa sobre a rocha. Caiu a chuva, vieram as enxurradas, sopraram os ventos e arremessaram-se contra aquela casa, mas ela não caiu, pois havia sido alicerçada sobre a rocha. A denúncia sobre a hipocrisia continua. Jesus, em tom escatológico e encerrando o sermão da montanha, contrapõe o dizer ao fazer do fiel. A invocação litúrgica Senhor, Senhor, da comunidade cristã reunida em oração, não pode estar dissociada de uma fé comprometida, marcada por fazer a vontade do Pai. Não são as várias ações extraordinárias que levarão à salvação, mas o voltar-se para o Senhor, sobretudo na prática da justiça. A frase final revela um rompimento radical com aqueles que não a vivenciam. Para exemplificar uma fé autêntica, caracterizada pela escuta e pela prática da palavra, Jesus se utiliza da imagem da casa construída sobre a rocha e sobre a areia. Israel e agora os discípulos devem edificar sua casa na rocha, que é o Senhor, para enfrentar as intempéries da vida, sendo assim prudentes. Edificar a casa sem alicerce em um terreno arenoso é sinal de insensatez, como aquele que não faz a vontade de Deus e encontra sua ruína, porque não o escutou verdadeiramente. Jesus fala com autoridade e deixa a multidão admirada.

é semelhante a um homem prudente que edificou sua casa sobre a rocha. O Senhor nos convida a sermos praticantes da palavra. Neste momento,

3:16, Eliana Ribeiro. Sempre caminhar, sempre, sempre. 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
1: Hoje, 25 de junho, nós vamos conhecer a história do carcereiro que converteu-se diante do testemunho de Paulo e de Silas. Paulo e Silas estavam na prisão na cidade de Filipos, na Macedônia, e os magistrados tinham dado ordem ao carcereiro de guardá-los com toda a segurança. Por isso, ele os levou para o fundo da prisão e prendeu os pés deles no tronco. Paulo e Silas foram presos porque tinham curado uma moça com o espírito da adivinhação, que dava muito lucro para os patrões. Por terem perdido a fonte do seu lucro, os patrões conseguiram que Paulo e Silas fossem açoitados, presos. E durante a noite, lá na prisão, Paulo e Silas rezavam e cantavam. De repente, um terremoto sacudiu os alicerces da prisão, as portas se abriram e as correntes dos presos se soltaram. E quando viu isso, o carcereiro pensou que os prisioneiros tivessem fugido. Ele já ia até se suicidar, pois a lei dizia: se o preso escapa, quem morre é o carcereiro. E Paulo gritou: não, não faça isso, estamos todos aqui. E o carcereiro pegou uma tocha, entrou na prisão, ficou impressionado com o testemunho de Paulo e de Silas, os levou para fora, lavou as suas feridas e perguntou: o que eu devo fazer para ser salvo? E Paulo respondeu: crê no Senhor Jesus e serás salvo, tu e a tua casa. Paulo falou sobre Jesus para o carcereiro, para os seus familiares. Em seguida, o carcereiro foi batizado com toda a família. Ele levou Paulo e Silas para sua casa e preparou, então, um jantar para eles.

tempo, eterna aliança, 3:23, sagrário teu, quinta-feira, eucarística, com a mãe Aparecida, rede Aparecida de rádio, música, fé e missão. 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
1: Bem-vindo, bem-vinda à Escola de Maria, a melhor e mais perfeita discípula da palavra. Que alegria e que honra acolher você, querido irmão, querida irmã, aos pés da Virgem Aparecida, nossa mãe querida, mãe de Deus e nossa. Hoje na Escola de Maria nós vamos falar um pouco mais sobre este livro tão especial, A Missão de Maria, onde nós aprendemos a caminhar com Nossa Senhora e a vermos nela os reflexos do amor de Deus. Deus realizou na missão de Maria prodígios e graças. Por isso o nosso tema de hoje é o Magnífica. Também revela para nós a oração do Magnífica, a missão de Maria em nossa sociedade. Certamente a Virgem Maria estava ciente e conhecia as desigualdades de seu tempo. No Magnífica, Maria exalta a graça de Deus em sua vida, ao dizer: o Poderoso fez em mim maravilhas e santo é seu nome. Mas também nos alerta, dizendo que o Senhor Deus Poderoso é aquele que derruba os poderosos de seus tronos e eleva os humildes. Parece que nas palavras de Maria, Deus nos mostra sua predileção pela humildade, pelo serviço, pelo acolhimento ao próximo. De fato, os simples são movidos à esperança. Só os humildes são capazes de entender a graça de Deus em suas vidas. E Maria nos deixa este exemplo. Maria também diz que Deus despede os ricos sem nada e sacia de bens aqueles que estão famintos. A oração do Magnífica de Nossa Senhora nos inspira também no serviço de doação ao próximo. Se temos, devemos partilhar. Este é o pedido de Maria para nós. Lembrando a você que é na partilha que os nossos bens irão se multiplicar. É quando nós nos doamos que a nossa vida se torna mais agradável a Deus e certamente mais agradável a Nossa Senhora. Ela que foi a mulher da partilha, partilhou sua vida sempre em favor de quem necessitava. Maria é a mãe da escuta da palavra e da palavra posta em prática. No Magnífica, na casa de Isabel, Maria glorifica ao Senhor. E nós queremos também aprender dela a glorificar a Deus em nossas ações mais simples, principalmente em nossos atos de caridade, servindo a quem necessita. Que a missão de Maria seja inspiração para a nossa própria missão, para que nós possamos realizar nossa vida segundo o coração e a vontade de nosso Senhor Jesus Cristo, o Mestre da doação. Jesus é para nós também a escola da vida e da partilha. Meu irmão, minha irmã, como passa rápido o nosso tempo aqui na Escola de Maria. Eu agradeço a sua presença, a sua participação e peço para você continuar conosco nesta bonita missão. Vamos aprender sempre de Nossa Senhora. Até o nosso próximo encontro. Fiquem com Deus e com as bênçãos da Mãe Aparecida.

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5: 3h36. 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
5: Com a Mãe Aparecida, Rede Aparecida de Rádio, juntinho de você, na sua casa, no seu trabalho, onde quer que você esteja, meu irmão, louvando e agradecendo a Deus por isso. Como é bom poder estar juntinho de você, viu? Aí na sua casa, pedindo sempre a proteção e as bênçãos de nossa mãezinha querida, a Senhora Aparecida. Daqui a 23 minutinhos, o nosso Santo Terço Mariano e você rezando conosco, pedindo por você, pela sua família, pedindo pelos nossos irmãos enfermos, desabrigados, em situação de rua, por todos aqueles que precisam.
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0: Valença cantando pra gente Canção da Família. 3:41 com a Mãe Aparecida, Rede Aparecida de Rádio, juntinho de você, onde quer que você, meu irmão, minha irmã, esteja.
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0: Com a Mãe Aparecida, Rede Aparecida de Rádio, juntinho de você. Agora 3:45, é hora do nosso quadro.
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0: Elô Silvério chegando novamente para o nosso momento de reflexão.
1: Nossas almas e nossas vidas acham-se hoje fortemente tensas pelas circunstâncias ambientais, sejam elas pessoais ou sociais. Tudo isso nos está obrigando a viver em uma vida de atribulações, de temor e de angústia. Somente recorrendo ao coração amantíssimo do Salvador, do qual certamente acharemos paz e tranquilidade, poderemos compensar essas tensões. Nossas mesmas inquietudes pessoais, nossos desmedidos desejos e ambições, que frequentemente são os principais causadores da inquietação da nossa vida, vão serenando, suavizando-se, orientando, ordenando, enquanto permitimos que a vontade do Senhor governe nossa vida.

0: 3:46. Obrigado a você que está rezando conosco, pedindo as bênçãos da Mãe Aparecida por você, pela sua família, louvando e agradecendo. Agora 3:46, o nosso momento de mandar aquele abraço muito fraterno aos nossos irmãos que rezam conosco. A Dona Creuza, lá em Americana, São Paulo, rezando por ela e pela família. Os nossos amigos, a Márcia, o Sérgio, o Lucas, seu Paulo e Dona Lúcia, lá em Indaial, Santa Catarina, rezando conosco também, louvando e agradecendo por tudo, tudo, tudo. O Valdir reza com a gente. O Valdir, ele é da família dos devotos e está pedindo oração por ele e pela família, né, meu querido Valdir, rezando conosco. O Sebastião Silva, lá de no bairro dos Campos, rezando conosco. De Dom Viçoso, rezando pelos irmãos do Terço, a Gorete, Simone, a Cláudia e o Tião do ônibus também, o Tiãozinho do ônibus, rezando conosco, louvando e agradecendo a Deus por tudo na vida dele e na vida da família. Quem reza conosco também pedindo as bênçãos da Mãe Aparecida é o Marcos Rocha, no bairro Suíça, lá em Aracaju, no Sergipe, pedindo por ele, pela família, por todos os nossos irmãos e irmãs que estejam em oração conosco nesta madrugada.
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0: Bom dia, Carlos André.
4: Bom dia. 4:01, excelente madrugada de quinta-feira. Hoje, dia 25 de junho, madrugada gelada aqui em Sacramento, 12 graus, né? Aqui na rádio tá 10,5, é um lugar bastante frio aqui na Rádio Sacramento. Bora lá, não pode é bambear. 4:01, sob direção geral de Padre Ricardo Fidelis. Na produção, José de Bahia Silva, apresentação, programação, locução e a recepção é minha, Carlos André, com você a partir de agora, informando, divertindo e evangelizando.
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4: Bom dia para você de Sacramento, cidade circunvizinhas, comunidades rurais. Bom dia para você, internauta. Excelente madrugada, seja bem-vindo, seja bem-vinda. Gratidão por mais uma vez você me receber aí, escolher a Rádio Sacramento FM, prestigiando o programa Eu, a Viola e Deus. Quinta-feira, 25 de junho, bora lá, vamos que vamos. Bom final de semana para você, né? Quinta-feira já vai descambando aí pro final de semana. Seleção brasileira ganhou ontem 3-0, hein? Que isso, bora lá.
6: Brasil.
4: E vamos que vamos, né? Segunda-feira tem mais jogo, às 14h, 14 horas na segunda-feira. E vamos ver aí como é que vai caminhando a seleção brasileira. Bora de lá e bora de cá, então, 4:02. Bom dia para você que está trabalhando, para você se preparando para começar mais um dia de trabalho. Tá aí tomando seu café, tá preparando seu almoço, tá na cama ainda curtindo esse friozinho. Obrigado aí pela companhia, seja bem-vindo. Participe, 3351-1735. Ou mande aí seu WhatsApp 99197-1748. Fique à vontade, peça sua música, mande o seu bom dia. Meu abraço ao pessoal lá de Uberaba, o Wilson tá na sintonia. Bom dia, Carlos André, Uberaba. Firma o golpe aí, viu, Wilson? Não bambeia não, chega, ataca, daí que tamo firme de cá. Embora lá então, lá em Uberaba, 13 graus com muita serração aqui também, né? Tá serração assim no alto da cidade, aqui embaixo aqui tá mais tranquilo, mas a gente percebe, né? Eu venho lá do outro lado da cidade, aí tá assim bastante neblino a serração, então você motorista, muito cuidado, cautela aí. Vamos com calma. 4:04.
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4: 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Bom dia, bom dia. Zé Fortuna abre o programa de hoje, Esteio de Arueira.

0: abraços com esse friozinho, vai ser bom pra cá, hein? Porque pra lá já tá, tem que ser bom é pra cá. Antes, Pedro Bentes e a da Estrada, Boiada e o Esteio de Arueira com Zé Fortuna abrindo o programa de hoje. Rapidinho, um minutinho só de intervalo, tem mais moda boa pra você.
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4: Confira a hora certa, 4:15.
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0: Bom dia, eu disse que era rapidinho, ó, 4:17 agora, excelente madrugada pra você, madrugada fria, né? 12 graus em Sacramento, aqui na rádio tá 10 e quase 11, né? Aqui é bastante frio, mas ainda tá assim agradável, ainda virá aí dias mais frios essa semana, viu? É isso mesmo, tá prometendo. Aqui a previsão tá dizendo que hoje ainda chove. Falando em chuva, hein? Que chuvada foi aquela de ontem à tarde? Lá no sítio choveu mais de 20 milímetros lá ontem, né? Boa, mas boa mesmo, e hoje tem mais, viu? Aqui tá dizendo que chove mais do que ontem, vamos ver. Tô acompanhando aqui a atualização, daqui a pouco eu penso que já nós teremos aí informações aí mais precisas para hoje, mas o que já tem aqui tá dizendo que hoje chove, né? E os volumes indicados aqui estão maiores que ontem. A possibilidade também. Então vamos ver como vai ficando aí o tempo. Tempo assim com bastante cerração, neblina, né? E tá bastante frio mesmo. A umidade nesse momento 68%, né? Umidade relativa no ar, no solo também vai recuperando aí a umidade, né? Então, vamos que vamos, mas tá prometendo geada. Lá no sul, hoje o negócio já entortou lá. Madrugada e manhã vai ser de geada, bastante gelo lá no, na região sul, e essa onda de frio que lá está vai deslocar após a chuva passar aqui e vai vir para a região sudeste. Vamos ver como é que vai ficar aí então, tá certo? Bora lá, oi dona Francisca, bom dia para Adair Borges, pessoal comigo aí nas padarias, panificadoras, bom dia Claudinha, tudo bom? Tudo certo aí? Abraço aqui pro meu estimado amigo Samuel Rezende, tudo bom Samuel? Tudo certinho? Tá aí na fazenda ainda ou tá trabalhando? Abraço aí pro senhor José, pra dona Ronilda e todos aí na fazenda Boa Vista. Sejam bem-vindos, Deus abençoe a todos, bom dia. O Luiz Fernando, meu amigo Tucano, bom dia. Bora lá, hein, não bambeia não. Friozinho aí é só o começo, hoje tá assim fresquinho, tá frio ainda não, viu? 4:19.

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1: 4:31.
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1: 4:33.

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1: 4:36, bom dia.
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1: 4 horas 45 minutos, 15 faltando para 5. Bom dia.

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1: 4:47, bom dia.
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1: Bom dia, 4:48, 12 minutinhos faltando para 5 horas desta manhã de quinta-feira. Hoje, dia 25 de junho, em Sacramento, nesse momento, 12 graus. As informações meteorológicas que temos aqui, que continua chovendo ainda hoje, né? Triângulo Mineiro, Alto Paranaíba. E a possibilidade de chuvas um pouco mais intensa do que ontem, né? Ontem choveu bastante aqui em Sacramento, né? Eu estava lá no sítio, né? Passou de quase 30 milímetros de chuva lá, assim, bastante chuva mesmo, né? Pena que tá previsão de geada aí, porque senão, né, as pastagens, as lavouras aí conservariam mais verde. O pasto até brotando, né, rebrotando aí. Mas vamos que vamos, né? Tudo é bênçãos de Deus. Nós precisamos reconhecer, né, o amor, a grandiosidade de Deus para conosco todos os momentos. Não é todos os dias, não. A todos os momentos, né? Meu abraço aqui para a família Oliveira. Oi, Lu, bom dia. Deus abençoe vocês. Muito obrigado pelo carinho. Vamos que vamos, né, Lu? Bom dia para você, pro Nilton, pro Nilson, pessoas que eu estimo muito, vocês sabem disso, né? Deus abençoe a cada um de vocês. Quero agradecer aqui o carinho da sintonia do pessoal lá em Uberaba. O Luiz está sintonizado lá no bairro São Benedito. Tudo bom, Luiz? Seja bem-vindo. Gratidão aí pela atenção, o carinho, né? As palavras aí. Meu muito obrigado por escolher a Rádio Sacramento FM e prestigiar o programa Eu, a Viola e Deus. O Paulo Imar, a Érico, o Paulo Henrique, o Paulo José, lá no sítio Santos Reis, em Campo Florido. Como é que tá o friozinho aí, Paulo Imar? Fala comigo, meu patrão. Tudo beleza aí? Abraço a todos aí de Campo Florido. Meu estimado amigo Padre Hélio também, sua bênção, Padre Hélio. Padre Hélio que atende aí, né, em Campo Florido e também Veríssimo. Campo Florido aí, se eu não me engano, é a paróquia Nossa Senhora das Dores. Acho que é isso mesmo, né? Então ele é pároco aí na paróquia Nossa Senhora das Dores, na cidade de Campo Florido. Abraço pra Adriana Terra, lá em Tapira. Tapira tá um calorão danado, né, Adriana? Eu imagino aí. Abraço a todos aí de Tapira. Bom dia pro Sérgio Matheus, o Franciel, moçada firme aí na Fazenda Santa Terezinha. Tudo bom, Sérgio? Sejam bem-vindos. Também aqui o José Ivan e a Sirlei na Fazenda Jatobá, o Gaspar e a família em Ponte Alta. Alô, pessoal de Ponte Alta, bom dia. Ô Sérgio, a moda boa aí, ó, do Almir Sáter. Bom dia aqui também pro Edmilson, seja bem-vindo, Edmilson. Bora lá, não bambeia, não.

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2: Bom dia, 5 horas em ponto.
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2: Bom dia. 5:02, 5:02, hoje dia 25 de junho, só até meia-noite, viu, gente? Depois vira 26. Bom dia para você que está na sintonia, bom dia para você acordando agora, despertou aí com a 100,3. Meu muito obrigado pelo seu carinho. Você de Sacramento, cidades circunvizinhas, comunidades rurais, bom dia para você internauta que sintoniza aí pela internet, pelo aplicativo da 100,3. Vamos divulgando a 100,3 aí pros seus amigos, pros seus familiares, né? Vamos divulgar aí o programa Eu, a Viola e Deus e assim multiplicar os ouvintes de bom gosto que prezam por uma moda de viola e prezam por uma programação especial, nossos momentos também de evangelização, né? Temos aqui dentro do programa Eu, a Viola e Deus, às 6 horas da manhã, a oração da manhã, e às 7, a Santa Missa. Então, se você aí na correria do dia a dia, né, não tem assim muito tempo para aí para fazer a leitura do evangelho, ouvir o evangelho, então você tem duas oportunidades aqui dentro do programa Eu, a Viola e Deus. Às 6 horas com o Padre Ricardo e às 7 a Santa Missa, né? São dois momentos muito importantes para o nosso dia, onde ouvimos a palavra de Deus e podemos meditar um pouco e a colocar em prática no nosso dia. E também receber a bênção, né, para que a gente possa começar bem e dar sequência aos nossos dias. 5:03, participe comigo, 3351-1735. Ou mande aí seu WhatsApp, 99197-1748. 5:04, bom dia, bom dia.

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1: 5 horas, 10 minutos. 5:10. Bom dia.

0: Ele Silva e o Zé Goiano, Machado e a Motosserra, antes Tonique Tinoco, Viola Cabocla, e abrindo a segunda hora do programa de hoje, o Silveira e o Silveirinha, hoje está fazendo um ano. Um bom dia para você, são 5:13, 5:13. Meu abraço aqui à equipe aí do Frigorífico Municipal aqui da cidade de Sacramento, pessoal que trabalha lá, os entregadores aí, né? Os meninos da entrega já estão aí nas ruas de Sacramento, né? Nas empresas aí realizando as entregas, então meu abraço para vocês, bom trabalho, obrigado aí pela sintonia, sejam bem-vindos. A dona Cleusa Márcia no bairro Maria Rosa, bom dia também para dona Sirlene, senhor Euríptes lá no SCAF, senhor Diácono Vantuil e a família na sintonia, o Roberto sintonizado, pessoal de Araxá, bom dia a todos. Aí, oi, George, bom dia para o senhor Hermínio e a família também. Senhor José Lúcio e a família na rua Euríptes Barçanufo, aí no bairro Chafariz. Tudo bom, senhor José? Seja bem-vindo. Meu amigo Arthur, bom dia, tudo bom, Arthur? Excelente quinta-feira para você. Obrigado aí pela companhia. 5:14.
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0: Bom dia, você amigo ouvinte sintonizado na 100,3. Seja bem-vindo. Acerte o seu relógio. 5:16.
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0: 5:17, 5:17. E o petróleo fechou em forte queda ontem, quarta-feira, dia 24, e atingiu os menores níveis desde antes do início da guerra entre Irã e Israel. O movimento reflete a redução dos temores de interrupção no fornecimento global da commodity, à medida que o fluxo de navios petroleiros na região começa a se normalizar. O barril do Brent, referência internacional, caiu 4,3%, chegando a US$ 73,74. Já o ex-Texas Intermediate, o chamado WTI, principal referência dos Estados Unidos, recuou 3%, encerrando o dia a US$ 70,34. Ao longo do pregão, o Brent chegou a ser negociado a US$ 73,12, mesmo desde o menor valor desde o dia 27 de fevereiro. Por outro lado, nós temos aí também a queda do WTI, por sua vez, ficou abaixo de US$ 70, né, por barril pela primeira vez desde o dia 2 de março. A principal razão para a queda foi a retomada do transporte de petróleo pelo Estreito de Hormuz, corredor marítimo por onde passa uma parcela significativa da produção mundial da commodity. Segundo o secretário de Energia dos Estados Unidos, Chris Wright, o volume movimentado na região já voltou a patamares próximos aos registrados antes do conflito. Portal G1.com com as informações aqui na 100,3.
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0: 5:21. Bom dia.

Silveira e Barrinha, Mineiro de Uberaba, antes Guatupé e Guaratuba, Soldadinho de Deus, 5:28, 5:28. Dona Cida, senhor Reginaldo, bom dia, pessoal no Rosário, tudo bom, dona Cida? Senhor Reginaldo, abraço fraterno para vocês aí. Bom dia aqui pro João Batista, lá em Pedregulho, alô moçada de Pedregulho, sejam bem-vindos. Senhor Zé da Vassoura em Alto Porã, pessoal de Alto Porã, 100% aí na 100,3, pessoal de Igarapava, Ituverava, Delta, também lá em Cristais Paulista, a Marlene tá na sintonia, seja bem-vinda Marlene, mandando um abraço para todos de Sacramento, para nós aqui da rádio, muito obrigado, pessoal aí em Cristais Paulista, lá em Igaçaba, o Donizete tá na sintonia, em Medeiros, o senhor Divino, tudo bom, senhor Divino? Bom dia. Choveu bastante aí, como é que tá o friozinho aí? Quero agradecer aqui o carinho da sintonia também, de uma equipe muito especial aí, a moçada da Santo Antônio da Moitinha, meu amigo Erlen, Wesley, cadê o Bidala? Bidala tá de folga de novo? Isso já é aposentadoria, isso não é folga e descanso não, viu? Chega, ataca nele aí, senão ele deita, hein? Bidala não pode bambear com ele não, que ele deita aí. Cadê o Roberto? Bora lá, moçada, bom dia. Muito obrigado aí pela sintonia, gratidão pela amizade verdadeira e sincera aí de cada um de vocês, pessoas porque eu tenho um carinho, um respeito muito grande, uma admiração pelo trabalho e a equipe de vocês aí, viu, Ernie? Você, Wesley, nome de vocês aí, abraço e cumprimento, agradeço a todos aí. Senhor José, a dona Luzia, o Júnior e a Ana Paula, lá no sítio Flor do Campo, tudo bom, senhor José? Como é que foi de chuva aí? E continua chovendo hoje, hein? Daqui a pouquinho a previsão do tempo tá marcando chuva e a partir de amanhã não precisa nem de falar, né? Quem tá chegando.

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1: Bom dia, 5h32, alô Sacramento e toda a região. 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
1: cinco e 33, bom dia.
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1: 5:35, bom dia.
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3: Bom dia, bom dia. 5:36, meu amigo Juninho, bom dia. Tudo bom, meu patrão? Tudo certinho aí? Abraço pra Lourdes, seja bem-vinda, Lourdes, o Robson e a família também. A Aparecida lá em Conquista. Ô, Juninho, bora lá, hein? Precisa de blues hoje não, pode ir tranquilo aí na motoca, viu? Tá o tempinho agradável, assim, tá só um pouquinho fresquinho, mas tá bom, viu? Aí, ó, 13 graus agora em Sacramento, a umidade relativa do ar 67%. 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
2: 5:45, 5:45, faltando. Bom dia.
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2: 5:47.
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4: Bom dia, vem chegando a nossa oração da manhã, convido a você para que juntos possamos pedir as bênçãos, a proteção de Deus para esse dia que se inicia, a intercessão de Nossa Senhora, que ela possa ser a grande presença de bênçãos, de graça, proteção, saúde e paz em nossas vidas. Rezamos pelos aniversariantes de hoje, a você celebrando o dom da vida, por José Luiz Gonçalves e por todos os aniversariantes, por todas as famílias, rezo pela minha família, especialmente pelos meus pais. Rezamos por todas as pessoas enfermas, acamadas, hospitalizadas, necessitando da graça da saúde. E de um modo especial por você que nesse momento está na sintonia da Rádio Sacramento. Apresente o seu pedido, a sua intenção e juntos rezemos a oração da manhã. Bom dia.

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4: Bom dia a todos os queridos rádio ouvintes da Rádio Sacramento. Eu sou

Padre Ricardo Fidelis e nesta manhã de quinta-feira convido a todos a rezarem comigo a oração da manhã. Em nome do Pai, do Filho e do Espírito Santo. Amém. Já o dia nasceu novamente, supliquemos orando ao Senhor, que nos guarde do mal neste dia e por atos vivamos o amor. Ponha freios à língua e a modere da discórdia, evitando a paixão, que nos vele o olhar e o defenda da vaidade e de toda a ilusão. Sejam puros os seres no íntimo, dominando os instintos do mal. Evitemos do orgulho o veneno, moderando o impulso carnal. Para que no final deste dia, quando a noite em seu curso voltar, abstinentes e puros possamos sua glória e louvores cantar. Glória ao Pai, ao seu unigênito e ao Espírito Santo também. Suba aos três o louvor do universo, hoje e sempre, nos séculos. Amém. Senhor, meu primeiro pensamento nesta manhã que começa se dirige para ti, que velaste meu sono e assististe o meu despertar. Tu moras nas alturas e habitas bem no íntimo de minha vida, e todo este dia é teu. Consagro-te agora a jornada que começa, que o meu trabalho seja fecundo como o orvalho do teu amor e a força da tua bênção. Em vão trabalham os homens se tu não os amparas. Permite que eu possa responder claramente a todos a respeito da esperança que existe em mim. Que todos aqueles que eu encontrar possam receber uma palavra amiga de meus lábios, um gesto acolhedor de minhas mãos e uma oração sincera do meu coração. Olha na mesa dos homens pobres e que possam se alimentar para recuperar as forças e continuar a caminhada da vida. Que hoje à noite eu possa estar novamente contigo na intimidade, como alguém que reencontra um amigo para poder dar graças pelo dia que me destes. Vamos agora acolher no coração a nossa palavra de vida, o evangelho deste dia.

0: Quinta-feira, dia 25 de junho. Evangelho segundo São Mateus, capítulo 7, versículos 21 a 29. Disse Jesus: quem ouve essas minhas palavras e as põe em prática, será comparado a um homem de juízo que construiu sua casa sobre a rocha. A chuva caiu, vieram as enxurradas, os ventos sopraram e bateram contra essa casa, e ela não caiu porque estava alicerçada sobre a rocha. Ao contrário, quem ouve essas minhas palavras e não as põe em prática, será comparado a um homem sem juízo, que construiu sua casa sobre a areia. A chuva caiu, vieram as enxurradas, os ventos sopraram e bateram contra essa casa, e ela caiu, e foi terrível a sua ruína. Quando Jesus terminou essas palavras, as multidões estavam maravilhadas com seu ensinamento, porque ele as ensinava com autoridade e não como os seus doutores da lei. Palavra da salvação. Glória a vós, Senhor. Meus irmãos e minhas irmãs, a decisão pelo Evangelho e pelo seguimento de Cristo não pode ser apenas da boca para fora, ou seja, uma decisão superficial, abstrata, apenas com palavras. Jesus nos diz que julgará seus seguidores pelo modo como aplicaram na vida concreta todo o ensinamento que ele deixou, como viveram o Evangelho no cotidiano, em todas as suas relações e ações. No dia do juízo, nossas palavras não bastarão. Precisaremos mostrar coerência entre o que professamos e fazemos. O longo discurso de Jesus, no Sermão da Montanha, nos apresenta o ensinamento de Jesus que deve ser colocado em prática para edificarmos uma vida, que é a casa, bem fundamentada, isto é, sobre a rocha.
1: Depois de ouvir o Evangelho deste dia, vamos elevar ao Senhor as nossas preces.

0: Bendigamos a Deus, vida e salvação do seu povo, e o invoquemos. Bendito sejais, Deus e Pai de nosso Senhor Jesus Cristo, que na vossa misericórdia nos fizestes renascer para uma viva esperança, mediante a ressurreição de Jesus Cristo dentre os mortos. Vós que em Cristo renovastes o homem criado à vossa imagem, tornai-nos semelhantes à imagem do vosso Filho. Derramai em nossos corações, feridos pelo ódio e pela inveja, a caridade do Espírito Santo. Dai trabalho aos desempregados, alimento aos famintos, alegria aos tristes e a toda a humanidade graça e salvação. Concedei a vossa bênção e proteção a todos os ouvintes da Rádio Sacramento, especialmente aqueles que apresentaram as suas intenções nesta manhã de quinta-feira, para que suas preces sejam atendidas, alcancem o auxílio que necessitam, que sejam protegidos por vós, tenham a saúde do corpo, a paz em seus corações. Concedei também, Senhor, a vossa graça a todos os membros do Clube de Amigos, para que neste compromisso de nos ajudar a evangelizar pela Rádio Sacramento, eles sejam perseverantes e alcancem também a recompensa que vem de vós. Por todas as nossas intenções e aquelas que trazemos em nossos corações, elevemos ao Pai a nossa oração como o Senhor Jesus nos ensinou. Pai nosso que estais no céu, santificado seja o vosso nome. Venha a nós o vosso reino, seja feita a vossa vontade, assim na terra como no céu. O pão nosso de cada dia nos dai hoje. Perdoai-nos as nossas ofensas, assim como nós perdoamos a quem nos tem ofendido. E não nos deixeis cair em tentação, mas livrai-nos do mal.
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0: Senhor, no início deste dia venho pedir-te saúde, força, paz e sabedoria. Quero olhar hoje o mundo com olhos cheios de amor, ser paciente, compreensivo, manso e prudente, ver além das aparências teus filhos como tu mesmo os vês, e assim não ver senão o bem em cada um. Cerra meus ouvidos a toda calúnia, guarda minha língua de toda maldade, que só de bênçãos se encha meu espírito. Que eu seja tão bondoso e alegre, que todos quantos se achegarem a mim, sintam a tua presença. Senhor, reveste-me de tua beleza, e que no decurso deste dia, eu te revele a todos. Amém. Vamos pedir a nossa mãe, Maria Santíssima, que nos conceda a graça e a bênção que necessitamos. Vamos nos confiar a ela, pedindo que Nossa Senhora nos acompanhe ao longo de todo este dia, nos concedendo a saúde do corpo, a proteção da alma, as bênçãos que necessitamos.
2: Nossa Senhora, Virgem do Silêncio.
0: Ó minha Senhora e minha Mãe, eu me ofereço todo a vós, e em prova de minha devoção para convosco, vos consagro neste dia meus olhos, meus ouvidos, minha boca, meu coração e todo o meu ser. E já que sou vosso, ó incomparável Mãe, guardai-me e defendei-me como propriedade vossa. Amém. Ave Maria, cheia de graça, o Senhor é convosco. Bendita sois vós entre as mulheres, e bendito é o fruto do vosso ventre, Jesus. Santa Maria, Mãe de Deus, rogai por nós, pecadores, agora e na hora de nossa morte. Amém. Queridos ouvintes da Rádio Sacramento, vamos neste momento receber a bênção de Deus para este dia que está começando. O Senhor Jesus Cristo esteja a teu lado para te defender, dentro de ti para te conservar, diante de ti para te conduzir, atrás de ti para te guardar, acima de ti para te abençoar. Ele que vive e reina pelos séculos dos séculos. Amém. A bênção de Deus Todo-Poderoso, Pai, Filho e Espírito Santo. Amém. Um feliz e abençoado dia para todos os queridos rádio ouvintes da Rádio Sacramento.
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5: Bom dia, 6:13, é hora de informação, vamos saber como fica o tempo, a temperatura para esta quinta-feira.
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5: 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Esta quinta-feira será marcada por continuidade dos efeitos da massa de ar polar sobre parte do Brasil, mantendo temperaturas baixas na região sul e em áreas do sudeste e também centro-oeste. Ao mesmo tempo, a combinação de umidade e instabilidade, perda de umidade e instabilidades atmosféricas favorece a ocorrência de chuva forte e temporais em diferentes pontos do país. O destaque fica para o risco de geada em áreas da região sul, temporais no sudeste e pancadas fortes de chuva entre o norte e o nordeste. Para o sudeste, a frente fria avança para o oceano, mas ainda mantém condições para pancadas de chuva pela manhã na Baixada Santista, litoral norte e leste paulista, centro-sul do Rio de Janeiro e sul do Espírito Santo, com intensidade variando de fraca a moderada. No decorrer do dia, as instabilidades aumentam e a chuva se espalha por outras áreas do estado do Rio de Janeiro, além das regiões norte, noroeste, nordeste e leste, litoral do estado de São Paulo, com intensidade de moderada a forte. Também chove em todo o Triângulo Mineiro e sul de Minas Gerais. O alerta para temporais permanece no noroeste, norte, nordeste, leste e litoral norte paulista. Também no sul de Minas Gerais e extremo sul e grande parte do litoral fluminense. O amanhecer segue frio em São Paulo, sul de Minas Gerais e também no Rio de Janeiro, com possibilidade de nevoeiros em áreas de vale e baixadas. Durante a tarde, as temperaturas sobem de forma gradativa, ainda moderada, mas o tempo continua agradável nas áreas sob influência da onda de frio. Entre a região dos lagos e o litoral norte do Rio de Janeiro, além do norte mineiro, as rajadas de vento poderão chegar a 50 km por hora. No norte e noroeste de Minas Gerais, a umidade relativa do ar diminui e pode ficar abaixo dos 20% em áreas do extremo norte do estado. Em Sacramento, nesse momento, 13 graus, a umidade relativa do ar 66%. A máxima prevista para hoje, 23 graus. A possibilidade de chuvas, pode chover a qualquer hora do dia, maiores volumes à tarde e à noite. A umidade relativa do ar vai variar entre 59% e 98%. Os ventos, nesse momento, 5 km por hora. Portal Climatempo.com com as informações do tempo e a temperatura.
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5: Seis e dezessete.
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4: Bom dia, 6h23 e atenção, tá precisando de dinheiro rápido? 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Toque de Ouro. 6h24, excelente manhã de quinta-feira, hoje dia 25 de junho. Bom dia para você na sintonia, já está aí no seu trabalho, bom trabalho, tá se organizando aí para mais um dia de trabalho, vamos que vamos, né? 6h24, abraço aqui pro Júlio lá no Ranchinho Boa Vista, a Ângela Seregatti lá em Mogi Mirim, abraço aqui para Maria Helena no Chafariz, que Deus abençoe Maria Helena, vai dar tudo certo, tá? Vamos aí, conte com as nossas orações. Bom dia para Lourdilei, tudo bom, Lourdilei? Abraço aí para você. A Patrícia, seu Fábio, toda a família, né? Senhor Luiz Fernando, a Maria, a Dona Maria Aparecida, o Elias, né? O Luiz Carlos. Abraço aí para todos vocês, que Deus abençoe, né? Conte com as nossas orações todos os dias aí. Seja bem-vinda para Patrícia. Bom final de semana a todos vocês. 6h25. Bom dia, Marta. Bom dia, Praião. Pessoal aí na comunidade de Ogos. Meu abraço aqui também. Também a Shirley está lá em Araxá, no bairro Santo Antônio.

0: 6:31.
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4: 6:32.
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7: Indicadores agropecuários com Diego Brião. Soja.
8: Os contratos futuros de soja com vencimento em julho registraram queda nos Estados Unidos na quarta-feira. Na Bolsa de Chicago, a cotação era de US$ 11,08 por bushel ao final do dia. Valor no mercado físico no Brasil por saca de 60 quilos. Estado do Mato Grosso, cidade de Rondonópolis, R$ 117,50. Paraná, Marechal Cândido Rondon, R$ 113. Bahia, Luiz Eduardo Magalhães, R$ 114,50. E Rio Grande do Sul, não me toque, R$ 116 por saca de 60 quilos.
7: Milho.
8: Valores no mercado físico por saca de 60 quilos. Paraná, Marechal Cândido Rondon, R$ 50. Valor em estabilidade na comparação com a cotação anterior. Mato Grosso, Sorriso, R$ 41,30 em queda. E Goiás, Rio Verde, R$ 49, também em queda.
7: Boi gordo.
8: Em São Paulo, na B3, os contratos com vencimento em junho eram negociados ao final da quarta a R$ 338,20 por arroba. Houve queda de 1% no dia. Boi à vista, Mato Grosso, Cuiabá, R$ 325,67 por arroba.
7: Café.
8: Os contratos futuros de café arábica com entrega prevista para julho terminaram a quarta-feira em Nova York, nos Estados Unidos, em elevação. A cotação era, ao final do dia, de R$ 2.009,30 por saca de 60 quilos. No Brasil, na B3, os contratos futuros de café arábica com entrega prevista para setembro apresentaram queda, com cotação de US$ 327 por saca de 60 quilos. Valor no mercado físico do café arábica tipo 6 por saca de 60 quilos. Minas Gerais, Varginha, R$ 1.650. Bahia, região oeste, R$ 1.497,50. E São Paulo, Franca, R$ 1.620.
7: Algodão.
8: Valor do algodão em pluma por arroba. Mato Grosso, Sorriso, R$ 127,66. Valor em queda na comparação com a cotação anterior. E Bahia, região oeste, R$ 132,67 em alta.
7: Trigo.
8: Valor no mercado físico do trigo por saca de 60 quilos. Paraná, Marechal Cândido Rondon, R$ 70 em estabilidade. E Rio Grande do Sul, Júlio de Castilhos, R$ 69,50, também em estabilidade.
7: Arroz.
8: Valores no mercado físico: Bahia, região oeste, R$ 74 por saca de 60 quilos, em estabilidade. E Rio Grande do Sul, média estadual, R$ 59 por saca de 50 quilos, também em estabilidade.
7: Indicadores agropecuários com Diego Brião, produção, Agência Rádio Web.
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0: 6:37, 100,3, a rádio que fala ao coração.
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2: 6:38.

Mato Grosso e Matias Memória, um bom dia para Edna e o Antônio lá na Fazenda Divisa. Muito obrigado, Edna, Antônio. Deus abençoe vocês aí. Gratidão pela atenção e o carinho de vocês. Abraço aqui para Sandra. Tudo bom, Sandra? O Rubens, a Aline, pessoal no Chafariz. A Terezinha também sintonizada. Sejam bem-vindos, pessoal de Rifaina. Um abraço aqui ao Antônio Carlos e toda a família. Senhor Luiz Pneu, bom dia.

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1: 6:44.
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1: 6:46.

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2: Bom dia, 6:47.
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2: Atenção, pessoal das comunidades rurais, santas missas aí nas comunidades rurais. Hoje temos a Santa Missa lá na comunidade Olhos d'Água. Atenção, pessoal da comunidade Olhos d'Água. Hoje às 19:30, né? O pessoal tá acostumado aí à missa às 19 horas, mas hoje excepcionalmente às 19:30 lá na fazenda do João e da Liacir. Lembrando que às 19 horas tem o Santo Terço aí, ó, de São Santo Antônio, São João e São Pedro aí antes da missa, tá certo, pessoal? Então, pessoal da comunidade Olhos d'Água, Santa Missa hoje às 19:30. Amanhã, sexta-feira, na comunidade Sete Voltas, às 19 horas. E na segunda-feira, dia 29, dia de São Pedro, na comunidade Caxambu. Atenção, pessoal aí da comunidade Caxambu, segunda-feira, dia 29, a Santa Missa, às 19 horas, aí na fazenda do Jorge e da Lena. Estão todos aí convidados a estar participando. Hoje, comunidade Olhos d'Água, amanhã Sete Voltas e na segunda-feira lá na comunidade Caxambu. Meu abraço a todos aí das nossas comunidades rurais, sejam todos bem-vindos aqui à programação e programe-se aí para estarem participando das santas missas na sua comunidade também. Então, um abraço a todos aí, pessoal de Refaina, Regina tá na sintonia. Tudo bom, Regina? Seja bem-vinda. Lá diz ela que tá muito frio lá, não. Aqui tá, viu? Acho que tá, né? 13 graus agora.

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1: 6:54.
0: WhatsApp 9 91 97 17 48. Bom dia, Carlos André.

Zé Fortuna e o Pitangueira, lembranças. Bom dia, dona Eunice. Bom dia, senhor Agostinho. Pessoal na Fazenda Posses, aí na Fazenda Monjolo, Rildo e a Isa Edna também acompanhando a programação. Quero agradecer o carinho aqui do pessoal no bairro João 23. A Maria Zanin, seja bem-vinda, e também o Valdeci e a Fátima. Aquele abraço especial a todos aí. Obrigado, Senhor, por mais um dia de trabalho. Obrigado, Senhor, pela minha voz, que através dela pude levar a todos a alegria da música, da informação e também da evangelização. O show já termina. Encerro mais este programa prometendo voltar amanhã, às 4 da madrugada, se o nosso bom Deus permitir, porque é graças a Ele que a vida continua, e Ele é tão bom que vai querer. E eu espero por você. Gratidão a Deus pelo dom da vida de cada um de vocês. Seja feliz, faça alguém feliz. Eu acredito em você. Não, não, não.

0: madrugadas e manhãs aqui. Saiba que você é muito importante e especial. Seja sempre bem-vindo, bem-vinda. Aquele abraço especial. Bom dia. Tchau, tchau.
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Igreja Nosso Senhor Jesus Cristo. Esta missa será celebrada nas seguintes intenções: pedindo pela paz no mundo, pelas almas, três intenções: Maria Eduarda Borges e Cunha, Hugo Rodrigues da Cunha, Ursulina Zago Bizão, Alice Imaculada Gomes e Sebastião Gomes Primo, Maria Helena Oliveira, Luiz Amor Ribeiro, Antônio Maluf Ribeiro, Antônio Ribeiro de Souza, Carlos Renato Cruvinel da Mata, Augusta Flauzino Borges da Mata, Isaías Borges da Mata, Faustina Faça Bandeira, Oswaldo Rosa de Carvalho, Leandro Alves, Lisandro Prata Neto, Carlos Alberto Serque, Emerson Silveira.

0: este altar.
1: Em nome do Pai, e do Filho, e do Espírito Santo.
2: Amém.
1: O Senhor que encaminha os nossos corações para o amor de Deus e a constância de Cristo, esteja convosco.
2: Bendito seja Deus que nos reuniu no amor de Cristo.
1: Irmãos e irmãs, reconheçamos os nossos pecados para celebrarmos dignamente os santos mistérios. Confessemos os nossos pecados. Confesso a Deus Todo-Poderoso e a vós, irmãos e irmãs, que pequei muitas vezes por pensamentos e palavras, atos e omissões, por minha tão grande culpa, e peço à Virgem Maria, aos anjos e santos, e a vós, irmãos e irmãs, que rogueis por mim a Deus nosso Senhor. Deus Todo-Poderoso, tenha compaixão de nós, perdoe os nossos pecados e nos conduza à vida eterna.
2: Amém.
1: Senhor, tende piedade de nós.
2: Senhor, tende piedade de nós.
1: Cristo, tende piedade de nós.
2: Cristo, tende piedade de nós.
1: Senhor, tende piedade de nós.
2: Senhor, tende piedade de nós.
1: Oremos. Concedei-nos, Senhor, a graça de sempre temer e amar vosso santo nome, pois nunca cessais de conduzir os que firmais solidamente no vosso amor. Por nosso Senhor Jesus Cristo, vosso Filho, que é Deus, e convosco vive e reina na unidade do Espírito Santo, por todos os séculos dos séculos.
2: Amém.

0: Leitura do segundo livro dos Reis. Joaquim tinha 18 anos quando começou a reinar e reinou 3 meses em Jerusalém. Sua mãe chamava-se Noestã, filha de Eunatã, de Jerusalém. E ele fez o mal diante do Senhor, segundo tudo o que seu pai tinha feito. Naquele tempo, os oficiais de Nabucodonosor, rei da Babilônia, marcharam contra Jerusalém e a cidade foi sitiada. Nabucodonosor, rei da Babilônia, veio em pessoa atacar a cidade enquanto seus soldados a sitiavam. Então, Joaquim, rei de Judá, apresentou-se ao rei da Babilônia com sua mãe, seus servos, seus príncipes e seus eunucos. E o rei da Babilônia os fez prisioneiros. Isso aconteceu no 8º ano do seu reinado. Nabucodonosor levou todos os tesouros do templo do Senhor e do palácio real, e quebrou todos os objetos de ouro que Salomão, rei de Israel, havia fabricado para o templo do Senhor, conforme o Senhor havia anunciado. Levou para o cativeiro Jerusalém inteira, todos os príncipes e todos os valentes do exército, num total de 10.000 exilados, e todos os ferreiros e serralheiros, só deixou a população mais pobre do país. Deportou Joaquim para a Babilônia e do mesmo modo exilou de Jerusalém para a Babilônia a rainha mãe, as mulheres do rei, seus eunucos e todos os nobres do país. Todos os homens fortes, num total de 7.000, os ferreiros e os serralheiros, em um número de 1.000, todos os homens capazes de empunhar armas, foram conduzidos para o exílio pelo rei da Babilônia. E em lugar de Joaquim, ele nomeou seu tio paterno, Matanias, mudando-lhe o nome para Sedecias. Palavra do Senhor.
1: Graças a Deus.
0: Por vosso nome e vossa glória, libertai-nos, ó Senhor.
1: Por vosso nome e vossa glória, libertai-nos, ó Senhor.
0: Invadiram vossa herança os infiéis, profanaram, ó Senhor, o vosso templo. Jerusalém foi reduzida a ruínas. Lançaram aos abutres como pasto os cadáveres dos vossos servidores, e as feras da floresta entregaram os corpos dos fiéis vossos eleitos.
1: Por vosso nome e vossa glória, libertai-nos, ó Senhor.
0: Derramaram o seu sangue como água em torno das muralhas de Sião, e não houve quem lhes desse sepultura. Nós nos tornamos o opróbrio dos vizinhos, um objeto de desprezo e zombaria para os povos e aqueles que nos cercam. Mas até quando, ó Senhor, veremos isto? Conservareis eternamente a vossa ira? Como fogo arderá a vossa cólera?
1: Por vosso nome e vossa glória, libertai-nos, ó Senhor.
0: Não lembreis as nossas culpas do passado, mas venha logo sobre nós vossa bondade, pois estamos humilhados em extremo. Ajudai-nos, nosso Deus e Salvador. Por vosso nome e vossa glória, libertai-nos. Por vosso nome, perdoai nossos pecados.
1: Por vosso nome e vossa glória, libertai-nos, ó Senhor.

0: O Senhor esteja convosco.
1: Ele está no meio de nós.
0: Proclamação do Evangelho de Jesus Cristo segundo Mateus.
1: Glória a vós, Senhor.
0: Naquele tempo, disse Jesus a seus discípulos: nem todo aquele que me diz Senhor, Senhor, entrará no reino dos céus, mas o que põe em prática a vontade de meu Pai que está nos céus. Naquele dia, muitos vão me dizer: Senhor, Senhor, não foi em teu nome que profetizamos? Não foi em teu nome que expulsamos demônios? E não foi em teu nome que fizemos muitos milagres? Então eu lhes direi publicamente: jamais vos conheci. Afastai-vos de mim, vós que praticais o mal. Portanto, quem ouve estas minhas palavras e as põe em prática é como o homem prudente que construiu sua casa sobre a rocha. Caiu a chuva, vieram as enchentes, os ventos deram contra a casa, mas a casa não caiu, porque estava construída sobre a rocha. Por outro lado, quem ouve estas minhas palavras e não as põe em prática é como um homem sem juízo, que construiu sua casa sobre a areia. Caiu a chuva, vieram as enchentes, os ventos sopraram e deram contra a casa, e a casa caiu, e a sua ruína foi completa. Quando Jesus acabou de dizer estas palavras, as multidões ficaram admiradas com seu ensinamento. De fato, ele as ensinava como quem tem autoridade e não como os mestres da lei. Palavra da salvação.
1: Glória a vós, Senhor.
0: Na palavra de Deus de hoje, nos fala das consequências da infidelidade e da necessidade de construir a vida sobre fundamentos sólidos. Na primeira leitura, o reino de Judá experimenta o drama do exílio na Babilônia. Mais uma vez, a causa profunda não está apenas nos acontecimentos políticos, mas no afastamento progressivo de Deus. Quando o povo abandona a aliança, acaba colhendo as consequências de suas escolhas. No Evangelho, Jesus concluiu o Sermão da Montanha com uma advertência muito importante: nem todo aquele que me diz Senhor, Senhor, entrará no reino dos céus, mas aquele que põe em prática a vontade de meu Pai. A fé cristã não pode se limitar a palavras, sentimentos ou práticas exteriores. Ela precisa transformar a vida. Por isso, Jesus compara o discípulo fiel ao homem prudente que construiu sua casa sobre a rocha. Vieram as chuvas, os ventos e as tempestades, mas a casa permaneceu firme. Todos nós enfrentamos tempestades ao longo da vida, enfermidades, sofrimentos, perdas, crises e decepções. A questão não é se elas virão, mas sobre qual fundamento estamos construindo a nossa existência. Quem constrói sobre a rocha da palavra de Deus encontra força para permanecer de pé, mesmo nos momentos difíceis. Quem constrói apenas sobre interesses passageiros corre o risco de ver tudo desmoronar. Que a Eucaristia fortaleça nossa fé e nos ajude a construir a vida sobre Cristo, a única rocha capaz de sustentar nossa esperança em todas as circunstâncias. Louvado seja nosso Senhor Jesus Cristo.
1: Para sempre seja louvado.

0: Bendito sejais, Senhor Deus do universo, pelo pão que recebemos de vossa bondade, fruto da terra e do trabalho humano, que agora vos apresentamos e para nós se vai tornar pão da vida.
1: Bendito seja Deus para sempre.
0: Bendito sejais, Senhor Deus do universo, pelo vinho que recebemos de vossa bondade, fruto da videira e do trabalho humano, que agora vos apresentamos e para nós se vai tornar vinho da salvação.
1: Bendito seja Deus para sempre.

0: Orai, irmãos e irmãs, para que o meu e vosso sacrifício seja aceito por Deus Pai Todo-Poderoso.
1: Receba o Senhor por tuas mãos este sacrifício, para a glória do seu nome, para o nosso bem e de toda a sua santa Igreja.
0: Acolhei, Senhor, nós vos pedimos, este sacrifício de louvor e de reconciliação, e fazei que por ele purificados, vos ofereçamos o afeto de um coração que vos agrade, por Cristo nosso Senhor.
1: Amém.
0: O Senhor esteja convosco.
1: Ele está no meio de nós.
0: Corações ao alto.
1: O nosso coração está em Deus.
0: Demos graças ao Senhor nosso Deus.
1: É nosso dever e nossa salvação.
0: Na verdade, é digno e justo, é nosso dever e salvação dar-vos graças sempre e em todo lugar. Senhor, Pai Santo, Deus Eterno e Todo-Poderoso, pois por meio do vosso Filho muito amado, sois não somente o Criador do gênero humano, mas também o Autor misericordioso da sua redenção. Por isso, com razão vos servem todas as criaturas, os redimidos vos prestam o devido louvor, e unânimes vos bendizem vossos anjos e santos. Também nós vos celebramos com alegria e dizemos sem cessar a uma só voz: Santo, Santo, Santo, Senhor Deus do Universo, o céu e a terra proclamam a vossa glória. Hosana nas alturas, bendito que vem em nome do Senhor. Hosana nas alturas. Na verdade, ó Pai, vós sois santo, fonte de toda santidade. Santificai, pois, estes dons, derramando sobre eles o vosso Espírito, a fim de que se tornem para nós o corpo e o sangue de nosso Senhor Jesus Cristo.
1: Enviai o vosso Espírito Santo,
0: estando para ser entregue, e abraçando livremente a paixão, Jesus tomou o pão, pronunciou a bênção de ação de graças, partiu e o deu a seus discípulos, dizendo: Tomai todos e comei. Isto é o meu corpo que será entregue por vós.

Do mesmo modo, no fim da ceia, ele tomou o cálice em suas mãos e, dando graças novamente, o entregou a seus discípulos, dizendo: Tomai todos e bebei. Este é o cálice do meu sangue, o sangue da nova e eterna aliança, que será derramado por vós e por todos para a remissão dos pecados. Fazei isto em memória de mim.

0: Mistério da fé.
1: Anunciamos, Senhor, a vossa morte e proclamamos a vossa ressurreição. Vinde, Senhor Jesus.
0: Celebrando, pois, o memorial da morte e ressurreição do vosso Filho, nós vos oferecemos, ó Pai, o pão da vida e o cálice da salvação, e vos agradecemos porque nos tornastes dignos de estar aqui na vossa presença e vos servir.
1: Aceitai, ó Senhor, a nossa oferta.
0: Suplicantes, vos pedimos que, participando do corpo e sangue de Cristo, sejamos reunidos pelo Espírito Santo num só corpo.
1: O Espírito nos una num só corpo.
0: Lembrai-vos, ó Pai, da vossa Igreja, que se faz presente pelo mundo inteiro. Que ela cresça na caridade em comunhão com o Papa Leão, com nosso Bispo Paulo, os bispos do mundo inteiro, os presbíteros, os diáconos e todos os ministros do vosso povo.
1: Lembrai-vos, ó Pai, da vossa Igreja.
0: Lembrai-vos também, na vossa misericórdia, dos nossos irmãos e irmãs que adormeceram na esperança da ressurreição, especialmente das intenções desta Santa Missa, e de todos os que partiram desta vida, acolhei-os junto a vós, na luz da vossa face.
1: Concedei-lhes, ó Senhor, a luz eterna.
0: Enfim, nós vos pedimos, tende piedade de todos nós e dai-nos participar da vida eterna, com a Virgem Maria, Mãe de Deus, São José, seu esposo, os apóstolos e todos os santos que neste mundo viveram na vossa amizade, a fim de vos louvarmos e glorificarmos, por Jesus Cristo, vosso Filho. Por Cristo, com Cristo e em Cristo, a vós, Deus Pai Todo-Poderoso, na unidade do Espírito Santo, toda honra e toda glória, por todos os séculos dos séculos.
1: Amém.
0: Rezemos com amor e confiança a oração que o Senhor Jesus nos ensinou. Pai nosso, que estais nos céus, santificado seja o vosso nome. Venha a nós o vosso reino. Seja feita a vossa vontade, assim na terra como no céu. O pão nosso de cada dia nos dai hoje. Perdoai-nos as nossas ofensas, assim como nós perdoamos a quem nos tem ofendido. E não nos deixeis cair em tentação, mas livrai-nos do mal. Livrai-nos de todos os males, ó Pai, e dai-nos hoje a vossa paz. Ajudados pela vossa misericórdia, sejamos sempre livres do pecado e protegidos de todos os perigos, enquanto aguardamos a feliz esperança e a vinda do nosso Salvador, Jesus Cristo.
1: Vós é o reino, o poder e a glória para sempre.
0: Senhor Jesus Cristo, dissestes aos vossos apóstolos: eu vos deixo a paz, eu vos dou a minha paz. Não olheis os nossos pecados, mas a fé que anima a vossa Igreja. Dai-lhe, segundo o vosso desejo, a paz e a unidade. Vós que sois Deus, com o Pai e o Espírito Santo.
1: Amém.
0: A paz do Senhor esteja sempre convosco.
1: O amor de Cristo nos uniu. Cordeiro de Deus, que tirais o pecado do mundo, tende piedade de nós. Cordeiro de Deus, que tirais o pecado do mundo, tende piedade de nós. Cordeiro de Deus, que tirais o pecado do mundo, dai-nos a paz.
0: Por este vosso santíssimo corpo e sangue dos meus pecados e de todo o mal, dai-me sempre cumprir a vossa vontade e jamais separar-me de vós.

0: Quem come minha carne e bebe meu sangue, permanece em mim e eu nele. Eis o Cordeiro de Deus, que tira o pecado do mundo.
1: Senhor, eu não sou digno de que entreis em minha morada, mas dizei uma palavra e serei salvo.

Alma de Cristo, santificai-me. Corpo de Cristo, salvai-me. Sangue de Cristo, inebriai-me. Água do lado de Cristo, lavai-me. Paixão de Cristo, confortai-me. Ó bom Jesus, ouvi-me. Dentro de vossas chagas, escondei-me. Não permitais que me separe de vós. Do espírito maligno, defendei-me. Na hora da morte, chamai-me e mandai-me ir para vós, para que com os vossos santos vos louve por todos os séculos dos séculos. Amém.

0: Oremos. Renovados pelo alimento do precioso corpo e sangue do vosso Filho, imploramos vossa misericórdia, Senhor. Dai-nos receber um dia resgatados para sempre a salvação que celebramos fielmente. Por Cristo nosso Senhor.
1: Amém.
0: Ó Maria, Mãe do Santíssimo Sacramento, nesta quinta-feira em que lembramos o dom da Eucaristia, recordamos também vosso coração materno e adorador. Fazei-nos viver unidos a Jesus, como vós vivestes unida a Ele em Nazaré, e ajudai-nos a amar o altar e rezar pelos sacerdotes, para que nunca falte o pão da vida entre nós.

0: Maria, São José,
1: rogai por nós.
0: São Miguel Arcanjo,
2: defendei-nos no combate.
0: Sede nosso refúgio contra as maldades e ciladas do demônio. Ordene-lhe Deus instantemente o pedimos. E vós, príncipe da milícia celeste, pelo divino poder, precipitai no inferno a Satanás e a todos os espíritos malignos que andam pelo mundo para perder as almas.
1: Amém.
0: O Senhor esteja convosco.
1: Ele está no meio de nós.
0: Abençoe-vos Deus Todo-Poderoso, Pai, Filho e Espírito Santo.
1: Amém.
3: Ide em paz e o Senhor vos acompanhe.
1: Graças a Deus.
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5: 7:33.
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3: Dia 25 de junho. Neste dia celebramos São Guilherme de Vercelli. Ele nasceu em Vercelli, na França, em 1085. Aos 15 anos já vestia o hábito de monge e era um fervoroso peregrino. Percorreu toda a Europa visitando os santuários. Em 1128, fundou um mosteiro masculino sob as regras beneditinas e o dedicou a Maria, ficando conhecido como Mosteiro de Montevergine. Como peregrino, São Guilherme fundou outros mosteiros beneditinos. Também fundou a Congregação Beneditina de Montevergine, que floresceu por muitos séculos. Morreu em 25 de junho de 1142 e foi canonizado em 1942 pelo Papa Pio XII. Oremos. Dai-nos, Senhor, a graça do recolhimento para oração e meditação, para que assim possamos tomar decisões acertadas em nossa vida. Amém. São Guilherme, rogai por nós. Neste dia também celebramos São Máximo de Turim. Continue sintonizado na Rádio Sacramento. Deus abençoe e bom dia.

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2: Show, hein? E essa foi a minha última. Ficam todos com Deus. Um beijo no seu coração e até a próxima edição do Catequese e Família. Tchau, tchau.
3: Bom dia, sim.
4: Bom dia.
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6: 7:44.
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Bom dia, ouvintes da Rádio Sacramento, paz e bem para você que para este breve momento para rezar conosco. Sou eu, Marcos Vinícius, que faço companhia para você nesta manhã de quinta-feira. Por que tendes medo? Vamos confiar em Deus, lançar a nossa confiança nas mãos do Senhor, porque Ele tudo pode realizar.

que nós possamos aumentar a nossa fé em Cristo Jesus, para que nós não nos fraquejaremos, mas para que nós possamos estar alicerçados naquele que tudo pode, Jesus Cristo. Bem-vindo você que para este breve momento, bem-vindo você que sintoniza a programação da Rádio Sacramento. Deus lhe abençoe grandemente. Vamos rezar juntos nesta hora de graça, nesta hora de bênção, porque a palavra de Deus já vai dizer que onde um ou mais estão reunidos no nome do Senhor, ali ele se faz presente, ele está no meio de nós. Amém? Vamos já nos revestir da presença de Deus, vamos nos colocar diante da Santíssima Trindade, diante do Pai, do Filho e do Espírito Santo. Amém. Vamos invocar o Espírito Santo, para que o Espírito Santo ele possa vir neste momento em nosso favor, para que ele possa nos dar o discernimento, para que ele possa nos ajudar neste momento de oração, trazendo para nós o entendimento, a graça necessária para o dia de hoje. Vinde, Espírito Santo, enchei os corações dos vossos fiéis e acendei neles o fogo do vosso amor. Enviai o vosso Espírito e tudo será criado e renovareis a face da terra. Oremos. Ó Deus, que instruíste os corações dos vossos fiéis com a luz do Espírito Santo, fazei que apreciemos retamente todas as coisas, segundo o mesmo Espírito, e gozemos sempre da sua consolação. Por Cristo Senhor nosso. Amém. Divino Espírito Santo, iluminai-nos. Divino Espírito Santo, iluminai-nos. Mais uma vez eu quero desejar um bom dia a todos vocês, irmãos e irmãs, que nos acompanham através da Rádio Sacramento. Que a paz de nosso Senhor Jesus Cristo esteja com cada um de vocês, aonde que vocês estiverem, no seu carro, no seu trabalho, na sua casa, na rua, aonde você estiver. Que a paz de Cristo alcance você, alcance a sua vida, alcance o seu coração. Hoje vamos refletir sobre um tema muito importante para a nossa caminhada de fé, que é a cura interior. Quem não precisa de cura interior? Quem não precisa ser curado lá no fundo da alma? Quem não precisa desta cura? Eu preciso todos os dias, diariamente, contar com as graças de Deus, com essas curas diárias. Através da oração, através da palavra de Deus, através do perdão. Para que eu possa ser uma nova pessoa todos os dias. Todos nós carregamos marcas da vida. Isso é um fato. Existem feridas que não aparecem no corpo, mas que estão na nossa alma. Feridas causadas por rejeições, palavras duras, traições, perdas, decepções, abandonos, o pecado, as culpas e tantos outros sofrimentos que nós carregamos. Muitas vezes seguimos vivendo como se tudo estivesse bem na nossa vida, né? Até mesmo postamos coisas legais, sorrindo, né? Mas dentro de nós, lá dentro de nós, no fundo da nossa alma, da nossa existência, existe um coração machucado que precisa ser alcançado pelo amor de Deus. E hoje nós vamos rezar apenas uma frase da palavra de Deus, lá no Salmo 147, versículo 3, que vai nos dizer: Ele cura os corações feridos. Ele trata das suas feridas. Vou repetir, para que essa boa nova, para que essa mensagem, ela possa, ao ser proclamada, entrar no seu coração. E ao entrar no seu coração, na sua alma, que
que essa palavra possa ter um efeito de paz, de alegria, de confiança em Deus. O salmista vai nos dizer, ele cura os corações feridos e trata das suas feridas. Vejam que Deus não apenas conhece nossas dores, ele também deseja curá-las. Nos evangelhos vemos Jesus curando cegos, paralíticos, leprosos e tantas outras pessoas. Entretanto, antes mesmo de curar o corpo, Jesus, ele sempre procurava restaurar o coração. Porque do que adianta, né? Ser curado no corpo, mas o coração está doente. A verdadeira cura começa com a nossa cura interior. Dentro, lá dentro. Começa de dentro para fora. Em outro momento, Jesus, ele faz um convite maravilhoso, lá na palavra de Mateus, capítulo 11, versículo 28. Vinde a mim, todos vós que estáis cansados e oprimidos, e eu vos darei descanso. Ele faz um convite para nós. Vinde a mim, todos vós que estáis cansados e oprimidos, e eu vos darei descanso. Quantas pessoas estão cansadas hoje? Cansadas da ansiedade, do medo, da tristeza, da solidão, das preocupações. Talvez você está ouvindo essa mensagem e esteja vivendo exatamente assim. Quem sabe você perdeu alguém que amava. Quem sabe enfrenta um problema familiar. Talvez carregue uma mágoa antiga que nunca conseguiu perdoar alguém que te fez mal, que te feriu. Ou talvez sinta um vazio que nada deste mundo consegue preencher. Jesus conhece tudo isso, meus irmãos. Ele sabe o seu nome, ele conhece as suas histórias, ele conhece as suas lágrimas. Ele continua dizendo, venha até mim. A cura interior não acontece apenas, venha até mim.

desse peso que muitas vezes nos tortura. A falta de perdão, ela vai aprisionar as pessoas. E o perdão, ele vai libertar. São Paulo, ele já nos diz, ele já nos ensina. Lá em Efésios capítulo 4, versículo 26. Não se ponha o sol sobre o vosso ressentimento. Guardar então, meus irmãos, rancor machuca muito mais quem guarda do que quem ofende. E é isso mesmo, eu já passei por isso e eu senti já na pele isso. Quem guarda esse ressentimento sofre muito mais do que quem ofende. É uma verdade, é uma realidade. Quando abrimos o coração para Deus, ele começa uma obra silenciosa. Talvez não seja uma cura instantânea, às vezes é um processo. Como um médico cuidadoso, né? Jesus, ele vai retirando aquilo que nos impede de viver plenamente. Ele vai, então, substituindo o medo pela confiança, a tristeza pela esperança, o desespero pela paz. Olha que bênção. O ódio pelo amor, a cura pela misericórdia. E a Igreja Católica, ela nos oferece grandes meios para essa cura. Na oração diária, colocamos a nossa vida diante de Deus. Na leitura da Sagrada Escritura, ouvimos a voz do Senhor. No sacramento da confissão, experimentamos a infinita misericórdia de Deus. Na Eucaristia, nós recebemos o próprio Cristo, remédio para a nossa alma. Na adoração ao Santíssimo Sacramento, hoje tem adoração. O Senhor está lá, te esperando. Neste momento, nós deixamos que Jesus nos olhe e transforme o nosso coração. Tudo isso fortalece a nossa caminhada e permite que a graça divina restaure aquilo que precisa ser alcançado. Aquilo que muitas vezes parece ser impossível a nós. O Senhor, meus irmãos, não promete uma vida sem cruzes, mas promete caminhar conosco. Ele transforma a dor em testemunho. No grupo de oração é cheio de testemunho, porque foram dores transformadas em graças, em bênçãos. As lágrimas, ele transforma em esperança. As cicatrizes em sinais de ação de Deus. Talvez você então esteja pensando, minha ferida é grande demais. Lembre-se de que não existe ferida maior que o amor de Cristo. Não existe pecado maior que a sua misericórdia. Não existe sofrimento que Deus não possa transformar. O profeta Isaías vai nos dizer, no capítulo 41, versículo 10, não temas, porque eu estou contigo. Olha que promessa maravilhosa. Você não está sozinho. Deus caminha ao seu lado. Deus está contigo. Neste momento, vamos pedir a Deus que nos abençoe, que Ele possa, nesta hora, curar aonde dói as feridas interiores, que Ele derrame agora o Seu Espírito Santo sobre todos os ouvintes desta rádio. Visita aqueles que vivem em tristeza, angústia, ansiedade, solidão, medo, falta de perdão e desânimo. Toca, Senhor, as lembranças dolorosas do passado e transforma em fonte de esperança. Concede-nos a graça de perdoar aqueles que nos ofenderam e também de acolher o Teu perdão por nossas faltas. Renova nossa fé, fortalece a nossa confiança e faz nascer em nós a verdadeira paz. Que a Tua bênção permaneça sobre cada pessoa que nos ouve neste momento. Senhor Jesus, amém. Nós já estamos chegando no final da nossa programação. Quero convidar você a participar do nosso grupo de oração. Nós que reunimos todas as segundas-feiras, a partir das 19h30, aqui na Igreja de Nossa Senhora do Rosário. Você é o nosso convidado. Fique com Deus e até a semana que vem, se Deus quiser. Deus

0: Deus abençoe grandemente a sua vida, a sua casa, você.
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2: Como saber que o esforço para colocar as contas de Minas em dia deu certo? É simples. Basta ouvir a história da Duda, de 18 anos, moradora de Belo Horizonte.
3: Eu fiz hemodiálise durante 11 meses. Então eu estava com apenas um rim, com funcionamento de 14%. O medo tomava conta, ainda mais que foi na época da pandemia. 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
3: Geralmente aqueles que sabem pouco falam muito, e aqueles que sabem muito falam pouco. Jean Jax Housel.
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1: O que fazer se o meu companheiro não quer o matrimônio? Se você deseja regularizar sua situação com a igreja, mas o seu companheiro ou companheira não aceita o matrimônio, existe uma solução: a sanação radical. Prevista no Código de Direito Canônico, essa medida transforma o casamento civil em sacramento, tornando-o válido aos olhos da igreja. Para isso, é necessário que o casal tenha assumido publicamente a vida em comum, que pelo menos um dos cônjuges deseje continuar na vida matrimonial e que o consentimento original permaneça. Não pode haver a falta de consentimento de ambas as partes. Procure seu pároco e inicie o processo como se fosse celebrar o casamento. A documentação será enviada ao bispo, que poderá conceder a sanação. Dessa forma, você regulariza a sua situação e pode participar plenamente dos sacramentos.
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4: 8 horas e 36 minutos.

0: 8:38.
1: 8:38.
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1: 100,3. 8 horas e 43 minutos.
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1: 8:51.
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1: 8:53.
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4: Quinta-feira, dia 25 de junho. Evangelho segundo São Mateus, capítulo 7, versículos 21 a 29. Disse Jesus: quem ouve essas minhas palavras e as põe em prática será comparado a um homem de juízo que construiu sua casa sobre a rocha. A chuva caiu, vieram as enxurradas, os ventos sopraram e bateram contra essa casa, e ela não caiu porque estava alicerçada sobre a rocha. Ao contrário, quem ouve essas minhas palavras e não as põe em prática será comparado a um homem sem juízo, que construiu sua casa sobre a areia. A chuva caiu, vieram as enxurradas, os ventos sopraram e bateram contra essa casa, e ela caiu, e foi terrível a sua ruína. Quando Jesus terminou essas palavras, as multidões estavam maravilhadas com seu ensinamento, porque ele as ensinava com autoridade e não como os seus doutores da lei. Palavra da salvação. Glória a vós, Senhor. Meus irmãos e minhas irmãs, a decisão pelo Evangelho e pelo seguimento de Cristo não pode ser apenas da boca para fora, ou seja, uma decisão superficial, abstrata, apenas com palavras. Jesus nos diz que julgará seus seguidores pelo modo como aplicaram na vida concreta todo o ensinamento que ele deixou, como viveram o Evangelho no cotidiano, em todas as suas relações e ações. No dia do juízo, nossas palavras não bastarão. Precisaremos mostrar coerência entre o que professamos e fazemos. O longo discurso de Jesus, no Sermão da Montanha, nos apresenta o ensinamento de Jesus que deve ser colocado em prática para edificarmos uma

0: vida, que é a casa, bem fundamentada, isto é, sobre a rocha.
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0: Bom dia, Sacramento! Bom dia, região! Bom dia, universo!
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0: Se liga, tô chegando! Vem com a gente, vem com a gente! Já tô aqui na área, hein? Derruba não que é pênalti. Vamos que vamos.
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0: 100 está no ar e você pode participar comigo. É só pegar o telefone e ligar.
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0: Ou então quer facilidade na sua vida? Manda aquele zap, tá tudo liberado.
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0: Juntos, vamos começar a nossa manhã. Bom dia, Chamou, eu tô aqui pra desejar bom dia pra quem já tá trabalhando. É, achou ontem que não ia trabalhar hoje, tem que trabalhar. Pra quem tá de folga, boa folga, aproveita, aproveita. Pra você que me dá carona, valeu, bom dia.

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1: Então vem comigo, deixa aí de ser besta pra começar bem a sua quinta-feira. Hoje é 25 de junho do ano de 2026. Já estamos juntos na YN311, canal 262, frequência modulada é 100,3. Esta é a nossa Rádio Sacramento FM, emissora católica da Fundação Nossa Senhora do Patrocínio do Santíssimo Sacramento. Emissora Classe A. E eu falo ao vivo, hein? Aqui da Casa da 100 pra toda a nossa região. Empreste mundão de meu Deus. Mas de novo merece, hein? Ó. Mais um pra ficar o placar de ontem. Brasil, é, meus amigos. Agora é esperar o adversário, hein? Vamos que vamos. Você então tá ouvindo a nossa Rádio Sacramento pela internet. Obrigado pela audiência, pela companhia. Tá aqui na região. Vamos juntos. É o Estúdio 100 que está no ar e junto. Quem já chegou? É, o Astro Rei, o sol já tem sol na fazendinha.
2: O sol já nasceu lá na fazendinha.
1: Então vamos, acorda.

hora de brincar, mas é hora de trabalhar também, viu? Vamos produzir. É o Brasil que ganhou, você, meu amigo. Se não for trabalhar, não vai ter din-din no bolso, não. Então, vamos que vamos. Começando a nossa manhã, 16 graus agora, tempo parcialmente ensolarado. Aqui na cidade de Sacramento, hoje, neste dia maravilhoso, tá? Então, vamos juntos, porque a máxima chega aí aos 26 graus hoje. É, 26 graus. Previsão hoje, vai ficar gostoso, vai ficar um dia maravilhoso. 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Bora lá então, pra relembrar os bons tempos. Ontem eu gostei, você gostou do jogo do Brasil? Nem assistiu? Assistiu parcialmente? Skank, então lembra como que é uma partida de futebol.

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2: Agora 9:15 aqui na Rádio Sacramento, hora de tomar café. Você que já tá desde cedinho no seu trabalho, tá aí no trampo, não para não, né, gente? Então é o seguinte, vamos tomar um café pra melhorar ainda mais a nossa manhã, recarregar as energias. Café para aquela boa prosa. E falando em boa prosa, ó, depois do nosso intervalo aqui, hoje é quinta-feira, tem aquele bate-papo com o nosso amigo doutor Gustavo. Hoje, lembra você, ó, 15 dias atrás eu falei, vamos firmar aqui um assunto que é falarmos da aposentadoria rural, né? Então você que tá me ouvindo aí na área rural hoje, né, tá pelo aplicativo, tá no sinal aberto, sinal do rádio, tem dúvida, tem alguma questão, pode mandar pra gente, ou então acompanhar que algumas poderão já ser esclarecidas já já. 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Vem comigo aqui na 100.
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0: Agora 9:20, 9:20 aqui na Rádio Sacramento. 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

0: 9:22, 9:22 aqui na sua Rádio Sacramento 100,3. Tá chegando agora. Bom dia! Chega mais! Quero mandar um abraço pra minha amiga Benice, tá lá na fazendinha. Hoje o sol aí tá meio preguiçoso, hein, Benice? Mas é o seguinte, inclusive, aproveitar que, ó, que estamos aí na fazendinha. Para você que está nos ouvindo na área rural, aumenta o volume do rádio. Tá comigo aqui, Dr. Gustavo Macedo, para um bate-papo hoje bem específico, tá? Quem gosta aí de tirar dúvidas, pode mandar o seu zap pra gente. Sabe que aqui é os nossos 20 minutinhos, mas são 20 minutinhos preciosos para você tirar aí algumas dúvidas. Inclusive, semana passada, eu falei, ô, doutor Gustavo, semana passada não, na retrasada, né? Que estamos aqui a cada 15 dias, falei, ó, vamos falar de aposentadoria rural, vamos conversar um pouquinho com essa turma aí do campo, né? Que às vezes tem direitos que são importantes e as pessoas têm esquecido. E ele tá aqui comigo, primeiramente, bom dia, doutor Gustavo, seja sempre bem-vindo, é uma alegria tê-lo na Rádio Sacramento.
1: Bom dia, Silas, mais uma vez, obrigado pelo convite, mas é um prazer estar aqui na Rádio Sacramento para poder bater um papo sobre previdenciário, né? Que é uma questão que envolve todas as pessoas, né?
0: Verdade. E, como eu já disse, né? Vamos falar de aposentadoria rural e eu já começo até fazendo uma pergunta meio que óbvia, mas às vezes há várias interpretações. É somente quem tá no campo que pode ter aposentadoria rural? Ou seja, vamos contar como que funciona, o doutor Gustavo?
1: Ô Silas, a aposentadoria rural para a pessoa que tem terra é aquele pequeno produtor, né? Aquele produtor de economia familiar, aquele produtor que não tem funcionários direto, que tem uma pequena quantidade de terra. Então, são a família ali trabalhando para sobreviver. Essa pessoa, ela aposenta o homem com 60 anos, né, de idade, com a comprovação de no mínimo 15 de atividade rural. A mulher dele também se aposenta, por às vezes a pessoa tem uma roça, mas faz tudo em nome do esposo, leite, gado, terra, e a esposa está ali, ela não, praticamente não aparece, mas é possível usar essa documentação tanto para o marido como a esposa. Então, a mulher, nesse caso, ela se aposenta com 55. O rural tem uma redução no tempo, Silas, por conta do trabalho do rural mesmo, né? Aquele trabalho pesado, braçal, do sol árduo, né? E o trabalhador rural, ele começa muito novo, ele começa lá com seus 10 anos de idade, 8 Verdade. Anos de idade. Então, assim, quando chega nos 40, 50, já tá, o corpo já tá bem desgastado, né? E o trabalhador rural, é visível esse desgaste natural, né? A feição, as mãos. Então, assim, é um trabalho bem... Então, faz jus essa redução, faz jus esse tempo.
0: E vamos tentar ajudar quem está na cidade nos ouvindo também, explicar essa diferença de aposentadoria, que senão o pessoal fica ali, né? Ah, mas por que que só o pessoal da... O senhor já começou, tem as questões climáticas, né? Uhum. Adversas. Também questão do tempo, praticamente ali é trabalho domingo a domingo, né? Pelo menos vários... produtores rurais que eu conheço, enfim, são essas e outras diferenças que vão ter que, e é preciso comprovar a situação rural, né?
1: No caso do pequeno produtor, ele prova pela movimentação dele, né? Às vezes uma nota de leite, uma nota, é muito importante o produtor, ele comprar, vai ali, compra um prego, compra sal pro gado, compra vacina, guarda tudo, nota de leite, compra semente, compra milho para as criações. Toda a movimentação que envolver ele, pega a nota, guarda, isso demonstra a atividade dele, né? E demonstra que ele está ali, que ele está produzindo na roça dele. Porque ele não pode ser arrendar a roça dele e querer, né? O arrendamento ele não está trabalhando, né? Então, no caso do pequeno produtor, é muito importante guardar tudo. Tudo que o produtor envolver ali nessa questão da atividade dele, guardar. Tudo. Monte uma pastinha que um dia vai precisar.
0: Olha só, importante. Ô, doutor Gustavo, mas surge aqui uma dúvida até dos ouvintes aqui, falando em relação, principalmente, realidade de Sacramento. Às vezes eu tenho aqui um tempo de roça, trabalhando lá na roça, mas eu venho para a cidade, trabalho aqui também um período na cidade. É possível depois se aposentar em algo rural, ou seja, né? Trabalhou lá um período na roça, mas aí depois vem para a cidade. Há essa possibilidade ou não?
1: Sim, nós temos duas situações aí, vamos explicar bem explicadinho, como diz, né? Tem aquele trabalhador que ele trabalhou ali, ficou lá 15 anos na atividade roça e vem para a cidade. Quando ele vem para a cidade, ele pode usar esse tempo de roça. Por exemplo, ele ficou lá 10 anos na roça, agora está com mais 10 anos de cidade. E ele completou ali a idade. Nesse caso, a idade, quando a pessoa mistura o tempo de urbano com o tempo de roça, ele se aposenta com 65. Ele vai para as pessoas urbanas, a idade das pessoas que trabalham na cidade. Então, o homem, no caso, 65, e a mulher, no caso, 62. A gente fala aposentadoria híbrida, aposentadoria mista, ou seja, utilizando os dois períodos de roça. Então, as pessoas que, no caso, aqui é muito predominante, tem muitas pessoas que o pai tinha uma pequena propriedade, ou às vezes trabalhou de empregado mesmo na zona rural, ou às vezes teve uma pequena propriedade lá atrás, ele faz um indício disso todo, a gente falou agora mesmo de movimentação de roça, escritura, às vezes ITR, às vezes alguma aptidão para o PRONAF, ou às vezes até mesmo em assentamento, aqui tem vários assentamentos, a pessoa pode utilizar esse tempo lá e trazer para somar com o tempo de cidade, e aí ela se aposenta com o tempo de cidade, seria 65 o homem, e 62 a mulher, comprovando no mínimo 15 anos de atividade, seja ela urbana, seja ela rural. Nós temos uma outra situação, Cidas, que também aqui existe muito, é predominante também, a questão daquela pessoa que trabalhou com os pais, nasceram na zona rural, estudaram na zona rural, o pai aquela terra veio de herança, às vezes o pai adquiriu um pedacinho, foi aumentando, a pessoa ficou ali até seus, por exemplo, até casar, um exemplo, seja homem, seja mulher, vamos pôr até seus 25 anos de idade. Aí foi para a cidade, seguiu sua vida, às vezes arrumou um outro emprego, às vezes arrumou um emprego qual que seja. Essa pessoa pode utilizar esse tempo de rural para averbar dos 12 anos até ela ficar ali na zona rural. Por exemplo, se a pessoa ficar até os 25, ela pode averbar esse tempo de rural, dos 12 aos 25. Aí seria uma averbação para utilizar isso no futuro, seja uma aposentadoria por tempo de contribuição, que hoje com a reforma as pessoas que estão têm as regras de transições, mas esse tempo soma. Esse tempo usa para poder somar na aposentadoria dela. Então o rural tem muitas situações, muitas saídas, que as pessoas que trabalharam lá atrás, as pessoas que. Pode utilizar esse tempo, não é perdido.
0: Era isso que eu ia comentar, não é tempo perdido, como não. Diz uma música, né? É preciso ter essa atenção. Óbvio que às vezes não vai ser ali todo o tempo, mas vai contribuir para que possa. E como que às vezes solicita essa aposentadoria rural? Porque às vezes tem gente que olhou agora o calendário e falou assim, nó, mas tô quase no tempo agora.
1: Aposentadoria rural, você tem que reunir os documentos, né? No caso do pequeno, porque aí também, ou seja, nós temos uma outra situação que eu não falei. Tem um empregado rural. Aquele trabalhador que trabalha numa fazenda, ele está ali de empregado rural, às vezes ele trabalha um pouco de trabalhador de serviços gerais, às vezes tratorista, ele é às vezes um polivalente, ele também tem essa redução. Não é só aquele trabalhador que tem uma pequena terra, que arrenda uma pequena terra, que é comodatário de uma pequena terra, às vezes comodatário do pai, que cede um pedaço para a pessoa viver. Não, aquele trabalhador rural que trabalha na roça, que mora na roça, ele também tem essa redução no tempo. Com 15 anos de contribuição, ele se aposenta com 60 homens e 55 mulheres. Muitas das vezes, também, o homem trabalha ali de empregado, a mulher, às vezes, não tem carteira assinada, mas ela está ali. Ela ajuda numa lida, às vezes ela pega uma diária ali do próprio fazendeiro, às vezes o patrão cede um pedaço para eles plantarem, para criar uma criação, e ela ajuda o marido na renda. Isso também é possível. Nesses casos, é possível estender à esposa essa questão do esposo, porque hoje não tão mais, mas no passado a mulher praticamente não tinha registro. A mulher é como assim, era citado o nome de casa. E na prática não é isso, porque a pessoa que mora na zona rural tem ali 3, 4 filhos. É difícil a renda só do marido sustentar. Por mais que não paga aluguel, não paga água, não paga luz, mas aí quando você tem filhos, geralmente o salário não é aquele salário assim, um grande, às vezes da maioria, né? Então pode usar também a esposa por extensão. O marido tem um histórico de vida em zona rural, a esposa está acompanhada ali. Ela pode utilizar isso também, a gente fala por extensão. Então o rural tem muitas situações práticas. E assim, Silas, a aposentadoria, o previdenciário é um planejamento, né? Você tem que se planejar, se organizar. Então, às vezes esse produtor, essa família que eu te falei agora, da esposa, o filho estudou no povoado rural, foi batizado na zona rural. Isso tudo é um indício de documento que utiliza-se como indício de prova, como comprovação daquela que a pessoa reside ali, que é da origem de roça, né?
0: Bacana. E o processo, às vezes, de solicitar seria semelhante ao da cidade? Eu quero dizer assim, né? O INSS procura ou vai ter que procurar em outros lugares? Como que a gente pode orientar as pessoas?
1: O requerimento é tudo que você for fazer hoje no INSS, você tem que passar por ele, né? A gente fala requerimento administrativo, né? Aí você junta toda a documentação e anexa ao sistema do INSS, que vai ser analisado. Então, aí, após essa análise, o INSS tem muitos critérios administrativos, que na maioria ele nega muito. Ele nega não quer dizer que a pessoa não tem aquele direito. O entendimento dele, dentro das normas internas deles, resoluções, portarias, IN deles. E no judicial é bem mais maleável, o entendimento é completamente diferente. Então, assim, tem que tomar cuidado, porque às vezes a pessoa vai lá e pede e nega, não vou mexer com isso mais, não. E aí que entra uma questão de um especialista para poder orientar e ver quais as saídas judiciais que tem. O rural judicializa muito, o processo vai mais pro rural, para a justiça mesmo. E é o mesmo caminho de qualquer benefício, mas já juntar ali no primeiro momento toda a documentação que tem, porque dali já parte com a mesma documentação pro judicial, porque senão depois o INSS vai assim, mas esse documento você juntou agora, eu não tive acesso lá atrás. Pode anular o processo e voltar lá na estaca zero. Então tem que tomar muito cuidado com a organização da documentação, a ordem cronológica de fatos, de datas, para montar um processo realmente sadio, né? Um processo que possa a pessoa ter o fruto daquilo, né? Não é montar de qualquer jeito. Ah, vou montar que se der certo. Não é assim.
0: Tem que ter o planejamento.
1: A gente tem que montar um processo desse dentro do INSS pensando já num judicial, já está preparado para aquilo, né?
0: E a questão, vamos pensar aqui, eu gosto sempre de saber de dinheiro, claro que isso é muito relativo, fazendo um pouco, porque eu tenho essa ligação com a cidade, né? Então, às vezes a gente fala, contribuiu de tal forma, foi uma aposentadoria com um salário tal, não foi o salário mínimo, enfim, há essas situações também na aposentadoria rural? Ou há igualzinho?
1: O rural não, o rural, é tanto esse tempo que você utilizar de qualquer forma, a aposentadoria é um salário. A não ser que seja empregado rural, tenha a carteira assinada com um valor mais alto, ele atinge pela média. Mas se for o pequeno produtor, aquele que a gente citou antes, é um salário. Tá? E dentro do rural também, o Silas, abrindo um parênteses aqui, ou vários, tem o auxílio doença rural, tem a aposentadoria por invalidez rural, tem o auxílio acidente rural, tem o auxílio maternidade rural. Então, assim, o rural, ele tem direito a todos os benefícios que o trabalhador de cidade tem. Então, por isso que é muito importante essa pessoa que trabalha na lida rural, que tem um pequeno terra ou às vezes trabalha de qualquer forma, guardar essa documentação. Porque se amanhã ela ficar doente, o tempo que ela tem que se provar é menor que a aposentadoria. Ela com 50 ela está doente. Ela provou ali que há 5 ela está na verdade é menos, vamos pôr exemplo. 5 anos que ela está na atividade rural, ela está cobertada. Então, assim, a prevenção de guardar documento, fazer uma questão, um planejamento, é muito importante do rural. Ajuda muito essa questão de ter o benefício.
0: Bacana. Estão perguntando aqui em relação ao tempo, se é possível, quando ali dei entrada na aposentadoria. Isso é muito relativo, né, doutor?
1: Tempo como, Silas?
0: De análise lá do...
1: O INSS está bem aí, né? Nós temos aí, está uma fila enorme. Então, o tempo é muito relativo. Porque hoje a análise é mais... análise, tem análise de sistema, agora VIA, né, que é um grande, está tendo negativas em massa. Então a parte humana está meio assim. Esse tempo é muito relativo. Mas a pessoa ganhando, vindo o benefício ser concedido, é desde o requerimento. Se ela requereu há um mês atrás, é desde o requerimento, ou 2 meses. Entrou no judicial. Daqui um ano volta no requerimento. Então, assim, desde a entrada conta esse, para receber esse, esse retroativo, nesse atrasado, como diz o outro.
0: Ah, sim. Então, eu imaginei, na hora que veio a pergunta, foi assim, é bastante relativo. Quem às vezes está com a documentação já tudo quase que certa, facilita, entre aspas, o serviço. Às vezes aqueles outros que vai ter negativas e negativas vai ter que correr atrás, né, doutor? Então.
1: O INSS faz muita exigência, né? Por exemplo, ele analisa os documentos e exige alguma coisa. Ele pode exigir dentro do processo administrativo algumas coisas. Aí você tem 30 dias para cumprir. Aí cumpre, vai à análise de novo. Então, assim. Esse negócio em processo hoje, Silas, tempo é uma questão tão relativa em processo, seja judicial, seja nele administrativo, nem sempre o que é rápido é bom.
0: Exato, tem que.
1: Então, assim, montar uma questão bem organizadinha é a melhor saída, né?
0: Agora, 9h38, quero agradecer meu querido amigo doutor Gustavo Macedo, conversando, tirando dúvidas. Gente, você que está aí na roça, às vezes eu sei que nem dá tempo de mandar pergunta, mas se às vezes. Né, na hora que tiver um intervalo, quiser mandar uma pergunta, passa aí pra gente, que a gente passa pro doutor Gustavo, né? Vale lembrar aqui que sempre procura um especialista. O que nós estamos fazendo aqui é dando dicas, né, doutor Gustavo?
1: Caminho, né?
0: Exato. Senão tem alguém agora mesmo falando ali, o Silas e o doutor Gustavo falou que eu posso fazer determinada coisa. Cuidado, vê direitinho, né? Mas, principalmente igual essa documentação, uma dica fundamental, né? Se alguém que não guardava nada, porque às vezes enche a paciência mesmo, porque é tanto de papel, né? Mas guarde, é importante, né?
1: O previdenciário é um direito social, né, Silas? Que é a pessoa mais cedo ou mais tarde, por mais que, tá ruim, a renda teve reforma, teve não sei o quê, mais cedo ou mais tarde a pessoa vai chegar ali, né? Nem que seja um salário, ela vai receber. Então é muito importante já pensar nisso, né?
0: Antes de ir embora, eu já estava aqui, a turma gosta de perguntou, né, na relação aí do dinheiro, agora está aqui perguntando se dá direito ao 13º salário.
1: Sim, o rural é aposentadoria, ele não é o BPC. O único benefício único benefício que não tem 13º é o BPC, que ele é um benefício assistencial, né? A pessoa não contribuiu para ele. As questões sociais dela, ela tem direito àquele benefício. Agora, o rural, seja auxílio doença, tem 13ª, aposentadoria, a questão é os 4 meses do auxílio maternidade, as mesmas situações.
0: Viu, gente? Então, quem conseguir, tiver tudo certinho, aposentar, vai ter o 13º, tranquilo, né? E é aí a importância de um direito. Eu falo muito disso, né, doutor? É direito, não é. No sentido, fala assim, porque eu quero ou não quero. É direito seu, do trabalhador rural, de quem está na área rural. Doutor, vamos pensar aqui, que nós podemos falar daqui 15 dias para tirar a dúvida aí do pessoal? Que nós podemos, hein?
1: Pode ver a questão de autônomo, na alíquota de recolhimento, as diferenças. Pode também abrir o pessoal para fazer pergunta, para a gente, às vezes, interagir aí.
0: Então, eu vou fazer o seguinte, vou deixar o programa hoje, Estúdio 100, todo aberto para o pessoal sugerir. Eu já mando um zap e falo, sugeriram esse tema aqui para nós.
1: Porque às vezes a pessoa tá com uma dúvida e a gente não. Aí já fica sabendo, já tenta esclarecer, verdade, da melhor forma.
0: Viu, você que tá aí me ouvindo, tem alguma dúvida aí na questão do direito? E é importante você mandar aí a sua sugestão, que às vezes não seja uma área tão específica, mas a gente estuda um pouquinho, né, doutor Gustavo? E sempre eu digo, aqui são dicas, tá? Então, claro que vamos procurar especialistas, né? Você deve procurar aí os especialistas, advogados, entre outros profissionais, para que resolva o seu problema em si, né? Aqui não estamos resolvendo problema de ninguém.
1: É um bate-papo.
0: Exato. Até a próxima quinta-feira, daqui 15 dias, doutor.
1: Maravilha. Um abraço, Silas. Um bom dia a todos os ouvintes da Sacramento FM. Mais uma vez, um prazer estar aqui com vocês.
0: Alegria toda nossa, 9h42, eu tô na 100, eu tô feliz, eu vou pro intervalo e volto já com música na nossa programação.
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0: cuidado com essa trupicada sua aí. Hoje é quinta-feira, que maravilha, mas tem gente que tá achando que é sexta, você já sabia disso? Tem uns que tá querendo emendar agora pra comemorar o Brasil e parar só segunda-feira, depois do jogo. Não, vai devagar, viu?
1: Hoje é quinta.
0: Eu tô falando, ainda começa influenciando a criançada, não faz isso não. Gente, é o seguinte, Rádio Sacramento FM na Copa, sucesso hoje, daqui a pouquinho eu vou contar que novamente eu vim com a cor de camisa em homenagem a uma seleção que eu tô torcendo, tá? E vou contar só lá na hora, né, Betinho? Só na hora do Rádio Sacramento FM na Copa. Então, eu quero você acompanhando com a gente, contando o que você achou do Brasil e pra ouvir o que eu tenho pra te dizer junto com a turma da BR Veículos, gente, não é brinquedo não. 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

0: Bom dia!
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0: Dona Sem, tô feliz. Alô, Joana, bom dia pra você, obrigado pela companhia, pela audiência. Deixa eu mandar um abraço pra Angélica. Angélica, já o seu recadinho aqui, tá bom? É, eu vou ler ele com calma aqui pra entender e pedir a ajuda aí das autoridades que estão nos ouvindo. Mas agora eu quero falar com quem? 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
1: Bom dia, Silas!
2: Bom dia, bom dia! Um abraço lá pros meus amigos da BR Veículos, em especial Rodrigão. Ê, Rodrigo, notícia mais boa que você me passou, viu? 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Ah, outro detalhe, deixa eu te perguntar antes de chamar o Gabriel Correia. Você tá chegando aí com informação do terremoto na Venezuela, né? 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Vamos lá então, Gabriel Correia chega aqui na programação da Rádio Sacramento. É, você que gosta aí de acompanhar as informações, né? Não só na sua região, mas no mundo como um todo, né? Tivemos nesta madrugada aqui no Brasil, terremoto lá na Venezuela, que pelas atualizações devem ter mais, mas a última aqui do Gabriel Correia, 164 mortes e quase 1000 feridos, né? Então vamos aos detalhes com ele e logo após já também atualizando aí as informações para você.
3: Pelo menos 164 pessoas morreram e quase 1000 ficaram feridas no desabamento de prédios após os dois terremotos que atingiram a Venezuela no início da noite dessa quarta-feira. Um de magnitude 7.2 na escala Richter, a cerca de 160 quilômetros a oeste da capital Caracas. Menos de um minuto depois, outro de magnitude 7.5, segundo dados do Serviço Geológico Norte-Americano. Tudo isso pouco depois das 7 da noite no horário de Brasília. Em seguida, foram pelo menos 30 réplicas de menor intensidade. Segundo a Telesur, emissora estatal venezuelana, esses tremores foram os mais fortes em mais de um século. Todos os esforços estão sendo para o resgate das vítimas nas dezenas de escombros em várias cidades. A agência norte-americana fala em maior probabilidade no número de vítimas na faixa entre 10 mil e 100 mil pessoas e perdas equivalentes de até 7% do PIB do país. Segundo a agência Reuters, um site de grupos de oposição ao governo registrava mais de 10 mil desaparecidos. Horas depois dos dois terremotos, a conexão pela internet ainda permanecia reduzida por causa dos cortes de energia e os danos à infraestrutura. A presidenta interina da Venezuela, Delcy Rodrigues, decretou o estado de emergência. As regiões mais afetadas ficam no centro-norte do país, inclusive a capital Caracas. Rodrigues pediu mobilização dos profissionais de saúde, suspendeu as aulas nos próximos dias e anunciou a criação de um fundo de 200 milhões de dólares com recursos da Venezuela que estão no FMI. Moradores de Roraima, Amazonas, Amapá e Pará relataram terem sentido os tremores. Alguns prédios foram evacuados em cidades como Belém, Santarém e Macapá. O governo brasileiro manifestou pesar pelas perdas em decorrência dos terremotos e solidariedade ao governo e ao povo da Venezuela. Segundo o Itamaraty, não foram identificados brasileiros entre as vítimas. Líderes da América Latina e líderes mundiais ofereceram apoio. O presidente Lula pediu para o Ministério de Relações Exteriores avaliar as medidas de assistência. Foi estabelecido um plantão consular, tanto na Embaixada do Brasil em Caracas, quanto em Brasília, para atendimento sobre a situação na Venezuela. Da Rádio Nacional em São Luís, Gabriel Corrêa.
2: Obrigado, Gabriel, pelas informações.
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2: Bom dia, 11:49. 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Mais de 10 mil pessoas estão desaparecidas após os terremotos lá na Venezuela. É o que informa um site de rastreamento e divulgado pela TV estatal da Venezuela. Então, a morte, né, de 164 pessoas, 971 pessoas feridas e mais de 10 mil estão desaparecidas. 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
2: E ontem foi dia Brasil. 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

0: 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Wellington Lucas, meu garoto, quero saber do Brasil, se acertou o placar, se não acertou, o que aconteceu contigo? Fala aí comigo daqui a pouquinho, tá? O Guilherme também já mandou aqui o seu bom dia. A Célia também tá ouvindo a nossa Rádio Sacramento. A Marta, lá na padaria. Oi, Marta, bom dia pra você. Obrigado pela audiência. 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

0: Feliz 11 em ponto. Bom dia.
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0: E você tá com o mais bonito do Brasil, eu tô aqui. Ah, e o invejoso também tá aqui, que beleza. Deixa eu mandar abraço aqui pra Rejane, tem mais gente querendo bom dia. Vamos lá, bom dia também pro Luiz Antônio, a minha amiga queridíssima Tereza Ferraz. Lourdilei tá curtindo aí a nossa programação, então muito, muito obrigado mesmo pela audiência e companhia. A Cida tá na seita feliz e bora lá falar da CDC Baterias, porque é o seguinte, se tiver problema aí com a questão das baterias, procura logo lá na CDC Baterias, porque você encontra, atenção gente, o melhor atendimento. 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

0: 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E quem também tá comigo é o Vitão. Ô Vitão, abraço. 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Vamos de informação, mais uma notícia aqui para você que tá chegando agora na programação da Rádio Sacramento. Inclusive, é notícia aqui da nossa cidade, porque a sala sensorial foi inaugurada no CLIA e fortalecerá o atendimento especializado a crianças e adolescentes. Uma parceria entre o Rotary Clube de Sacramento, a Prefeitura e a Secretaria Municipal de Saúde, fortalecendo a inclusão e o desenvolvimento infantil. Foi na tarde de ontem, aqui na cidade de Sacramento, que o Centro de Referência em Atendimento à Infância e Adolescência, o CLIA, recebeu oficialmente a sua nova sala sensorial, um espaço planejado para promover o desenvolvimento, a inclusão e o bem-estar de crianças e adolescentes atendidos pela rede municipal de saúde. Estiveram presentes representantes do Rotary Clube de Sacramento, do Legislativo Municipal, também da Prefeitura Municipal, entre ali o prefeito e secretários das áreas de educação, saúde, entre outras áreas também. Vale lembrar que, segundo especialistas, o transtorno do processo sensorial afeta entre 5% e 16% da população mundial, um índice que pode alcançar de 30% a 80% entre crianças e adolescentes com transtorno do espectro autista. É informação aqui na Rádio Sacramento e temos mais uma que é sobre a CNH, porque de janeiro a maio o país registrou 2,3 milhões de exames, não é isso, produção? Milhões de exames práticos para a CNH. As mudanças feitas pela CNH do Brasil ampliaram o acesso à habilitação. Os detalhes com Daniela Longuinho.
1: Os exames práticos para obtenção da carteira de motorista cresceram 23,5% de janeiro a maio de 2026. Foram cerca de 2.300.000. No mesmo período de 2025, o número foi de cerca de 1.800.000. O índice é o melhor já registrado na série histórica, considerando os 5 primeiros meses do ano. Os dados do Ministério dos Transportes, divulgados nesta quarta-feira, destacam que as mudanças promovidas pelo programa CNH do Brasil ampliaram o acesso ao processo de habilitação e a capacidade de atendimento dos órgãos estaduais responsáveis pela aplicação dos exames. De acordo com informações dos DETRANS, também houve um aumento na realização de cursos práticos de direção veicular. Entre janeiro e maio de 2026, foram realizadas mais de 2.300.000 instruções, um crescimento de 20% em relação ao ano anterior. Além disso, o país emitiu mais de 1.100.000 CNHs no período, outro recorde apontado pelo governo federal. A plataforma CNH do Brasil barateou a obtenção da carteira de motorista em até 80% para as categorias A, motocicletas e B, veículos de passeio. Essa mudança foi possível com a oferta do curso teórico gratuitamente em formato digital, mudança na carga horária mínima obrigatória de 20 horas aula práticas e a possibilidade de contratar instrutores autônomos credenciados. A abertura do processo acontece diretamente no site do Ministério dos Transportes ou pelo aplicativo CNH do Brasil. Da Rádio Nacional em Brasília, Daniela Longuinho.
0: Obrigado, Daniela, pelas informações. E você que está em Sacramento, preste atenção, um comunicado importantíssimo divulgado pela Prefeitura Municipal. Na verdade, são dois comunicados importantes. Um, por meio da Secretaria Municipal de Saúde, informando que o telefone 3351-4343 este encontra-se temporariamente com problemas junto à operadora. Portanto, para solicitação de ambulância, os cidadãos devem entrar em contato no 349-9920-9157. Repetindo, 349-9920-9157. Para demais atendimentos aí da Secretaria Municipal de Saúde, o contato é o 3433518350. E outro comunicado importante é para você, cidadão, que necessita do serviço do setor de cadastro da Prefeitura Municipal de Sacramento, que encerrará o atendimento ao público ao meio-dia na próxima sexta-feira, portanto, amanhã, tá? Em razão de adequações na estrutura física do espaço. A medida tem como objetivo proporcionar melhores condições de trabalho e aprimorar o atendimento prestado à população. Portanto, você, cidadão, que necessitar do serviço, né, que é prestado ali no setor de cadastro da prefeitura, amanhã o encerramento das atividades será ao meio-dia, devido a adequações na estrutura física do espaço. Portanto, se organizar, né, ou hoje ou amanhã até o meio-dia. 11:13.
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0: Bom dia, bom dia! Horário? 11:15 para você que tá aí ouvindo a Rádio Sacramento. Um abraço lá pro Júlio, tá ouvindo aí a 100,3. Um abraço também pro Márcio. Estamos juntos, né, galera? Bom trabalho aí para vocês. 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
8: Essa é a mais ouvida da região. Ó, isso quem falou foi meu amigo lá de Garapava, o Bozo. Deixa eu mandar um abraço pro Gaspar lá em Ponte Alta, né? Ô Gaspar, você quase acertou o jogo do Brasil ontem, hein? E eu? Hã? Os atletas que marcaram os gols. Eu tô achando que eu tô... Não, na hora do Rádio Sacramento FM na Copa não comenta mais. Vocês ficaram sabendo que teve aí uma vidente dando aí uns pitacos. Eu tô melhor do que essa vidente, tá? Eu não sou vidente não, gente. Eu tô fora dessas coisas aí. 11:26, deixa eu falar do Varejão Primos. 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
3: Hoje, quinta-feira, dia 25, celebração nos Olhos d'Água, às 19h30. Participei da celebração nas comunidades rurais. E amanhã, sexta-feira, é lá nas Sete Voltas, às 19h. Você que nos ouve aí nas comunidades rurais, né? Vamos lá participar desse momento de fé, de celebração. E já adianto, hein? Segunda-feira não vai com desculpa de jogo do Brasil, que é 14h, lá no Caxambu, 19h, nós teremos missa também, tá? Na segunda-feira, no Caxambu, às 19h. Portanto, todo mundo é convidado a participar desse momento de fé, esse momento de celebração aí na sua comunidade.
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0: mas ainda não tá na hora do nosso Rádio Sacramento FM na Copa. 11:30. Hoje, de maneira excepcional, não teremos o Câmara em Ação, que tradicionalmente se acompanha aqui às quintas-feiras na nossa Rádio Sacramento, tá? Mas vamos seguir com a programação musical, programação de informação. Inclusive, eu chamei a vinheta da Copa do Mundo para falar de um detalhe que é fundamental, que nós que estamos aqui no Brasil talvez não estamos vivenciando. Porém, quem foi para os Estados Unidos, né, tá passando algo muito complicado, que é o calor. Inclusive, o narrador da Globo virou meme na internet porque o homem suou, hein? É, suou a camisa literalmente. E o Pedro Lacerda, o repórter da Rádio Nacional, parceiro aqui conosco, traz que um estudo alerta para risco de calor extremo em 26 jogos da Copa. As temperaturas vão aumentar o risco de cãibras, insolação e exaustão. Vamos à reportagem. O Pedro traz aí os detalhes sobre essa questão climática aqui na nossa programação da 100.
1: A Copa do Mundo de 2026 já está pegando fogo, mas não é só por conta dos craques em campo e dos duelos eletrizantes. É que o termômetro virou um protagonista incômodo nessa história. E a preocupação não está só no placar. As fortes ondas de calor estão transformando algumas partidas em um duelo extra contra a natureza. E isso não é exagero. Estudos apontam que 26 dos 104 jogos, ou seja, um quarto do torneio, estão sendo e serão disputados em condições térmicas consideradas perigosas. A partida final em Nova York, duas quartas de final e a disputa pelo terceiro lugar estão entre os confrontos que ocorrem nos Estados Unidos e onde os termômetros podem ultrapassar os limites seguros para a prática esportiva. Uma pesquisa liderada pela Queen's University Belfast, na Irlanda do Norte, com base em 20 anos de dados meteorológicos, indica que 14 das 16 cidades-sedes da Copa podem registrar nas tardes de verão níveis de calor considerados de alto risco para a saúde dos atletas. O preparador físico de futebol Renan Capra explica o que acontece com o corpo do atleta sob condições de forte calor e desidratação.
2: As altas temperaturas, elas impactam diretamente no desempenho dos jogadores. Com o aumento da sudorese, ocorre uma perda ali de líquidos e eletrólitos, o que aumenta a fadiga e reduz a capacidade do atleta de realizar ações ali de alta intensidade, que são justamente aquelas que definem o jogo, né? Além disso, assim, um aspecto importante, assim, é que a desidratação, ela também afeta a parte cognitiva do atleta, né? A tomada de decisão numa jogada, ela é intimamente ligada à percepção de cansaço.
1: Condições de temperatura extrema também aumentam de forma significativa o risco de cãibras, insolação e exaustão. Para preservar a saúde e o desempenho dos jogadores, as equipes adotam estratégias como redução do ritmo de jogo, maior rotatividade de atletas com substituições mais frequentes e até o uso de coletes de gelo. As pausas para hidratação, por exemplo, são uma imposição da FIFA baseada em evidências científicas de que isso ajuda a reduzir não só a temperatura corporal, mas também a aceleração cardiovascular. Para Renan Capra, essas paradas são fundamentais para a recuperação física dos atletas.
2: Eu vejo a pausa para hidratação hoje como uma coisa necessária e fundamental para a manutenção do futebol moderno. Se você não propiciar esses momentos onde ele possa ter uma parada durante o jogo, você acaba tendo uma perda muito grande no espetáculo e até gera muitas lesões ali, que a gente até tem visto na Copa aí, várias lesões.
1: Já para os torcedores que sofrem nos estádios lotados, os sinais de alerta são dor de cabeça intensa, tonteira, fraqueza ou enjoo, confusão mental e sensação de mal-estar. A médica da Subsecretaria de Vigilância e Atenção Primária à Saúde do Rio de Janeiro, Daniela Vidal, explica o que fazer para evitar a desidratação ou a piora do quadro.
3: se esses sintomas surgirem, a gente pede que se procure, né, um lugar fresco, que se ingira líquidos e que se busque um atendimento médico na piora dos sintomas ou se esses sintomas mesmo persistirem. Então, assim, a dica é, em eventos de grande porte, realizados sob um calor intenso, ter sempre disponível pontos de hidratação, áreas de sombra, um horário adequado e equipes de atendimento médico.
1: Por isso, fique atento às dicas dos especialistas e evite o sol prolongado, use roupas leves, filtro solar e água sem moderação. Também é recomendado evitar o consumo de bebidas alcoólicas. Da Rádio Nacional em Brasília, Pedro Lacerda.
0: Obrigado, Pedro, pelas informações, né? O calor, em alguns lugares, chuva, né? Frio, é complicado, não é brincando não. Hoje é 25 de junho, é dia do imigrante, né? Uma data tão importante aí. Quantos imigrantes, né? Não vieram aí de outros lugares e estão no nosso Brasil e hoje faz essa nação poderosa, né? Hoje dia mundial do vitiligo, dia do cotonete e dia mundial do marinheiro. E dia, claro, de você ouvir o Estúdio 100.
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0: Agora 11:46 na sua Rádio Sacramento. É 11:46. Daqui a pouquinho tem Rádio Sacramento FM na Copa e hoje com uma notícia boa, viu? É notícia da Copa do Mundo, Silas? Claro, né? Se é Sacramento FM na Copa do Mundo, é um momento que você vai adorar, viu, gente? Vai adorar mesmo. 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

0: bonequinho da
1: hora. É, mas com essa música deu uma vontade de ser sexta-feira, né? Ah, que canção linda, Mato Grosso e Matias. E ó, falando em sexta-feira, sexta-feira é dia de ter churrasco, mas não é qualquer churrasco, é incluso Matias. E ó, falando em sexta-feira, sexta-feira é dia de ter churrasco, mas

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1: Muito bem, meio-dia em ponto. Fica aqui com a gente que tá chegando o Rádio Sacramento FM na Copa.
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5: Segundo mandamento: não tomar seu santo nome em vão. O segundo mandamento nos ensina a honrar o nome do Senhor, evitando usá-lo de maneira desrespeitosa. Muitas vezes, expressões cotidianas como Deus abençoe ou juro por Deus tornam-se habituais sem que reflitam o devido respeito. Devemos ter temor e respeito diante da presença de Deus, refletindo isso em nossas palavras e ações. A Igreja nos ensina que o nome de Deus deve ser usado exclusivamente para bendizer, louvar e glorificar. Abusos como blasfêmia, o uso comercial do nome de Deus e a justificativa de atos injustos com seu nome são pecados graves e atentam contra a santidade divina. Jesus, no Sermão da Montanha, ensinou a evitar juramentos desnecessários, enfatizando a importância da verdade e da integridade.
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4: Bom dia, Silas!
3: Estou aqui. Bom dia para você que é de bom dia, boa tarde para você que é de boa tarde, boa noite para você que às vezes vai rever o nosso momento também. Então, bom dia, boa tarde, boa noite. Sejam bem-vindos à nossa programação da Rádio Sacramento FM. Tá aí no YouTube? Pode já curtir, compartilhar, fazer o que você quiser junto aí com a gente. Tá com a gente aqui no rádio também. Muitíssimo obrigado pela companhia, pela audiência. E eu já quero começar hoje informando você que tá no rádio, que tá no YouTube. Hoje estou de laranja. Já deu para perceber, né? Laranja, homenagem à equipe da Holanda, que hoje vai ganhar, vai ficar em primeiro. Brasil, que ficou em primeiro no seu grupo, depois vai enfrentar o Japão. Combinado? Pode ser assim? Não? Então eu quero você comentando comigo, participando. Afinal de contas, esse espaço, Rádio Sacramento FM na Copa, é para você participar comigo, fazer aí o seu palpite, fazer a sua ideia acontecer, tá bom? Mandando mensagem no zap, mandando mensagem no YouTube. Só não liga pra gente porque não dá pra atender, combinado? Mas o restante pode participar. E agora, antes de trazer qualquer assunto de Copa do Mundo, para tudo que você tá fazendo. Isso, parou? Beleza? 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E foi bom por que que foi? 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Então vamos chegando? Chegou! Você acertou o palpite de ontem? Não acertou o palpite de ontem? Ó, quem tá chegando agora é o seguinte: Silas Bonetti tá ficando bom no negócio. Rodrigo, lembra que eu falei ontem? Quem ia fazer gol? Dois do Vini Júnior, um do Cunha lá, que mais uma vez eu esqueci o nome do menino, coitado. E eu só errei que eu falei que o Hendrick ia fazer um gol, né? Podia ainda ter falado que o Neymar entrava no jogo e tudo mais, mas não quis dar essa moleza aí pro Neymar, não. Mas foi sensacional, né? Esse jogo do Brasil garantiu a liderança. Agora, aguardar o seu adversário na fase aí 16avos. Mas aqui no nosso Rádio Sacramento FM na Copa, para quem chega hoje pela primeira vez e já chegou sabendo que vai poder aproveitar com a turma lá da BR Veículos, é o seguinte, viu? Eu tô com, na imagem lá, com, é um pelo, tá, gente? É um fio de barba que tá branco, tá aparecendo ali, né? Que a barba do Silas tá engraçada, é cabelinho branco já na barba, tô ficando velho. Nós começamos aqui esse momento com curiosidade da Copa. Então vamos lá, saber uma curiosidade de hoje? Qual é a que chega?
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4: Não dá pra imaginar nos dias de hoje é uma seleção simplesmente decidindo não participar da Copa do Mundo, né? As eliminatórias são acirradas e geralmente tem até seleção grande ficando de fora, como por exemplo a Itália, campeã da Euro 2020, que não conseguiu se classificar pra Copa do Mundo 2022. Mas lá atrás era o contrário, algumas seleções faziam birra pra não participar. Você sabia, por exemplo, que o Uruguai, que foi o primeiro vencedor de Copa em 1930, se recusou a jogar em 1934? Exatamente o que aconteceu foi que, como a Copa do Mundo era na América do Sul, algumas seleções europeias se recusaram a viajar para participar e, portanto, quando em 34 a Copa do Mundo foi na Europa, o Uruguai, em retaliação, digamos assim, falou: também não vou. Vale lembrar que nessa época as viagens eram longas e feitas de barco, tá? Isso voltou a acontecer em outras edições. Em 1950, por exemplo, seleções que já tinham conseguido se classificar para a Copa do Mundo resolveram não participar. A Argentina, por exemplo, e assim, com medo de ficar sem participantes suficientes para a Copa, né? A FIFA resolveu convidar as seleções que não tinham conseguido a classificação, como por exemplo a França. E o negócio fica pior porque a Copa tinha 4 grupos e apenas 15 seleções foram participar, então os grupos já não ficariam equilibrados, né? E aí a França tinha aceitado esse convite da FIFA, mas quando percebeu que a viagem ia ser longa pra participar da Copa, ia ser mó rolê, os caras resolveram desistir. E no final das contas, dois grupos dessa Copa ficaram com 4 seleções, um grupo ficou com 3 seleções e o último grupo, que era o grupo da França, acabou ficando com apenas 2 seleções. Então eles não pensaram em reestruturar a competição, não, foi toda torta mesmo e bola pra frente. E isso só aconteceu porque outra seleção resolveu cancelar em cima da hora e por um motivo bem curioso. O fato é que vários jogadores da Índia queriam disputar a Copa do Mundo descalços. Exatamente, eles tinham nas Olimpíadas de 48 muitos deles atuados sem as chuteiras, né? E eles queriam repetir isso na Copa de 50. O problema é que a FIFA não permitia e eles teriam pedido à Federação Indiana que os caras calçassem chuteiras aí pra participar dos jogos, caso contrário estariam fora da Copa. O que que a Federação Indiana falou? Então estamos fora da Copa. Como estamos falando do ano de 1950, o registro das coisas era um pouco mais complicado. Existe uma outra versão que diz que a Índia simplesmente recusou a fazer a longa viagem até o Brasil pra participar, mas várias fontes dão a informação desse lance das chuteiras aí, tá? Essa questão de não querer viajar pode parecer doideira nos dias de hoje, mas antigamente a gente tem que lembrar que as viagens eram de barco, eram longas e que as federações de futebol não tinham a mesma grana de hoje, então realmente era complicado pagar por uma viagem para toda uma delegação.
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0: Chegou, hein? A vez do Brasil esse ano. Essa curiosidade foi repetida, né? Eu já ouvi essa história aí dos indianos descalço, do barquinho, mas às vezes você, né, que chegou hoje, não sabia, fica aí a curiosidade, combinado, né? Curioso mesmo, tá o calor lá, hein? Teve locutor lá que suou a camisa, passou mal, né? Brincando não, galera, tá calorão lá nos Estados Unidos. Lembrando que agora vai acontecer o quê, né? Os outros países, o Canadá e o México vão ter menos jogos e os jogos, a maioria, acontecerão lá nos Estados Unidos. Você quer viajar para os Estados Unidos? Vai ter que ir de barco, como diz aqui o menino da curiosidade, ou de avião. 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E agora, você contando, né, que tem palpite legal, que você sabe palpitar, ganhou no bolão? Eu quero saber a minha pergunta aqui para os ouvintes hoje, quem quiser comentar comigo. Você tem acertado aí o bolão, participado, ou nem tem feito isso? Conta pra gente. 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Isso é bom, né? 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Deixa eu mandar um abraço aqui pro meu amigo Joaquim, que palpitou com a gente ontem e falou: Silas, ó, avisa a galera que realmente churrasco tem que ser junto lá com a Boutique Dama Carnes Nobres. Tem mais aqui, ó, Hudson hoje também. Silas, tô te acompanhando aqui, tô vendo a transmissão. Valeu então, ó, valeu. Faz um print aí agora. Ah, ficou bom? Abraço também pra galera que tá ouvindo, a turma Fiel Sacra. Gente, eu vou contar pra vocês, eu tô com uma saudade do Brasileirão. Será que o Corinthians, a turma tá aproveitando esse período pra melhorar ou não, hein? Que será que tá acontecendo? Alô, William, abraço pra você, tá aí ouvindo e acompanhando o nosso Rádio Sacramento FM na Copa. Bora lá informar a galera o que rolou ontem. Porque não teve só Brasil, né? Por mais que o nosso foco é falar de seleção brasileira, vamos trazendo hoje quem que vai chegar aqui, produção, deixa eu pegar o nome do menino, é o William Sopa. Ô Sopa, conta pra gente o que que rolou além de Brasil, o que tivemos na Copa do Mundo no dia de ontem.
1: Os aliens não quiseram atrapalhar o baile brasileiro sobre a Escócia, ou será que eles também tiveram visto de entrada negado nos Estados Unidos? Eu sou William Sopa, não teve abduções e aqui não tem VAR, mas nós estamos de olho em tudo o que rola dentro e fora de campo na Copa. A torcida escocesa viralizou com uma faixa que perguntava Pelé quem? Agora cabe a nós presenteá-los com um bandeirão com o rosto de Vini Júnior, que viveu noite de rei em Miami. Aos 38 do primeiro tempo, era para ter rolado uma abdução dos jogadores brasileiros, mas parece que o moço do disco voador queria ver até onde o Brasil iria. Uma vez que não fosse a falta fantasma que a arbitragem viu no VAR, o jogo já estaria 2-0. Aqui não tem VAR. E onde tinha, teve lambança. Mas o Vini não deixou barato não, marcou mais uma vez, dançou mais uma vez e ainda deu tempo de o Matheus Cunha surfar a onda verde e amarela. E o Neymar? Foi trabalhar presencialmente, mas nem precisou fazer muita coisa. 3-0 por aqui, 4-2 para Marrocos sobre o Haiti e liderança nossa. Mais cedo teve jogo, com um pouco inspirado Bósnia 3, Catar 1, enquanto o Canadá só resolveu jogar bola na reta final, quando perdia por 2 gols da Suíça. Eles até conseguiram fazer um golzinho, mas esse era um confronto direto pela liderança, que ficou com a Suíça. No final da noite, bola rolando de novo. O icônico estádio Azteca assistiu ao México anotando 100% de aproveitamento. Vitória sobre a Tchequia, 3-0. Ah, e teve Guilherme Ochoa, goleiro histórico do México, em campo no segundo tempo. Agora ele tem 6 participações em Copa, como Messi e CR7, mas tendo atuado em 4 delas. Já os Bafana Bafana jogaram a vida contra a Coreia do Sul, querendo muito sua primeira classificação para o mata-mata da Copa. muita festa, muita vuvuzela após um África do Sul 1, Coreia do Sul 0 choradíssimo. Posso estar sendo rigoroso demais ao avaliar as outras partidas do dia? Talvez, mas elas se apequenaram diante da primeira grande atuação do Brasil em muito tempo. Agora aqui entre nós, eu mesmo brinco sobre a questão dos vistos e vetos estadunidenses, mas a nota triste da semana segue sendo essa situação e o que passou o Egito após conquistar sua primeira vitória na Copa. O próximo compromisso deles é em Seattle no sábado e eles já queriam ficar na cidade para reduzir o desgaste do elenco, mas foram impedidos sob uma alegação de que havia outros eventos planejados na cidade. Já o meu bem feito vai para a jornalista francesa France Pierron, que atacou o belga Jeremy Doku por querer voltar para casa para ver o nascimento do primeiro filho. Ela disse que ele abriria a mão de uma oportunidade profissional única para viver um momento no qual ele seria completamente inútil. Foi fortemente repudiada, afastada da L'Equipe TV e desperdiçou uma grande oportunidade profissional por fazer um comentário absolutamente inútil. Ironias da vida, não é mesmo? Ah, e antes que eu me esqueça, Neguebinha, Virgínio, se os aliens tivessem chegado dizendo o clássico "levem-me ao seu líder", seriam conduzidos a Vinícius Júnior. Participou ativamente de todos os gols do Brasil até aqui. Balançou a rede nos 3 jogos da primeira fase, o que não acontecia desde 2002 com Ronaldo e Rivaldo. Que venha Holanda ou Japão, tanto faz. Mas a gente te conta mais sobre o nosso próximo compromisso amanhã, porque aqui não tem VAR, mas nós estamos de olho em tudo o que rola dentro e fora de campo na Copa.
0: Chamou, eu tô aqui, é, meus amigos e minhas amigas, estamos aqui, ó, esses extraterrestres ficaram admirados com o futebol do Brasil, né? Ficaram admirados aí com o futebol do Brasil, que ainda precisa melhorar, também não vamos lá deixar essa turma com a moral lá em cima não, que não tá, foi bom, mas como diz um amigo meu, tá ganhando, mas não tá me convencendo ainda, vai me convencer quando fizer aí o título, né? Ou algum jogo realmente, mas já podemos perceber que a turma tá se entrosando, isso tá valendo, é bom, né? Ó, rapidinho, deixa eu lembrar, 12:22, já tá quase terminando aqui o nosso Rádio Sacramento FM na Copa. Você acertou aí em algum bolão? Acertou? Que beleza, eu ontem quase cravei o resultado, né? Então eu tô ficando bom nesse negócio. O Júlio tá mandando um abraço aqui pra gente. Uma excelente tarde pra você. O Robson também. 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Isso é fato. 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Fala que ouve aqui a Rádio Sacramento. Fala, ó, até palpitei um dia lá, você não escutou eu palpitando, não? Que aí você pode ainda sair com o tanque cheio. Combinado, gente? Tô na 100, eu tô muito, muito feliz e vamos lá para os jogos de hoje. 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Pra não esquecer, hoje tem Holanda, que eu estou aqui hoje de laranja pra homenagear a Holanda, tá? Vamos ganhar, Memphis, vamos lá, vai Corinthians e aí tem outros jogos também e tudo isso combina com churrasco, churrasco caprichado, inclusive pra turma em Rifaina, galera aí de Rifaina, hora de aproveitar, né? 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Então vamos lá, deixa eu ajeitar aqui, achar os jogos de hoje pra você que tá acompanhando o nosso Rádio Sacramento FM na Copa. Horário de Brasília, vamos começar lá com o horário de Brasília pelo Grupo E. 17 horas tem Curaçao e Costa do Marfim. É a equipe da Costa do Marfim que vacilou demais naquele jogo com a Alemanha, né? Então, meu amigo, vai ter aí jogo hoje da Costa do Marfim. E pelo grupo E, Equador e Alemanha. Também vale lembrar que é aí no mesmo horário, combinado? Então, Alemanha e Equador vai terminar empatado. A Alemanha que já garantiu a sua vaga, né? Tá tranquila, tranquila. 20 horas, é, às 8 da noite, tem a Tunísia enfrentando Países Baixos, conhecido como Holanda também, tá? Países Baixos, Holanda vai ganhar com certeza. Vai ser, acho que, um 6-0 pra Holanda hoje, viu? E no mesmo horário tem Japão e Suécia. Japão vai vai empatar com a Suécia, viu? Vai empatar com a Suécia. Ó, tá chegando a minha comentarista especial, a Bia, aqui. Eu vou querer uns pitacos dela, o Thiago Mariano também chegando aqui na área, mas só então pra continuar aqui, ó, terminando que às 23 horas, um pouquinho mais tarde que ontem, né? Ontem foi às 22, o grupo D vai ter Turquia e Estados Unidos. Estados Unidos já é classificado, vai ganhar da Turquia fácil, também vai ser ali 2-0, fora o baile dos Estados Unidos. E Paraguai e Austrália, esse jogo, vou te contar, o Paraguai sul-americano, acho que vai ser o primeiro a voltar pra casa, vai voltar pra casa, a Austrália vai ganhar. Então, são esses jogos de hoje e eles chegaram por aqui. Fiquei sabendo que a minha amiga Bia ontem queria palpitar pro Brasil, mas não deu certo, né? Tinha que cuidar dos babies lá, acontece. Mas ficou feliz, dona Bia?
2: Fiquei.
0: Ficou? Fiquei. Nossa, mas que fiquei tão desanimado seu, tinha que falar assim, ó, fiquei, Brasil ontem foi lindo. Agora sim. Ô, Thiago Mariano, como é que você tá, meu querido? Boa tarde pra
3: Fala,
0: você.
3: Fala, meu amigo Silas Bonetti, boa tarde pra você também, quinta-feira, e é uma quinta-feira mais gostosa, né? Com a vitória do Brasil aí ontem, e o Brasil se deu muito bem, né?
0: Uma quinta-feira que eu tenho certeza que muita gente custou ir pro trabalho.
3: É, hoje o dia foi danado aí de manhã para levantar, ainda mais diante as comemorações de ontem, né? Verdade. Então ontem o brasileiro ficou mais otimista. Muitos aí disseram que ficaram até iludidos, né? Com o Hexa aí. Exato. Que pode vir.
0: Não, mas se iludam ainda, não, gente.
3: É, talvez assim, não seja uma ilusão, né, galera? Mas uma esperança que tá aí enraigado. Verdade. No brasileiro.
0: Acho que você anda muito inspirado na esperança. Você tá de verde hoje de novo.
2: É,
0: vai virar palmeirense aí, não. Deus me livre.
2: Palmeirense!
0: Ontem.
3: Isso aqui é corintiano.
0: É. Ontem na hora que eu vi uma bandeira do Palmeiras lá misturada com a do Brasil, eu falei, vai dar azar pro Brasil. Sorte que não deu o azar, viu? Esses palmeirenses pé frio. Deus me livre, vou te contar.
3: Essa galera do Itália aí, né?
0: Nunca vi.
3: Ancelotti.
0: Thiagão, eu tô quase terminando aqui, mas eu tenho duas coisas boas pra gente comentar.
3: Vamos lá.
0: Antes de você vir assumir aqui o posto. Primeiro, você viu que ontem eu quase cravei placar.
3: Rapaz,
0: e quem ia fazer gol?
3: Mas ontem você foi certeiro, viu?
0: Ontem.
3: Tanto com o placar, né? Quanto também com
0: os atletas, a quantidade.
3: Pode fazer o gol aí.
0: Tudo bem que eu conversei com o juiz lá, falei assim, ó, vale um ou outro, porque senão ia ser três
3: quase,
0: do Vini.
3: Né? Mas muita gente aí que foi mais otimista, né? Que jogou ali dos 2-0 pra cima, né? Acertou aí quase que em cheio.
0: Verdade.
3: E quem foi mais arriscado também, né? Se deu muito bem aí com os seus bolões. Exato. Aí da vida.
0: Agora o que todo mundo errou foi o do Marrocos com o Haiti, né? Porque ninguém,
3: rapaz,
0: esperava que o Haiti ia fazer gol.
3: Eu não esperava, né? O Marrocos, até porque é uma equipe que vinha se destacando muito pelo seu futebol e muito bem trabalhado, e o Haiti não foi muito diferente, né? Também mostrou aí muita garra, né? O Haiti aí que tem poucas participações tão ativas aí nas Copas, dessa vez eles deram a raça, né? Então,
0: isso é,
3: eu acredito que foi isso também que fez o jogo se movimentar
0: não,
3: tanto.
0: Como diz, não adiantou muito pro Haiti, não,
3: mas valeu a pena, né? Foi um jogão, fiquei sabendo. Não deu pra acompanhar os dois ao mesmo tempo, né?
0: Eu tenho meus truques, você sabe, né? Que eu gosto.
3: Você coloca ali um computador do lado e do outro.
0: Exatamente. Né? Vai ali, ainda pede silêncio pra turma. Fala que eu quero escutar os dois. Aí fala assim, mentira. Verdade, e a gente consegue.
3: Consegue,
0: prestando atenção. E a outra boa notícia, sabe o que tá rolando agora?
3: Manda.
0: Quem ouve o Rádio Sacramento FM na Copa e for trocar de carro, vai ter que avisar lá o Rodrigo e o time todo da BR Veículos, fala assim: eu ouço a Rádio Sacramento FM na Copa, eu ouço a Rádio Sacramento, vai sair com o tanque cheio.
3: Tô
0: te falando.
3: Ó, eu falei, né?
0: Eu falei,
3: a gente tem que cutucar essa galera aí, né? Daqui um dia vai sair carne aí também lá do Marquinhos, viu? Eu tô sentindo aí. Próximo jogo é segunda-feira?
0: Segunda-feira, 2:00 PM.
3: Rapaz, 2:00 PM, fazer churrasco, pode, hein?
0: Pode.
3: Pode,
0: a gente vai emendar tudo.
3: Ainda mais se for da dama. Né? Aí, tá escutando nós aí. Você vai sair, hein?
0: Não, vai sair.
3: Pensa bem, tanque cheio, mais carne na brasa, não,
0: não,
3: não precisa mais nada, não.
0: Só pra sucesso. Ficar melhor só o Brasil ser hexa.
3: Não,
0: mas aí também não é tudo tão perfeito assim, não.
2: Não é tão.
0: Não dá, né, Obi?
3: Aí é pedir demais.
0: Mas é Verdade, viu, gente? 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
3: Sim, né?
0: Precisou,
3: sem dúvida.
0: O pessoal vai organizar o melhor para você, que a gente sabe que às vezes uns são financiados, outros,
3: sim,
0: não. A turma ali vai te orientar da melhor maneira e ainda sair com o tanque cheio.
3: Tudo que precisar.
0: Só não, Mario, dá para ir com o tanque cheio lá nos Estados Unidos para ver a final.
3: É,
0: mas
3: aí tem que ser muitos tanques.
0: Mas já aproveita, que é isso, né?
3: Opa, que isso,
0: meu. Ó, vou aproveitar que a Bia veio aqui hoje, Thiago. Eu já falei que os horários dos jogos, então vai ser até mais fácil que ela vai palpitar.
3: Vai, dá uns palpites aí.
0: Vamos ver se ela vai acertar igual eu ontem, que foi incrível. E não, eu falei, divulguei o vídeo, falei assim, ó, vai ali, ó, 32 minutos do vídeo, Silas Bonetti falando quem ia fazer gol. Bia, aqui tem experiência, viu?
3: Ele
0: no futebol.
3: Ele foi certeiro, ele foi adivinho.
0: Curaçao e Costa do Marfim, o que você acha?
3: Difícil, hein?
2: Difícil.
3: Curaçao e Costa do Marfim. Curaçao é que tinha até uma equipe de... tem algum participante do Brasil, né? Se eu não estiver enganado. Acho que a equipe médica aí tem um pessoal que é brasileiro. Né, mas Curaçao e Costa do Marfim são equipes mais neutras, né? Então acredito que possa ser um empate aí. O que você acha, Bia?
2: 1-1 ou 2-1?
3: 1-1 ou 2-1?
0: 2-1 pra quem, que se for esse 2-1?
2: Ah, não, 2-2.
0: Ah, 2-2. Ah, não, beleza.
2: Foi mal,
3: 2-2.
0: Tiagão, empate também que você tá achando?
3: Eu acredito que vai ser um empate também. Assim,
0: eu, a Costa do Marfim vai ganhar do Curaçao, mas não, né, sei de quanto. Hoje eu tô relaxadinho, assim, vai ser pouco, 2-0 ou 2-1, viu? Mas Costa do Marfim ganha. Equador e Alemanha.
3: Vai ser um jogo pegado, hein?
0: Esse vai ser
3: pegado.
2: Nossa!
3: Né? Porque são duas equipes muito boas,
0: justamente,
3: né?
0: Justamente.
3: Tanto
0: a Alemanha já tá classificada, mas o alemão, ele...
3: Vou te falar, viu? A pessoa que joga lá no Equador, meu amigo, ela joga em qualquer lugar do mundo. Né? Quando a gente fala de altitude aí, né?
0: Exatamente.
3: Então, a galera que joga no Equador aí, ela consegue encarar qualquer desafio climático aí. Fala aí, bebê.
0: Fala, Bia. O que
3: você acha aí? Qual que vai ser aí o resultado?
0: Tá coçando a cabeça.
3: Manda aí, não pensa muito não. Pensa aí, vai.
2: 4-3 pra Alemanha ou 4-4?
3: 4-3 pra Alemanha.
0: Show de gol, hein? Poxa, gol ela tá querendo. Eu que tô econômico, eu acho que vai ficar empatado esse jogo.
3: Pode
0: Equador
3: ser,
0: e Alemanha vai ficar
3: no 3-3.
0: Não, vai ser menor, 1-1 ou 0-0.
3: Né? Vai ser um jogo acirrado.
0: 1-1 ou 0-0. E você, Thiago?
3: Eu acredito que também devo ficar aí na entre os 3-3, 2-2. Eu acho que vai ficar nesse empate, assim. Não vai subir muito de 3, eu acredito, viu?
0: Que beleza. Show de gols. É o que a gente gosta de assistir. Ó, e depois tem Tunísia e Holanda.
3: Tunísia e Holanda. Holanda já é uma equipe melhor, né? O que você acha que vai sair disso?
0: Eu gosto muito da Holanda porque tem o Memphis que joga lá no Corinthians. Tem certeza
3: também
0: que ela vai torcer pra Tunísia hoje.
3: Então, Holanda, quanto que você acha que vai em cima da Tunísia aí? Vi, fala aí pra nós aí.
2: 2-2.
3: 2-1? 2 pra Alemanha, pra Holanda e 1 pra Tunísia.
0: Isso.
3: Aí, ó.
0: Thiago, e você?
3: Eu tô junto dessa aí com a Bia.
0: 2-1?
3: Tô junto nessa aí.
0: Eu vou, pra ser um pouquinho diferente, eu também de 2-1, vou 3-1 pra Holanda.
3: 3-1 pra Holanda.
0: Holanda
3: é equipe boa, né?
0: Exato.
3: E depois tem
0: Japão e Suécia. E aí?
2: Esse é pegado.
0: O que você acha aí?
3: Japão e Suécia.
0: Japão no último jogo só fez 4 na Tunísia.
3: Então,
2: só 4-0.
3: O Japão, né, é uma equipe que vem evoluindo muito com o seu futebol, né?
0: Justamente.
3: O japonês, quando ele pega pra fazer um negócio, gente...
2: Nossa, ele faz.
0: Fora o exemplo que são em Copa do Mundo, né? A limpeza, a organização.
3: E tudo, que é isso, né? A gente fala...
0: Ali é outro nível.
3: É outro nível, né? Eu acredito que esse jogo aí também vá ficar aí, ó... 3-2 pro Japão.
0: 3-2 pro Japão.
3: 3-2 pro Japão.
2: 4-1 pro Japão.
3: 4-1?
2: Mentira,
3: 4-3. 4-3? Vixe, mudou muito, hein?
0: Olha aí.
2: Mentira. 4-2,
0: Fred. Você tá ficando igual aqueles juízes, hein, Bia? Anula o gol, volta lá.
2: Não, vamos voltar.
0: Tem que fazer 5 gols pra valer 1.
2: Isso.
0: Ó, eu acho que esse jogo Japão e Suécia vai terminar empatado. 1-1.
3: 1-1?
0: Terminar empatado.
3: Vai ser acirrado.
0: Vai ser acirrado, viu?
2: Aí você quebrou com o Japão.
0: Não, o Japão vai ser o nosso adversário. na próxima fase, o Brasil vai jogar com... Hoje eu vim de laranja em homenagem à Holanda, viu? Não sei se vocês repararam.
3: Legal, verdade, o uniforme holandês é laranja.
2: Eu tô de preto.
0: Você tá homenageando quem? Ninguém, o luto, né? Tá igual eu ontem, né, Thiago?
3: É de luto. Ontem você já tava no luto aí, mas ainda bem que não, foi, né?
2: E azul escuro?
0: Azul escuro pode ser Curaçao.
3: Várias equipes.
2: Tem uma parte da Tunísia que é azul.
0: Tunísia. Ó, e depois tem Turquia e Estados Unidos. Pode ser os Estados Unidos, né? Estados Unidos. E aí, o que você acha? Turquia e Estados Unidos?
3: Fala aí um placar aí, Bê.
2: 2-1,
0: Estados Unidos. Tiagão.
3: 2-1, Estados Unidos. Também vou nessa aí junto com a Bia.
0: Eu também.
3: Eu acredito que os Estados Unidos vai bem aí, ele tá jogando um futebol bacana, né? Sempre jogou muito bem.
0: Já classificado.
3: Já classificado. E agora já outra equipe tem lá os seus pontos positivos, mas...
0: Turquia vai voltar logo pra casa.
3: Tem raça, né? Mas eu não sei se a habilidade vai ganhar dos Estados Unidos.
0: E eu concordo com vocês, também é 2-1, Estados Unidos, só na... Vai controlar o jogo ali tranquilão, vai levar um gol de vacilo, vai ser, sabe aquele gol que se faz? Não, acabou o jogo, pum, marcou, levou um gol.
3: Não era pra ter levado.
0: Exato. E Paraguai e Austrália?
3: Isso aí vai ser mais pegado.
2: Paraguai e Austrália.
0: E Austrália. Isso.
3: Paraguai e Austrália. Quanto que vai ser?
0: Quanto, Bia?
3: Manda ele.
2: 2-2
3: empate. Paraguai e Austrália. Empate. Eu já vou ir no 2-1 pra Austrália.
0: 2-1
3: pra Austrália. Eu acredito que vai ficar mais ou menos por aí. Mas também não vai ser muito diferente disso não, viu? Eu acredito. E você, meu amigo?
0: Eu vou... de 3-1 pra Austrália.
3: Nossa. 3-1 pra Austrália.
0: E o Paraguai volta pra casa. É o primeiro sul-americano que, ó, volta. Vem pra casa, viu? Acontece. Também não dá pra todo mundo passar de fase,
3: né? Galera, isso aí é verdade, né? Mas a Austrália, ela vem se destacando muito, né? Você muito bem falou aí que pode ser essa diferença, justamente pelo último jogo, né? O último jogo aí da Austrália. Justamente. Eles tiveram aí técnicas que foram muito aplaudidas, aí, inclusive pela crítica, né? Então, pode ser realmente aí que a vitória traga aí o retorno do Paraguai.
0: Hoje eu só não quis arriscar quem faz os gols. Porque eu também não conheço aquele povo lá, então.
3: Então o Lula não é bom. Aí é muito arriscado.
0: Né? Exatamente. Tem uns que falou assim, o Memphis, você acha que faz gol? Acho que não faz gol. O Memphis não fará gol ainda nessa questão
2: dos
0: jogos.
3: É um dos jogadores.
0: O Palmeiras, não me dá trabalho, não, que eu tô indo embora.
3: Ela não tá querendo saber.
0: Ela faz isso só pra passar raiva de mim, eu conheço. Palmeirenses já tem isso na essência do Thiago Mariano. Só pra passar raiva.
2: Oxi, o que eu vi?
0: Tchau, Bia.
2: Tchau.
0: Amanhã você chega um pouco mais cedo. Combinado?
2: Beleza.
0: Traz o Thiago Mariano mais cedo. Fala, Thiago, chega 10h30 aqui na rádio.
2: 10h30.
0: Pra nós fazer 3 horas de Rádio Sacramento FM na Copa pra turma encher o tanque. Ir lá, trocar o carro e sair de tanque cheio. Aí nós vai estar falando na orelha do freguês e falar assim, não, eu vou lá. Cansei de escutar esse povo.
2: Cansei.
0: Ou então, convidar a gente pro churrasco, amanhã sexta-feira, né? Churrasquinho. Mas, ó, tem que ser da boutique da... exatamente, porque vem com aquele churrasquinho... Espetinho de gata ali que eu não quero, não. Não vem pro meu lado, não.
2: Sai fora.
0: Bia, até amanhã ou até qualquer outro dia, viu?
2: Até.
0: Tiagão, bom trabalho.
3: Estaremos de volta aí em breve, meu amigo. Muito obrigado, bom almoço pra você.
0: Eu é que agradeço. Vamos que vamos, gente. Você que chegou agora, perdeu um pedacinho aí do nosso Rádio Sacramento FM na Copa. Problema seu, chegou atrasado, tá? Amanhã tem mais e tá daqui a pouquinho no YouTube da Rádio Sacramento FM. Valeu, galera. Abraço e até amanhã.
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2: Muito boa tarde, meus queridos ouvintes, pra você que tá ligado aí comigo na 100,3 e tá ligado comigo agora também na Vibe 100, 12 horas e 49 minutos, meio-dia e 49, hoje dia 25 de junho de 2026 e quintou, meus amigos e minhas amigas. É, a quinta-feira já chegou e pra você que tava esperando o finalzinho de semana, tá quase lá, viu? Tá quase lá e hoje o grito da quinta-feira veio junto com aquela comemoração que o Brasil teve ontem e teve hoje também e vai ter em todo o final de semana pra você que gostou demais da vitória do Brasil de ontem e na segunda-feira teremos mais desafio pela frente e é claro que você que vem comigo também tem o desafio pra encarar o seu dia e já começa encarando ele então, aplicando aquela teoria que eu sempre trago pra vocês, aplica a teoria do TBC e tira essa bunda da cadeira e vamos partir pra ação, meu amigo e minha amiga, porque só assim aquele tanto de planos que você só fala serão colocados em prática. Pra te ajudar nisso, vou trazer dicas de alimentação que vai trazer pros seus dias saúde, disposição e pra você que tá meio perdido nesse mundão aí, tá acreditando em qualquer notícia que te fala no WhatsApp? Brinca não, meu amigo. Tem giro de notícias pra você por aqui também. Isso vem recheado com o melhor da música, com tudo que tá bombando no seu cenário nacional e internacional também. Então pode vir chegando juntinho comigo nessa quinta-feira maravilhosa, porque chegou a hora

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2: Vem você pra Vibe 100, 13 horas e 10 minutinhos. E você que vem comigo na sintonia, tá curtindo aí o melhor da programação, tá curtindo o melhor da música e tem informação pra você também. Inclusive pra você, meu amigo e minha amiga, que por acaso aí tá querendo saúde e disposição e também cuidar da saúde da sua respiração. Pois é, vamos respirar melhor aí que os tempos estão ficando meio frios e secos também, viu? Então já vamos se preparar e colocar na sua dieta. O primeiro item na sua listinha é aquele que eu nunca vou deixar de falar, eu sempre vou trazer pra vocês, e ela é a danada da água. É o alimento, elemento essencial e principal pra você que quer ter saúde e disposição, e pra você também que quer melhorar aí o fluxo do seu sangue, dos seus fluidos, dos seus órgãos. É necessário que você coloque bastante líquido pra isso, viu? Então já trate agora de pegar aquele copo d'água, aquela garrafa d'água, coloque bem do seu lado aí pra não esquecer de se hidratar, viu? E vamos com mais música, dessa vez é um oferecimento especial lá pros meus amigos da Zona Rural. Um abraço lá pra galera do Chapadão do Bugre, a Fernanda, a Brendinha, meu amigo Indimarque, o Lucas, todo mundo que tá na 100 também. Pessoal lá do Tião da Curandeira, um abraço especialíssimo pra vocês. E vamos curtir agora Pra Mudar a Minha Vida e Você Não Sabe Amar. Tudo na sequência com Humberto e Ronaldo, Ícaro, Gilmar e Panda pra vocês.
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3: O som que contagia você, me contagia também. Agora às 13 horas e 27 minutinhos. E você que vem comigo, tá curtindo aí o melhor da programação. Acabaram de curtir aí na voz de Panda, músicas aí, Chão de Giz e Sinônimos. Na sequência, músicas maravilhosas com o melhor da música brasileira. E você vai curtir isso e muito mais. Além disso, também tem informação para você que quer respirar melhor. Sabe o que você pode já colocar aí na sua dieta também, meu amigo? É uma erva aí que na verdade você consegue encontrar em qualquer lugar e ela é muito usada aí nos meios aromáticos, né? Eu tô falando aqui da lavanda. Pois é, viu galera? A lavanda aí que é na verdade uma planta, né? Uma flor, e ela também pode ser usada aí de forma eficaz para melhorar a sua respiração e trazer aí mais calma para sua fluidez, o seu sono, para suas dores, enfim. Tem uma diversidade de usos aí que você pode incluir. Sem nenhuma dúvida, a lavanda e colher os bons frutos e os compostos fenólicos benéficos dessa planta maravilhosa, viu? Coloque aí no seu dia a dia, tenho certeza que seu corpo agradece e muito! E vamos com mais música, daqui a pouquinho eu já volto trazendo pra vocês mais informação. E a próxima é oferecimento especial lá pra galera de Rifânia que tá sempre me ouvindo. Um abraço aí lá pro meu amigo Ricardo, a Raíssa, o meu amigo Renato, a Carol também que tá sempre com a gente por aqui. Vai curtir todo mundo agora com Kleber e Cauã. TBT, resenha hoje, meus amigos. Hoje é dia de TBT. Segura aí.

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0: Obrigado!
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1: 14:39, e você já tá curtindo aí o melhor da programação, né? Acabaram de curtir aí um pouquinho de Marcelo D2, cantando aí Desabafo. É, e o que que eu penso dessa vida, né? Preciso demais desabafar. É isso mesmo, e você que vem comigo também precisa respirar melhor? Precisa sim, né? Ainda mais com esse tempo seco, o frio vem chegando e você já pode preparar aí a sua dieta, tá? Pode colocar na sua dieta aí também, gente, uma planta que é muito medicinal e a galera mais antiga aí usava muito, né? Tô falando aqui do guaco, né? Você consegue encontrar aí o guaco, gente, em forma de produto, né? Em forma de erva ou então ele desidratado aí em qualquer loja de produtos naturais. O guaco, gente, é uma das plantas medicinais mais tradicionais para o aparelho respiratório. E ele tem uma poderosa ação expectorante. Então alivia aí aquela sensação de catarro, né? Aquela tosse que você fica aí durante a noite. E além disso, é um produto natural, né? Então não tem contraindicação. Pode colocar na sua dieta e sem nenhuma dúvida, o seu corpo só agradece, viu? 14:40, vamos trazer mais música pra você, hein? Você que por acaso aí quer ser luz, caminhar com a força e a energia de Jesus, vamos com Nath Roots então? Seguindo o reggae com positividade e pensamentos bons é o que você precisa, viu? Segura comigo.

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3: Muita coisa boa e sucesso sem parar é o que nunca falta por aqui na 100,3. Agora às 14 horas e 49 minutinhos. E você que vem comigo na sintonia tá curtindo aí o melhor da programação e também, por acaso, já se preparou pro finalzinho de semana, hein? Ontem você abusou e também torceu muito aí pela vitória do Brasil. E hoje também você pode torcer pela sua própria vitória, né? Vamos vencer aí a semana então com sucesso? 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
2: 14:58. Já se programe aí para celebração em sua comunidade. Hoje, quinta-feira, tem celebração lá na comunidade Olhos d'Água, às 19:30, lá na fazenda do João e da Liacir, viu? Daqui a pouquinho, diretamente lá de Aparecida, tem momento de consagração para você agradecer, pedir paz e amor para você e sua família também. E logo após eu volto trazendo só flashback até às 16 horas, viu? Continue comigo na sintonia.

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Uma boa tarde para você, querido Romeiro, devoto de Nossa Senhora, presente aqui no santuário, na casa da Mãe Aparecida. E uma boa tarde para você que reza conosco da sua casa, do seu trabalho, pelas estradas deste Brasil, através da Rádio Aparecida e rede conosco da sua casa, do seu trabalho, pelas estradas deste Brasil, através da Rádio Aparecida.

0: Estado de Goiás, Rádio Rural FM de Tefé no estado do Amazonas, Rádio Difusora Pai Eterno FM de Goiânia, Goiás, Rádio Cultura M de Ituverava, São Paulo, Rádio Educador FM de Jacarezinho, Paraná, Rádio Difusora FM de São Sebastião do Paraíso, Minas Gerais, e todas as demais rádios que fazem parte da rede Aparecida de Rádio. O sinal da cruz é o sinal de todo cristão, é o sinal de que nós pertencemos a Deus, de que nós sempre andamos na sua companhia. Em nome do Pai, e do Filho, e do Espírito Santo.
1: Amém.
0: E agora voltamos os nossos olhares e corações à pequenina imagem de Nossa Senhora, para saudá-la com as mesmas palavras que um dia ela ouviu do anjo. O anjo do Senhor anunciou a Maria,
1: e ela concebeu do Espírito Santo.
0: Eis aqui a serva do Senhor.
1: Faça-se em mim segundo a vossa palavra.
0: E o Verbo se fez carne
1: e habitou entre nós.
0: Ave Maria, cheia de graça, o Senhor é convosco. Bendita sois vós entre as mulheres e bendito é o fruto do vosso ventre, Jesus.
1: Santa Maria, Mãe de Deus, rogai por nós, pecadores, agora e na hora de nossa morte. Amém.
0: Rogai por nós, Santa Mãe de Deus,
1: para que sejamos dignos das promessas de Cristo.
0: Oremos. Infundi, Senhor, vos rogamos a vossa graça em nossos corações, para que nós que conhecemos pela anunciação do anjo a encarnação de Jesus Cristo, vosso Filho, cheguemos por sua paixão e morte de cruz à glória da ressurreição. Pelo mesmo Cristo e Senhor nosso.
1: Amém. Amém.
0: Você que está aqui no santuário, tenha a bondade de se sentar por um pequeno instante. Em alguns momentos, nós nos perguntamos o que é que nós estamos fazendo com a nossa vida? E onde é que a vida que vivemos vai lá nos levando? E agora há pouco nós estávamos diante de Jesus sacramentado, junto de Nossa Senhora. Nossa Senhora nos conduz ao encontro perfeito com o seu Filho. E nós chegamos ao santuário com tantas perguntas no coração, com tantas dúvidas na alma, mas quando nós nos encontramos com a pequenina imagem de Nossa Senhora, ela nos dá o único e o mais belo de todos os recados: fazei tudo o que meu Filho disser para vocês. Certamente você que está aqui no santuário, diante de Jesus sacramentado, pôde ouvir o que ele queria e quer da vida de cada um de nós. O que que Jesus quer que você faça? Talvez voltar para casa diferente já é o grande gosto de Deus, que a gente possa ser mais comunicativo, que a gente possa ser mais caridoso, que a gente possa ter mais paciência. Então, quando a gente chega ao santuário, a gente chega com tantas perguntas e saímos com uma certeza: que nós não estamos sozinhos. Nós voltamos na companhia de Nossa Senhora, estamos todos sob o manto da Mãe, de amor, carinho e cuidado, e nós voltamos para os nossos lares, para as nossas comunidades, para fazer tudo o que seu Filho quer. Ele quer que nós sejamos instrumentos de paz e sacramentos de amor. Ser sacramento é ser sinal sensível e visível. A Eucaristia é o sacramento do amor. E Jesus quer que nós também sejamos no mundo sacramentos de amor. Ele quer que as pessoas, ao olharem para nós, possam reconhecê-lo, porque afinal de contas, o ato da criação foi impressa em nós a imagem de Deus. Por isso, temos o dever, não só ético e moral, muito menos religioso, mas humano, de sermos um outro Cristo no mundo. Peçamos a Nossa Senhora a graça de sermos continuadores de seu Filho. Rogai por nós, Santa Mãe de Deus,
1: para que sejamos dignos das promessas de Cristo.
0: Tome nas mãos você que está com a sua água para ser abençoada, você em casa, no trabalho. queremos pedir a bênção.

0: de Deus sobre a água e agradecer a Deus por ter feito a água ser a mãe da vida. A nossa proteção está no nome do Senhor,
1: que fez o céu e a terra.
0: O Senhor esteja convosco.
1: Ele está no meio de nós.
0: Deus eterno e todo-poderoso, quisestes que pela água, fonte de vida e princípio de purificação, as nossas almas fossem purificadas e recebessem o prêmio da vida eterna. Abençoai esta água para que nos proteja e renovai em nós a fonte de vida de vossa graça, a fim de que todos nós sejamos livres de todos os males e perigos e possamos nos aproximar de vós com coração puro e receber a vossa salvação. Nós agradecemos porque pela água destes ao povo brasileiro a pequenina e milagrosa imagem da Senhora Aparecida, para ser um sinal de esperança para todos aqueles que estavam entristecidos, abatidos e cansados. Que esta água também recorde o nosso batismo como fonte que jorra para a vida eterna por Cristo nosso Senhor.
1: Amém.
0: E agora convido você a tomar nas mãos o folhetinho da consagração a Nossa Senhora e, juntamente com todo o Brasil se une para renovar o seu amor à Mãe Aparecida. O Brasil se consagra a Nossa Senhora. Com a nossa mão estendida em direção à sua pequenina imagem, renovemos juntos o nosso amor, a nossa consagração.

Ó Maria Santíssima, pelos méritos de nosso Senhor Jesus Cristo, em vossa querida imagem de Aparecida, espalhais inúmeros benefícios sobre todo o Brasil. Eu, embora indigno de pertencer ao número de vossos filhos e filhas, mas cheio do desejo de participar dos benefícios de vossa misericórdia, prostrado a vossos pés, consagro-vos o meu entendimento para que sempre pense no amor que mereceis. A minha língua, para que sempre vos louve e propague a vossa devoção. Consagro-vos o meu coração, para que depois de Deus vos ame sobre todas as coisas. Recebei-me, ó Rainha incomparável, vós que o Cristo crucificado deu-nos por mãe, no ditoso número de vossos filhos e filhas. Acolhei-me debaixo de vossa proteção. Socorrei-me em todas as minhas necessidades espirituais e temporais, sobretudo na hora de minha morte. Abençoai-me, ó celestial cooperador, e com vossa poderosa intercessão, fortalecei-me em minha fraqueza, a fim de que, servindo-vos fielmente nesta vida, possa louvar-vos, amar-vos e dar-vos graças no céu por toda a eternidade. Assim seja. Acenando para Nossa Senhora, cantemos: dai-nos a bênção.

0: Senhor esteja convosco.
1: Ele está no meio de nós.
0: Pela intercessão de Nossa Senhora da Conceição Aparecida, Mãe, Rainha e Padroeira do nosso querido Brasil, o perpétuo socorro de amor do povo brasileiro, que desça sobre você, sobre a sua família, sobre a sua romaria, sobre você que está em casa, no trabalho, nos hospitais, pelas estradas deste nosso querido Brasil, e permaneça para sempre a bênção do Deus Todo-Poderoso, Pai e Filho e Espírito Santo.
1: Amém.
0: E agora, com as nossas mãos lá no alto, vamos uni-las numa grande salva de palmas à padroeira do Brasil. Viva a Senhora Aparecida!
1: Viva!
0: Viva a Rainha e Padroeira do Brasil!
1: Viva!
0: Viva Cristo!
1: Viva!
0: Viva os devotos de Nossa Senhora!
1: Viva!
0: Obrigado a você que rezou conosco aqui no santuário. Pode se aproximar para a bênção dos objetos, a aspersão com água benta. E muito obrigado a você que rezou conosco através da Rádio Aparecida e Rede Aparecida de Rádio. Fique ligadinho na sua programação local. Afinal de contas, é bom estar onde a mãe está. Que Nossa Senhora possa abençoar você e toda a sua família. Cantemos. Música.

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15h51, 15h51, eita galera, o negócio aqui até tremeu, viu? É a potência chegando aí no finalzinho de semana. E você que vem comigo hoje, dia 25 de junho, quer comemorar já ainda mais com aí a vitória do Brasil de ontem? Pode comemorar, meu amigo? Lógico que pode, ainda mais se você estiver completando aí mais um aninho de vida. Dia 25 de junho, eu já aproveito para mandar um mega abraço pros nossos queridos aniversariantes. E quem eu já deixo um abraço aqui é pros nossos queridos amigos do Clube de Amigos. Um abração lá pra nossa amiga a Luzia das Graças Afonso, que tá fazendo aí mais um aninho de vida hoje também. E também a Maria Brás Brigagão, que também tá fazendo aniversário hoje, viu? Ó, os nossos amigos aqui das redes sociais também estão sempre ligados aqui na sintonia e também através das plataformas aqui da Rádio Sacramento. Um abração, eu já deixo lá pra minha amiga Josi, a Josi Popolin, a Josiane, minha grande amiga aí também, já foi minha amiga e colega de escola, de trabalho, um abraço pra você. Nosso amigo Danilo Silva aí também tá fazendo mais um aninho de vida. A nossa querida amiga também, esposa aqui do nosso amigo Silas Bonetti, né? A Roberta, um abraço aí pra você também, viu, Roberta? O nosso amigo Fernando, meu amigo Fernando Gringo, tá me ouvindo, gente? Lá do Rio Grande do Sul. Eita, um abraço aí, gringo, pra você e toda a família também. Aí o Nércio também tá fazendo mais um aninho de vida, hein? Todo mundo aí que tá fazendo aniversário hoje vai curtir agora Nirvana. É, segura aí, com Come As You Were, pra você curtir, porque daqui a pouquinho eu já volto pra dar tchau, viu? Segura essa aí.

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11:58. Vai chegando aquele momento de dar tchau, né, galera? E é claro que o momento de dar tchau vem também com aquela mensagem pra você levar aí pro seu dia, pra sua semana e pra sua vida toda. E ao fundo aí já tá rolando música boa, Eagles, Hotel Califórnia. Que a paz abrace o seu presente e faça morada constante em seu coração, meus amigos. Guarde com carinho as boas lembranças, pois elas são a luz dos dias que passaram. E caminhe leve, tá? Sabendo que o melhor da vida sempre floresce na tranquilidade da sua alma. Muito obrigado, amigos. Valeu, até mais.

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4: Décimo mandamento: não cobiçar as coisas alheias. O décimo mandamento completa o nono e proíbe o desejo pelos bens do próximo. Ele se concentra na intenção do coração e alerta para a cobiça, raiz de males como roubo e fraude. A cobiça pode manifestar-se como inveja, ou seja, a tristeza diante do bem alheio e o desejo de se apropriar dele injustamente. Como a inveja é um vício capital que leva a outros pecados como ódio, calúnia e maledicência, o cristão deve combatê-la com benevolência e humildade, alegrando-se com o bem do próximo. Assim, o caminho para superar a cobiça é o desapego dos bens materiais e a busca pela verdadeira felicidade em Deus. Por fim, o catecismo ensina que desejar bens semelhantes ao do próximo não é pecado, desde que sejam obtidos por meios justos.

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5: Fala, minha gente! Alô, Sacramento, cidades vizinhas, comunidades rurais e a galera da internet, tudo bem? Como é que tá as coisas? Sejam bem-vindos. São 16 horas mais 6 minutos e começa aqui pela nossa Rádio Sacramento FM, o Ponteio.

direção geral é do padre Ricardo Fidelis, a produção é do meu amigo José Devaí e a apresentação é desse amigo de vocês, sou eu, Walter Filho, te convidando, vem cá, vem.

até às 18h30. O melhor do sertanejão no seu rádio é o Ponteio da Viola, nosso WhatsApp 91 97 17 48, para você mandar sua mensagem de áudio ou texto, pedir o seu modão, viu? E nós vamos. Ei, já vou começar arrebentando o coração aí, ó.

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1: Alô, menino.
2: Ah, eu vou te contar uma coisa, hein? Hoje eu comecei arrebentando meio mundo mesmo. Duas modas chonadas demais aí. São 16 horas, 15 minutos, 16:15, nós tivemos aí o milionário José Rico. É, milionário José Rico, escravo do amor. E depois, Miltinho Rodrigues, devolva a paz.

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7: Alô, Sanfona Lasca! Trazer uma moda muito apaixonada aqui agora, Mococa e Moraci.

0: Muito bem, 16 horas 31 minutinhos, 16:32 arredondou agora. Nós tivemos aí o cacique pajé Vara de Ferrão, Abel e Caim sem cartório e sem igreja, e o Mocoque Moraci, O Céu Chorou por Mim.
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16:39, 16:39 em Sacramento. Você está ouvindo nossa Rádio Sacramento FM, frequência é 100,3, viu, gente boa? Já deixa gravado no seu aparelho de som aí, no seu carro, né? Pô, que hora que você ligar o carro já cai em nós aí, já sai ouvindo os modão bom demais, viu? Vamos trazer aqui Caçula e Marinheiro.

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1: São 16 horas agora, 42 minutos, 16:42. Nós tivemos aí o Caçula e Marinheiro, cantinho do céu, né? Agora eu vou atender meu amigo Zé das Vassouras, lá no Alto Porã. Ô, Zé, tá frio aí? Aqui o negócio tá bom, só tem uma nevozinha, um tempinho assim bom pra comer um escardado, tomar uma purinha e vai daqui, vai dali, né? Eita! O Zé tá ouvindo que hoje eu tô matando os velhos. Eu falei que eu ia, falei, hoje o discípulo, hoje eu quero arrebentar um punhado de coração lá na garrada lá. Hoje eu tô do jeito que o diabo gosta, eu tô pra machucar mesmo. E o Zé pediu, falou, já que você tá tocando esses trens, manda o punhal da vingança pra nós, oferece aí pra todos os amigos da região. Ô Zé, vocês sabem que aqui vocês não pedem, não, vocês mandam, né? O ponto.

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Tudo bem, minha gente? Vamos dando continuidade aqui no nosso Ponteio da Viola. É, deixa eu atender aqui porque tem mais participações chegando, né? Deixa eu ver aqui, eu anotei que agora é o Vandir. Ô, Vandir, na sintonia do Ponteio da Viola, pediu pra eu trazer aqui pra galera que gosta aí, né? Pra ele, pra turma que gosta, as Irmãs Freitas. Copo de cerveja. Tá aí, Vandir.

regaça, 16:56. 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

0: Olha, meu amigo, nós tivemos aí, o Campanha e Cuiabano, o perigo de amar demais. Antes, as irmãs Freitas trouxeram aí copo de cerveja. 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Sacramento. 17 horas, 1 minuto. E é hora de conferirmos as dicas de hoje para um trânsito seguro.
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5: 17 horas agora, mais 8 minutos, 17:08. Vamos atender participação que tá chegando para mim aqui. É o meu amigo Marco Antônio, lá no Beraba. Fala comigo, Marco Antônio.
8: Ô, teu filho, boa tarde, como é que você tá? Que Deus abençoe você, a todos os ouvintes da Rádio Sacramento. Manda aí pra mim, Marcados, manda oferecer pra todo sacramentano, Deltense, Pontealtense, Jubaí aí, pra minha amiga Daniela, e pra todos que gostam da música aí, pra você.

0: Aí, Chitãozinho e Chororó marcados, são 17 horas, 12 minutos. A próxima participação é do David, pra galera de sempre, né, David? Os padrinhos Wagner, Paulinho, o garoto Vinícius, a professora Juliana e o filho Gabriel e também os pais dela, seu Oswaldo e a dona Badia. E ele pediu Zé Mulato e Cassiano, o homem à espingarda.
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5: 17 horas, 27 minutos, 17 e 27 em Sacramento. Vamos de participações aqui no nosso Ponteio da Viola. Agora é o Thiago, lá de Uberaba, Thiago Sabino.
8: Fala, Rádio Sacramento. Alô, Walter Filho.
5: Opa!
8: O Thiago Sabino de Uberaba. Pedi mais uma música aí pra oferecer pra minha tia Francisca lá no Rosário, pra toda a minha família em Sacramento. Queria pedir a música Romaria com o Renato Teixeira.
5: Bonita.
8: Boa tarde a todos aí. Felicidades.
5: Valeu, Thiago. Um abraço pra você. Obrigado pela audiência.

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1: É isso aí, minha gente, são 17 horas mais 31 minutos. Tivemos aí o Renato Teixeira, Romaria, atendendo aí, né, a participação do nosso amigo lá de Uberaba, Tiago Sabino, e agora eu vou atender o Marco de Igarapava. Ô, moçada, fala comigo.
2: Ô, Vartim, boa tarde.
1: Boa tarde.
2: É o Marco aqui de Igarapava.
1: Fala, irmão.
2: Tamo no rancho aqui ainda, hein?
1: Hã?
2: Nós vai varar até sábado.
1: Ué, mingou um dia?
2: Manda uma música aí pra nós. Os sete irmãos do Jacó e Jacózinho. Tá bom, valeu aí pela programação, tá ótima.
1: Valeu, Marco, um abraço pra você, tudo de bom e obrigado pela audiência, viu? Então vamos trazer o Jacó e Jacózinho, os sete irmãos.

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Tá bom, tá bom. 17:46. Quero mandar um abraço agora, meu amigo Jairo Tinoco. Alô, Jairo Tinoco. Encontrei com o Jairo Tinoco hoje, lá na no posto de saúde lá. Araci Lopes, lá perto da minha casa, né? Fui lá pegar uma receita. Jairo tava lá. Alô, Martin, te escuto todinho. Não perco meu programa, seu. Assim.

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5: 17 horas agora, 56 minutos. Vamos trazer uma moda boa demais da conta aqui, oferecida especialmente pros caminhoneiros. Caminhão na estrada, coração na cama. De Paulo e Paulinho.

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0: Em nome do Pai, do Filho e do Espírito Santo. Amém. O anjo do Senhor anunciou a Maria,
1: e ela concebeu do Espírito Santo.
0: Ave Maria, cheia de graça, o Senhor é convosco. Bendita sois vós entre as mulheres, e bendito é o fruto do vosso ventre, Jesus.
1: Santa Maria, Mãe de Deus, rogai por nós, pecadores, agora e na hora de nossa morte. Amém.
0: Eis aqui a serva do Senhor.
1: Faça-se em mim segundo a tua palavra.
0: Ave Maria, cheia de graça, o Senhor é convosco. Bendita sois vós entre as mulheres, e bendito é o fruto do vosso ventre, Jesus.
1: Santa Maria, Mãe de Deus, rogai por nós, pecadores, agora e na hora de nossa morte. Amém.
0: O Verbo divino se fez carne
1: e habitou entre nós.
0: Ave Maria, cheia de graça, o Senhor é convosco. Bendita sois vós entre as mulheres, bendito é o fruto do vosso ventre, Jesus.
1: Santa Maria, Mãe de Deus, rogai por nós, pecadores, agora e na hora de nossa morte. Amém.
0: Rogai por nós, Santa Mãe de Deus,
1: para que sejamos dignos das promessas de Cristo.
0: Oremos, infundir, Senhor, em nossos corações a vossa graça, para que nós, que conhecemos pela anunciação do anjo a encarnação de Jesus Cristo, vosso Filho, cheguemos por sua paixão e morte na cruz à glória da ressurreição, pelo mesmo Cristo nosso Senhor.
1: Amém.
0: E desejo para todos que nos acompanham as bênçãos de Deus Todo-Poderoso, Pai, o Filho e o Espírito Santo, e permaneça para sempre.

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0: 18 horas agora, mais 10 minutos. 18 e mais 10 em Sacramento.

0: ter filho.
1: Aí nós tivemos essa moda aí, é o rei do laço, né? Orival Siriano e Sansão. Participação do Zé Capeta no berrante.
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1: Olha, minha gente.
0: Com você.
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6: Agora são 18h20. 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

Minha gente, eu tô indo embora, vem o Santo Terço com o Padre Ricardo, eu fico por aqui agradecendo a todos pelo carinho e pela companhia no nosso Ponteio da Viola, que volta amanhã, e amanhã é sexta-feira, meu povo. Eu tô indo nessa, tchau, tchau, fui, eu volto se o bom pai assim o permitir, porque graças a ele é que a vida continua. Tchau, minha gente, fiquem com Deus.

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Com o coração cheio de esperança, iniciemos nossa oração pedindo pelas famílias, pela igreja, pelo mundo e por todas as intenções que trazemos em nosso coração. Em nome do Pai e do Filho e do Espírito Santo. Amém. Senhor Jesus, nós vos oferecemos este terço que vamos rezar, contemplando os mistérios de nossa redenção. Concedei-nos, por intercessão de Maria, vossa Mãe Santíssima, a quem nos dirigimos, as virtudes que nos são necessárias para bem rezá-lo e a graça que nos vem desta santa

0: Contemplamos neste dia os mistérios luminosos. Nos mistérios luminosos, meditamos sobre os momentos da vida pública de Jesus, nos quais ele se revela como a luz do mundo. Esses mistérios nos convidam a seguir os passos do Mestre, renovando nosso compromisso de sermos também luz para os outros. Creio em Deus Pai Todo-Poderoso, Criador do céu e da terra, e em Jesus Cristo, seu único Filho, nosso Senhor, que foi concebido pelo poder do Espírito Santo, nasceu da Virgem Maria, padeceu sob Pôncio Pilatos, foi crucificado, morto e sepultado, desceu à mansão dos mortos, ressuscitou ao terceiro dia, subiu aos céus, está sentado à direita de Deus Pai Todo-Poderoso, donde há de vir a julgar os vivos e os mortos. Creio no Espírito Santo, na Santa Igreja Católica, na comunhão dos santos, na remissão dos pecados, na ressurreição da carne, na vida eterna. Amém. Pai nosso que estais no céu, santificado seja o vosso nome. Venha a nós o vosso reino. Seja feita a vossa vontade, assim na terra como no céu.
1: O pão nosso de cada dia nos dai hoje. Perdoai-nos as nossas ofensas, assim como nós perdoamos a quem nos tem ofendido. E não nos deixeis cair em tentação, mas livrai-nos do mal. Amém.
0: Ave Maria, cheia de graça, o Senhor é convosco. Bendita sois vós entre as mulheres. E bendito é o fruto do vosso ventre, Jesus.
1: Santa Maria, Mãe de Deus, rogai por nós, pecadores, agora e na hora da nossa morte. Amém.
0: Ave Maria, cheia de graça, o Senhor é convosco. Bendita sois vós entre as mulheres. E bendito é o fruto do vosso ventre, Jesus.
1: Santa Maria, Mãe de Deus, rogai por nós, pecadores, agora e na hora da nossa morte. Amém.
0: Ave Maria, cheia de graça, o Senhor é convosco, bendita sois vós entre as mulheres, e bendito é o fruto do vosso ventre, Jesus.
1: Santa Maria, Mãe de Deus, rogai por nós, pecadores, agora e na hora da nossa morte. Amém.
0: Glória ao Pai, ao Filho e ao Espírito Santo.
1: Assim como era no princípio, agora e sempre, pelos séculos dos séculos. Amém.
0: Ó meu Jesus, perdoai-nos, livrai-nos do fogo do inferno, levai as almas todas para o céu e socorrei principalmente aquelas que mais precisarem da vossa misericórdia. Sagrado Coração de Jesus, nós temos confiança em vós. Nossa Senhora do Patrocínio do Santíssimo Sacramento, rogai por nós. No primeiro mistério contemplamos o batismo de Jesus no Rio Jordão.

0: Pai nosso que estais nos céus, santificado seja o vosso nome. Venha a nós o vosso reino, seja feita a vossa vontade, assim na terra como no céu.
1: O pão nosso de cada dia nos dai hoje. Perdoai-nos as nossas ofensas, assim como nós perdoamos a quem nos tem ofendido. E não nos deixeis cair em tentação, mas livrai-nos do mal. Amém.
0: Ave Maria, cheia de graça, o Senhor é convosco. Bendita sois vós entre as mulheres. E bendito é o fruto do vosso ventre, Jesus.
1: Santa Maria, Mãe de Deus, rogai por nós, pecadores, agora e na hora da nossa morte. Amém.
0: Ave Maria, cheia de graça, o Senhor é convosco. Bendita sois vós entre as mulheres, e bendito é o fruto do vosso ventre, Jesus.
1: Santa Maria, Mãe de Deus, rogai por nós, pecadores, agora e na hora da nossa morte. Amém.
0: Ave Maria, cheia de graça, o Senhor é convosco. Bendita sois vós entre as mulheres, e bendito é o fruto do vosso ventre, Jesus.
1: Santa Maria, Mãe de Deus, rogai por nós, pecadores, agora e na hora da nossa morte. Amém.
0: Ave Maria, cheia de graça, o Senhor é convosco. Bendita sois vós entre as mulheres, e bendito é o fruto do vosso ventre, Jesus.
1: Santa Maria, Mãe de Deus, rogai por nós, pecadores, agora e na hora da nossa morte. Amém.
0: Ave Maria, cheia de graça, o Senhor é convosco. Bendita sois vós entre as mulheres, e bendito é o fruto do vosso ventre, Jesus.
1: Santa Maria, Mãe de Deus, rogai por nós, pecadores, agora e na hora da nossa morte. Amém.
0: Ave Maria, cheia de graça, o Senhor é convosco. Bendita sois vós entre as mulheres, e bendito é o fruto do vosso ventre, Jesus.
1: Santa Maria, Mãe de Deus, rogai por nós, pecadores, agora e na hora da nossa morte. Amém.
0: Ave Maria, cheia de graça, o Senhor é convosco. Bendita sois vós entre as mulheres, e bendito é o fruto do vosso ventre, Jesus.
1: Santa Maria, Mãe de Deus, rogai por nós, pecadores, agora e na hora da nossa morte. Amém.
0: Ave Maria, cheia de graça, o Senhor é convosco. Bendita sois vós entre as mulheres, e bendito é o fruto do vosso ventre, Jesus.
1: Santa Maria, Mãe de Deus, rogai por nós, pecadores, agora e na hora da nossa morte. Amém.
0: Ave Maria, cheia de graça, o Senhor é convosco. Bendita sois vós entre as mulheres, e bendito é o fruto do vosso ventre, Jesus.
1: Santa Maria, Mãe de Deus, rogai por nós, pecadores, agora e na hora da nossa morte. Amém.
0: Ave Maria, cheia de graça, o Senhor é convosco. Bendita sois vós entre as mulheres, e bendito é o fruto do vosso ventre, Jesus.
1: Santa Maria, Mãe de Deus, rogai por nós, pecadores, agora e na hora da nossa morte. Amém.
0: Glória ao Pai, e ao Filho, e ao Espírito Santo.
1: Assim como era no princípio, agora e sempre, pelos séculos dos séculos. Amém.
0: Ó meu Jesus, perdoai-nos, livrai-nos do fogo do inferno. Levai as almas todas para o céu, e socorrei principalmente aquelas que mais precisarem da vossa misericórdia. Sagrado Coração de Jesus, nós temos confiança em vós. Ó Maria concebida sem pecado, rogai por nós que recorremos a vós. No segundo mistério contemplamos o início dos sinais de Jesus nas bodas de Caná.

0: Pai nosso que estais nos céus, santificado seja o vosso nome. Venha a nós o vosso reino. Seja feita a vossa vontade, assim na terra como no céu.
1: O pão nosso de cada dia nos dai hoje. Perdoai-nos as nossas ofensas, assim como nós perdoamos a quem nos tem ofendido. E não nos deixeis cair em tentação, mas livrai-nos do mal. Amém.
0: Ave Maria, cheia de graça, o Senhor é convosco. Bendita sois vós entre as mulheres. E bendito é o fruto do vosso ventre, Jesus.
1: Santa Maria, Mãe de Deus, rogai por nós, pecadores, agora e na hora da nossa morte. Amém.
0: Ave Maria, cheia de graça, o Senhor é convosco. Bendita sois vós entre as mulheres, e bendito é o fruto do vosso ventre, Jesus.
1: Santa Maria, Mãe de Deus, rogai por nós, pecadores, agora e na hora da nossa morte. Amém.
0: Ave Maria, cheia de graça, o Senhor é convosco. Bendita sois vós entre as mulheres, e bendito é o fruto do vosso ventre, Jesus.
1: Santa Maria, Mãe de Deus, rogai por nós, pecadores, agora e na hora da nossa morte. Amém.
0: Ave Maria, cheia de graça, o Senhor é convosco. Bendita sois vós entre as mulheres, e bendito é o fruto do vosso ventre, Jesus.
1: Santa Maria, Mãe de Deus, rogai por nós, pecadores, agora e na hora da nossa morte. Amém.
0: Ave Maria, cheia de graça, o Senhor é convosco. Bendita sois vós entre as mulheres, e bendito é o fruto do vosso ventre, Jesus.
1: Santa Maria, Mãe de Deus, rogai por nós, pecadores, agora e na hora da nossa morte. Amém.
0: Ave Maria, cheia de graça, o Senhor é convosco. Bendita sois vós entre as mulheres, e bendito é o fruto do vosso ventre, Jesus.
1: Santa Maria, Mãe de Deus, rogai por nós, pecadores, agora e na hora da nossa morte. Amém.
0: Ave Maria, cheia de graça, o Senhor é convosco. Bendita sois vós entre as mulheres, e bendito é o fruto do vosso ventre, Jesus.
1: Santa Maria, Mãe de Deus, rogai por nós, pecadores, agora e na hora da nossa morte. Amém.
0: Ave Maria, cheia de graça, o Senhor é convosco. Bendita sois vós entre as mulheres, e bendito é o fruto do vosso ventre, Jesus.
1: Santa Maria, Mãe de Deus, rogai por nós, pecadores, agora e na hora da nossa morte. Amém.
0: Ave Maria, cheia de graça, o Senhor é convosco. Bendita sois vós entre as mulheres, e bendito é o fruto do vosso ventre, Jesus.
1: Santa Maria, Mãe de Deus, rogai por nós, pecadores, agora e na hora da nossa morte. Amém.
0: Ave Maria, cheia de graça, o Senhor é convosco. Bendita sois vós entre as mulheres, e bendito é o fruto do vosso ventre, Jesus.
1: Santa Maria, Mãe de Deus, rogai por nós, pecadores, agora e na hora da nossa morte. Amém.
0: Glória ao Pai, e ao Filho, e ao Espírito Santo.
1: Assim como era no princípio, agora e sempre, pelos séculos dos séculos. Amém.
0: Ó meu Jesus, perdoai-nos, livrai-nos do fogo do inferno. Levai as almas todas para o céu, e socorrei principalmente aquelas que mais precisarem da vossa misericórdia. Sagrado Coração de Jesus, nós temos confiança em vós. Ó Maria concebida sem pecado, rogai por nós que recorremos a vós. No terceiro mistério contemplamos o anúncio do reino de Deus, convidando à conversão.

0: Pai nosso que estais nos céus, santificado seja o vosso nome. Venha a nós o vosso reino. Seja feita a vossa vontade, assim na terra como no céu.
1: O pão nosso de cada dia nos dai hoje. Perdoai-nos as nossas ofensas, assim como nós perdoamos a quem nos tem ofendido. E não nos deixeis cair em tentação, mas livrai-nos do mal. Amém.
0: Ave Maria, cheia de graça, o Senhor é convosco. Bendita sois vós entre as mulheres, e bendito é o fruto do vosso ventre, Jesus.
1: Santa Maria, Mãe de Deus, rogai por nós, pecadores, agora e na hora da nossa morte. Amém.
0: Ave Maria, cheia de graça, o Senhor é convosco. Bendita sois vós entre as mulheres, e bendito é o fruto do vosso ventre, Jesus.
1: Santa Maria, Mãe de Deus, rogai por nós, pecadores, agora e na hora da nossa morte. Amém.
0: Ave Maria, cheia de graça, o Senhor é convosco. Bendita sois vós entre as mulheres, e bendito é o fruto do vosso ventre, Jesus.
1: Santa Maria, Mãe de Deus, rogai por nós, pecadores, agora e na hora da nossa morte. Amém.
0: Ave Maria, cheia de graça, o Senhor é convosco. Bendita sois vós entre as mulheres, e bendito é o fruto do vosso ventre, Jesus.
1: Santa Maria, Mãe de Deus, rogai por nós, pecadores, agora e na hora da nossa morte. Amém.
0: Ave Maria, cheia de graça, o Senhor é convosco. Bendita sois vós entre as mulheres, e bendito é o fruto do vosso ventre, Jesus.
1: Santa Maria, Mãe de Deus, rogai por nós, pecadores, agora e na hora da nossa morte. Amém.
0: Ave Maria, cheia de graça, o Senhor é convosco. Bendita sois vós entre as mulheres, e bendito é o fruto do vosso ventre, Jesus.
1: Santa Maria, Mãe de Deus, rogai por nós, pecadores, agora e na hora da nossa morte. Amém.
0: Ave Maria, cheia de graça, o Senhor é convosco. Bendita sois vós entre as mulheres, e bendito é o fruto do vosso ventre, Jesus.
1: Santa Maria, Mãe de Deus, rogai por nós, pecadores, agora e na hora da nossa morte. Amém.
0: Ave Maria, cheia de graça, o Senhor é convosco. Bendita sois vós entre as mulheres, e bendito é o fruto do vosso ventre, Jesus.
1: Santa Maria, Mãe de Deus, rogai por nós, pecadores, agora e na hora da nossa morte. Amém.
0: Ave Maria, cheia de graça, o Senhor é convosco. Bendita sois vós entre as mulheres, e bendito é o fruto do vosso ventre, Jesus.
1: Santa Maria, Mãe de Deus, rogai por nós, pecadores, agora e na hora da nossa morte. Amém.
0: Ave Maria, cheia de graça, o Senhor é convosco. Bendita sois vós entre as mulheres, e bendito é o fruto do vosso ventre, Jesus.
1: Santa Maria, Mãe de Deus, rogai por nós, pecadores, agora e na hora da nossa morte. Amém.
0: Glória ao Pai, e ao Filho, e ao Espírito Santo.
1: Assim como era no princípio, agora e sempre, pelos séculos dos séculos. Amém.
0: Ó meu Jesus, perdoai-nos, livrai-nos do fogo do inferno. Levai as almas todas para o céu, e socorrei principalmente aquelas que mais precisarem da vossa misericórdia. Sagrado Coração de Jesus, nós temos confiança em vós. Ó Maria concebida sem pecado, rogai por nós que recorremos a vós. No quarto mistério contemplamos a transfiguração do Senhor.

0: Pai nosso que estais nos céus, santificado seja o vosso nome. Venha a nós o vosso reino. Seja feita a vossa vontade, assim na terra como no céu.
1: O pão nosso de cada dia nos dai hoje. Perdoai-nos as nossas ofensas, assim como nós perdoamos a quem nos tem ofendido. E não nos deixeis cair em tentação, mas livrai-nos do mal. Amém.
0: Ave Maria, cheia de graça, o Senhor é convosco. Bendita sois vós entre as mulheres, e bendito é o fruto do vosso ventre, Jesus.
1: Santa Maria, Mãe de Deus, rogai por nós, pecadores, agora e na hora da nossa morte. Amém.
0: Ave Maria, cheia de graça, o Senhor é convosco. Bendita sois vós entre as mulheres, e bendito é o fruto do vosso ventre, Jesus.
1: Santa Maria, Mãe de Deus, rogai por nós, pecadores, agora e na hora da nossa morte. Amém.
0: Ave Maria, cheia de graça, o Senhor é convosco. Bendita sois vós entre as mulheres, e bendito é o fruto do vosso ventre, Jesus.
1: Santa Maria, Mãe de Deus, rogai por nós, pecadores, agora e na hora da nossa morte. Amém.
0: Ave Maria, cheia de graça, o Senhor é convosco. Bendita sois vós entre as mulheres, e bendito é o fruto do vosso ventre, Jesus.
1: Santa Maria, Mãe de Deus, rogai por nós, pecadores, agora e na hora da nossa morte. Amém.
0: Ave Maria, cheia de graça, o Senhor é convosco. Bendita sois vós entre as mulheres, e bendito é o fruto do vosso ventre, Jesus.
1: Santa Maria, Mãe de Deus, rogai por nós, pecadores, agora e na hora da nossa morte. Amém.
0: Ave Maria, cheia de graça, o Senhor é convosco. Bendita sois vós entre as mulheres, e bendito é o fruto do vosso ventre, Jesus.
1: Santa Maria, Mãe de Deus, rogai por nós, pecadores, agora e na hora da nossa morte. Amém.
0: Ave Maria, cheia de graça, o Senhor é convosco. Bendita sois vós entre as mulheres, e bendito é o fruto do vosso ventre, Jesus.
1: Santa Maria, Mãe de Deus, rogai por nós, pecadores, agora e na hora da nossa morte. Amém.
0: Ave Maria, cheia de graça, o Senhor é convosco. Bendita sois vós entre as mulheres, e bendito é o fruto do vosso ventre, Jesus.
1: Santa Maria, Mãe de Deus, rogai por nós, pecadores, agora e na hora da nossa morte. Amém.
0: Ave Maria, cheia de graça, o Senhor é convosco. Bendita sois vós entre as mulheres, e bendito é o fruto do vosso ventre, Jesus.
1: Santa Maria, Mãe de Deus, rogai por nós, pecadores, agora e na hora da nossa morte. Amém.
0: Ave Maria, cheia de graça, o Senhor é convosco. Bendita sois vós entre as mulheres, e bendito é o fruto do vosso ventre, Jesus.
1: Santa Maria, Mãe de Deus, rogai por nós, pecadores, agora e na hora da nossa morte. Amém.
0: Glória ao Pai, e ao Filho, e ao Espírito Santo.
1: Assim como era no princípio, agora e sempre, pelos séculos dos séculos. Amém.
0: Ó meu Jesus, perdoai-nos, livrai-nos do fogo do inferno. Levai as almas todas para o céu, e socorrei principalmente aquelas que mais precisarem da vossa misericórdia. Sagrado Coração de Jesus, nós temos confiança em vós. Ó Maria concebida sem pecado, rogai por nós que recorremos a vós. No quinto mistério contemplamos a instituição da Eucaristia, expressão sacramental do mistério pascal.

0: Pai nosso que estais nos céus, santificado seja o vosso nome. Venha a nós o vosso reino. Seja feita a vossa vontade, assim na terra como no céu.
1: O pão nosso de cada dia nos dai hoje. Perdoai-nos as nossas ofensas, assim como nós perdoamos a quem nos tem ofendido. E não nos deixeis cair em tentação, mas livrai-nos do mal. Amém.
0: Ave Maria, cheia de graça, o Senhor é convosco. Bendita sois vós entre as mulheres. E bendito é o fruto do vosso ventre, Jesus.
1: Santa Maria, Mãe de Deus, rogai por nós, pecadores, agora e na hora da nossa morte. Amém.
0: Ave Maria, cheia de graça, o Senhor é convosco. Bendita sois vós entre as mulheres, e bendito é o fruto do vosso ventre, Jesus.
1: Santa Maria, Mãe de Deus, rogai por nós, pecadores, agora e na hora da nossa morte. Amém.
0: Ave Maria, cheia de graça, o Senhor é convosco. Bendita sois vós entre as mulheres, e bendito é o fruto do vosso ventre, Jesus.
1: Santa Maria, Mãe de Deus, rogai por nós, pecadores, agora e na hora da nossa morte. Amém.
0: Ave Maria, cheia de graça, o Senhor é convosco. Bendita sois vós entre as mulheres, e bendito é o fruto do vosso ventre, Jesus.
1: Santa Maria, Mãe de Deus, rogai por nós, pecadores, agora e na hora da nossa morte. Amém.
0: Ave Maria, cheia de graça, o Senhor é convosco. Bendita sois vós entre as mulheres, e bendito é o fruto do vosso ventre, Jesus.
1: Santa Maria, Mãe de Deus, rogai por nós, pecadores, agora e na hora da nossa morte. Amém.
0: Ave Maria, cheia de graça, o Senhor é convosco. Bendita sois vós entre as mulheres, e bendito é o fruto do vosso ventre, Jesus.
1: Santa Maria, Mãe de Deus, rogai por nós, pecadores, agora e na hora da nossa morte. Amém.
0: Ave Maria, cheia de graça, o Senhor é convosco. Bendita sois vós entre as mulheres, e bendito é o fruto do vosso ventre, Jesus.
1: Santa Maria, Mãe de Deus, rogai por nós, pecadores, agora e na hora da nossa morte. Amém.
0: Ave Maria, cheia de graça, o Senhor é convosco. Bendita sois vós entre as mulheres, e bendito é o fruto do vosso ventre, Jesus.
1: Santa Maria, Mãe de Deus, rogai por nós, pecadores, agora e na hora da nossa morte. Amém.
0: Ave Maria, cheia de graça, o Senhor é convosco. Bendita sois vós entre as mulheres, e bendito é o fruto do vosso ventre, Jesus.
1: Santa Maria, Mãe de Deus, rogai por nós, pecadores, agora e na hora da nossa morte. Amém.
0: Ave Maria, cheia de graça, o Senhor é convosco. Bendita sois vós entre as mulheres, e bendito é o fruto do vosso ventre, Jesus.
1: Santa Maria, Mãe de Deus, rogai por nós, pecadores, agora e na hora da...
0: Pai, e ao Filho e ao Espírito Santo.
1: Assim como era no princípio, agora e sempre, pelos séculos dos séculos. Amém.
0: Ó meu Jesus, perdoai-nos, livrai-nos do fogo do inferno. Levai as almas todas para o céu e socorrei principalmente aquelas que mais precisarem da vossa misericórdia. Sagrado Coração de Jesus, nós temos confiança em vós. Ó Maria concebida sem pecado, rogai por nós que recorremos a vós. Infinitas graças vos damos, soberana rainha, pelos benefícios que todos os dias recebemos de vossas mãos liberais. Dignai-vos agora e para sempre tomar-nos debaixo do vosso poderoso amparo. E para mais vos agradecer, vos saudamos dizendo:
1: Salve Rainha, Mãe de Misericórdia, vida, doçura e esperança nossa, salve. A vós bradamos os degradados filhos de Eva, a vós suspiramos gemendo e chorando neste vale de lágrimas. Eia, pois, advogada nossa, esses vossos olhos misericordiosos a nós volvei, e depois deste desterro, mostrai-nos Jesus, bendito fruto do vosso ventre, ó clemente, ó piedosa, ó doce sempre Virgem Maria.
0: Rogai por nós, Santa Mãe de Deus,
1: para que sejamos dignos das promessas de Cristo. Amém.
0: O Senhor esteja convosco.
2: Ele está no meio de nós.
0: Abençoe-vos Deus Todo-Poderoso, Pai, Filho e Espírito Santo. Amém.
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1: De junho de 2026.
2: Vamos ao destaque do dia: soberania no campo.
1: Governo do Brasil anuncia a retomada das obras da unidade de fertilizantes nitrogenados 3, na cidade de Três Lagoas, em Mato Grosso do Sul.
2: Serão investidos mais de 5 bilhões de reais com apoio do novo PAC. E a nova fábrica terá capacidade de produzir 16% da demanda nacional por ureia.
1: O presidente Lula destaca que a produção de fertilizantes garante a blindagem do país em relação à subida de preços internacionais.
3: Preços absurdos de fertilizantes que poderiam ser produzidos no Brasil, que aumenta a cada guerra que alguém quer dar no outro lá fora. E o pobre brasileiro paga o preço dessa guerra.
2: E ainda em Mato Grosso do Sul, o presidente entrega a titulação de terras para 1.390 famílias assentadas da reforma agrária.
1: Elas produzem leite, grãos, frutas e hortaliças e criam pequenos animais.
2: Com a titulação, produtores poderão acessar políticas públicas de crédito e assistência rural.
1: E você vai ouvir também oportunidades de negócios para empresários brasileiros.
2: Com a entrada em vigor de novas tarifas na União Europeia por causa do acordo com o Mercosul, o governo do Brasil quer aumentar exportações, inclusive de pequenas e médias empresas.
1: E nós conversaremos sobre isso com Laudemir Miller, presidente da Apex Brasil, a agência brasileira de promoção de exportações.
2: Hoje na apresentação da Voz do Brasil, Mariana Jungmann e Luciano Seixas.
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2: Três aeroportos de Mato Grosso do Sul estão agora mais modernos, com capacidade ampliada e com mais conforto para os passageiros.
1: O presidente Lula esteve hoje em uma série de eventos no estado e participou agora há pouco da entrega da primeira fase das obras do aeroporto de Ponta Porã e também dos terminais de Campo Grande e Corumbá.
2: A repórter Graziele Bezerra está com a gente aqui no estúdio e tem mais informações sobre isso. Boa noite, Graziele.
4: Boa noite para você também, Luciano. Boa noite para Mariana e boa noite para o ouvinte da Voz do Brasil. Esses terminais de Campo Grande, Corumbá e Ponta Porã foram modernizados e ampliados com recursos do novo PAC. Essas obras estão no pacote de investimentos de 4,5 bilhões de reais que a concessionária Aena está fazendo em 11 terminais, inclusive em aeroportos também de São Paulo, Minas Gerais e Pará. O ministro de Portos e Aeroportos, Tomé Franca, explicou que esses investimentos fazem parte do projeto Ampliar, que busca modernizar e também equipar aeroportos regionais.
5: Esse é o nosso desafio, é o desafio da infraestrutura aeroportuária do Brasil. A gente conseguiu fazer a requalificação dos grandes aeroportos e a gente tinha um grande desafio que era investir e requalificar os aeroportos regionais, porque o presidente Lula entende que o transporte aéreo não é apenas para a elite, não é para uma parte da população, mas é para todos os brasileiros.
4: Bom, em Ponta Porã, que é a cidade que faz fronteira aí com o Paraguai, o terminal aeroportuário ficou 5 vezes maior. A capacidade anual saltou de 30 mil para 130 mil passageiros. O aeroporto também ganhou novos espaços comerciais, teve aí ampliação do estacionamento e mais posições para aeronaves comerciais. Na capital, Campo Grande, o aeroporto agora está preparado para receber voos internacionais com 3 pontes de embarque, novos equipamentos de inspeção, sala de embarque aí com 7 portões, acapacionais com 3 pontes de embarque, novos equipamentos de inspeção, sala de embarque aí com 7.

0: dependem, né, do transporte aéreo diariamente. Mariana, Luciano.
1: Obrigada, Graziele Bezerra, pelas suas informações ao vivo aqui na Voz do Brasil.
2: E ainda em Mato Grosso do Sul, mais cedo, o presidente anunciou a retomada de uma fábrica de fertilizantes, que vai contribuir para a segurança alimentar e o fortalecimento da produção agrícola no Brasil.
1: A obra vai contar com 5 bilhões de reais do novo PAC e vai gerar cerca de 8 mil empregos.
3: Os fertilizantes ricos em nitrogênio são essenciais para o rápido crescimento de plantações. Por isso, costumam ser usados para aumentar a produtividade de lavouras de soja, milho e feijão, por exemplo, para reduzir a dependência de outros países e garantir que esse produto continue fortalecendo a produção interna. O governo do Brasil anunciou a retomada das obras da unidade de fertilizantes nitrogenados 3, na cidade de Três Lagoas, no Mato Grosso do Sul. Serão investidos mais de 5 bilhões de reais com apoio do novo PAC. A ministra da Casa Civil, Miriam Belchior, destaca o potencial de obras como essa para o desenvolvimento do país.
4: Gera emprego, gera crescimento no país, é bom para todo mundo. Reúne o setor público, reúne o setor privado, as nossas estatais.
3: A retomada da construção da fábrica, que estava paralisada desde 2015, deve gerar cerca de 8 mil empregos diretos e indiretos. As operações estão previstas para começarem em 2029. O empreendimento será da Petrobras, que assinou contratos com as empresas responsáveis pela conclusão da obra. De acordo com a presidente da estatal, Magda Jambriar, a localização da fábrica é estratégica.
5: Isso é fertilizante para Mato Grosso, Mato Grosso do Sul, Goiás, Paraná, São Paulo, região que concentra nada mais, nada menos do que 40% da demanda brasileira de ureia.
3: A ureia é um dos principais fertilizantes nitrogenados utilizados pelos agricultores. Quando entrar em operação, a fábrica terá capacidade para produzir o equivalente a 16% da demanda nacional. Para o presidente Lula, a retomada da obra representa um passo importante para fortalecer a produção de fertilizantes à base de nitrogênio nacional e impacta diretamente no preço dos alimentos.
6: Você tem quase que 85% da estrutura de uma obra como essa, de repente para e fica 12 anos parada. E o Brasil pagando preços absurdos de fertilizantes que poderiam ser produzidos no Brasil, que aumenta cada guerra que alguém quer dar no outro lá fora. E o pobre brasileiro, que vai comprar uma fruta, que vai comprar uma comida, paga o preço dessa guerra.
3: Quando a unidade de Três Lagoas entrar em operação, junto a outras 3 unidades comandadas pela Petrobras, a estatal projeta atender cerca de 35% do mercado nacional de ureia até 2029. Antes da retomada das fábricas, 100% da ureia consumida no país era importada. Reportagem, Márcia Fernandes.
2: E também em Ponta Porã, o presidente Lula entregou hoje mais de 1.300 títulos de terra para assentados da reforma agrária.
1: A ação faz parte do programa Terra da Gente, que visa agilizar a destinação de terras no país.
7: A segurança do título da terra chegou para 1.390 famílias do assentamento Itamaraty, em Mato Grosso do Sul. A entrega dos documentos aos produtores em um dos maiores assentamentos da reforma agrária do país foi feita pelo presidente Lula. O representante da Cooperativa dos Agricultores Familiares do assentamento Itamaraty, Ataíde Zambrushi, destacou os impactos para a comunidade.
8: Nós necessitamos desse título para as cooperativas poder crescer, recursos financeiros, agroindústria, para produzir alimento para esse Brasil. É dar de comer para nossa agricultura, para nossos alunos na escola, para nossa Conab. Esse título representa muita coisa para nós.
7: Com mais de 50 mil hectares, o assentamento abriga cerca de 2.800 famílias, que produzem leite, grãos, frutas e hortaliças, e que também criam pequenos animais. Com o título definitivo da terra, os assentados passam a ter estabilidade para produzir e acessar políticas públicas, como crédito e assistência técnica rural. O presidente Lula destacou o esforço do governo para fazer desapropriações que levam à reforma agrária.
6: E está ficando cada vez mais caro. Não pensa que é barato, não, porque é caro. Desapropriar uma fazenda aqui nesse estado é muito caro. Não pense que é fácil fazer.

0: é uma guerra contra a lei, tudo é uma guerra contra o manual, porque o manual é quase tudo para criar dificuldade. É como se a gente estivesse subindo uma escada. A gente cansa, mas a gente não pode desanimar. A gente cansa, mas a gente não pode desanimar.
1: Também foi entregue o título de propriedade à comunidade quilombola Picadinha, localizada em Dourados. Foi assinado ainda acordo para a destinação de mais 72 mil hectares no estado para a reforma agrária. A medida deve resultar na criação de 33 novos assentamentos para quase 5.800 famílias. Foram entregues ainda 42 unidades habitacionais em outros 10 assentamentos sumatogrossenses, em um investimento de 4 milhões de reais. Reportagem Luana Karen.
2: E o presidente Lula também comentou hoje assuntos internacionais.
3: Ele prestou solidariedade às vítimas do terremoto na Venezuela e ofereceu apoio ao país para a presidente venezuelana Delcy Rodríguez.
2: E parabenizou o novo presidente eleito da Colômbia, Thaisa Vitória, tem os detalhes.
4: Pela rede social X, o presidente Lula disse que tomou conhecimento com grande preocupação e consternação dos impactos causados pelo terremoto que assolou a Venezuela ontem. O presidente disse ainda que instruiu o Ministério de Relações Exteriores e a Embaixada do Brasil na capital venezuelana, Caracas, a avaliarem as medidas de assistência que o Brasil possa tomar para ajudar os atingidos. Ainda ontem à noite, o Itamaraty divulgou nota declarando que não há brasileiros registrados entre as vítimas até o momento. Em evento nesta quinta-feira, em Mato Grosso do Sul, o presidente Lula disse que já conversou com a presidente da Venezuela, Delcy Rodríguez.
0: Nós fizemos uma reunião com vários ministros agora. Eu falei que a presidenta Delcy da Venezuela, de manhã do carro, para perguntar para ela o que ela precisava que a gente fizesse. E nós estamos reunidos, vários ministros, para a gente mandar tudo o que for necessário mandar para a Venezuela. Água, bombeiro, defesa civil, comida, remédio.
4: E pela mesma rede social, o presidente parabenizou o povo colombiano pelo processo democrático e soberano que elegeu Abelardo de la Espriella nas eleições do último domingo. Lula destacou a amizade entre Brasil e Colômbia e disse que ela é fundamental para a superação de desafios comuns, como a preservação da Amazônia, o enfrentamento da pobreza e o combate ao crime organizado. Reportagem Thaisa Vitória.
3: E agora há pouco, o presidente Lula divulgou em uma rede social que vai enviar na manhã dessa sexta-feira uma missão humanitária de busca e resgate urbano na Venezuela.
2: O Brasil vai enviar um avião KC-390 da Força Aérea Brasileira, que vai sair de Guarulhos com 36 bombeiros, técnicos da Defesa Civil Nacional, da Agência Nacional de Telecomunicações e 9 toneladas de equipamentos para socorro às vítimas.
3: No sábado, o Brasil vai enviar equipamentos para montagem de um hospital de campanha, purificadores de água com painel solar, medicamentos e material médico para cirurgias.
2: Lula afirmou também que segue acompanhando o trabalho de resgate e que o Brasil vai prestar todo o apoio necessário ao povo venezuelano.
3: Benefícios tarifários do Acordo de Livre Comércio entre Mercosul e União Europeia começaram a vigorar no mês passado.
2: Com eles, inúmeras oportunidades de negócio se abrem para empresas brasileiras no continente europeu, inclusive para as pequenas e médias.
3: E o governo do Brasil quer levar aos empresários mais conhecimento sobre essas oportunidades. Por isso, amanhã vai lançar uma plataforma voltada para eles.
2: Quem nos conta os detalhes sobre isso é o presidente da Agência Brasileira de Promoção das Exportações, a Apex Brasil, Laudemir Miller, que fala conosco ao vivo de São Paulo agora. Boa noite, presidente.
5: Boa noite.
2: Presidente, amanhã o senhor vai participar junto com o vice-presidente Geraldo Alckmin e o ministro do Desenvolvimento, Indústria, Comércio e Serviços, Márcio Elias Rosa, de um encontro com empresários para apresentar a eles as oportunidades de negócios que podem surgir a partir da entrada em vigor do Acordo de Livre Comércio entre o Mercosul e a União Europeia, né? Que oportunidades são essas?
5: Olha, são oportunidades trilionárias. O Acordo Mercosul-União Europeia está trazendo um dos maiores, está formando os maiores blocos do mundo, maiores blocos econômicos. E para vocês terem uma ideia, a Europa, ela traz de fora do bloco, ela importa 3 trilhões de dólares. E o acordo, ele vai abranger mais de 9 mil produtos, sendo que desses 5 mil produtos já estão com tarifa zero. E o que que significa na prática? Significa que, por exemplo, hoje, né, antes do acordo, para a gente exportar um mel para a Europa, o produtor brasileiro pagava 17% de tarifa, de imposto. Para exportar uva, tinha que pagar 11, 12%. Para exportar máquina, tinha que pagar imposto também. E com o acordo, essas tarifas vão reduzir e nós temos 5 mil produtos que essa tarifa já é zero. Então, isso vai melhorar muito os negócios do Brasil e vai dar acesso a um mercado de 3 trilhões de dólares.
3: E vocês vão apresentar também, né, presidente, ferramentas para que esses empresários possam aproveitar melhor essas oportunidades. Uma delas é uma plataforma desenvolvida pela Apex Brasil sobre produtos brasileiros aptos a disputar esse espaço no mercado europeu, não é isso? Fala mais pra gente sobre essa plataforma, como é que ela vai funcionar?
5: É isso mesmo, Mariana. É porque o que a gente quer é que cada empresário, ele possa ter a exata noção de qual que é a situação do seu produto. Ou seja, eu estou produzindo aqui o meu produto, ele, afinal de contas, a tarifa caiu ou não, quanto que é, qual é o benefício que eu vou ter nesse acordo, né? Então, essa ferramenta, ela vai estar disponível, é uma ferramenta que pode ser usada no computador, pode ser usada no celular, e cada um vai poder saber exatamente a sua situação, o produto que ele tem, o quanto que ele está sendo beneficiado. Mas saber qual é a oportunidade, né? É só o primeiro passo. O que a gente quer mesmo é que esse empresário possa transformar essa oportunidade em negócio. E por isso que a Apex Brasil, junto com vários parceiros, nós já planejamos, a gente tem uma programação de nos próximos 12 meses, até julho do ano que vem, nós vamos fazer 150 eventos de negócios só para o mercado europeu, onde a gente pretende aí beneficiar em torno de 2.600 empresas para que o empresário conheça a oportunidade que tem, mas principalmente em conhecendo essa oportunidade possa encontrar compradores europeus e aí sim exportar e fazer negócio.
2: Bom, e essa plataforma pode também estimular as pequenas e médias empresas brasileiras a entrarem nesse novo mercado trilionário, né, que o senhor falou. O estimular exportações de empresas de pequeno porte é uma das metas da Apex para os próximos anos, não é isso?
5: Exato, Luciano, isso é muito importante, que todo mundo que tá ouvindo a Voz do Brasil, os nossos empresários, as nossas cooperativas, os nossos produtores rurais, acreditem que a exportação é possível para todo mundo, é possível para os médios e também é possível para os pequenos. O que precisa fazer? Tem que se preparar, tem que entender o mercado, e nisso a Apex Brasil pode ajudar muito, com ferramentas de inteligência de mercado, planos de negócios e principalmente participar das nossas feiras, das nossas rodadas de negócios, tanto no exterior como no Brasil, quando a gente traz compradores internacionais ao Brasil. Então essa é uma grande mensagem, que é uma grande oportunidade para todos, pequenos e médios também tem essa oportunidade, se prepararem, contando com o nosso apoio, a gente tem uma segurança muito boa de que também essa oportunidade vai ser viável e se transformar em negócio para eles.
3: Agora, o senhor mencionou anteriormente alguns itens que vão estar beneficiados aí pelo acordo, mel, por exemplo. A Apex já mapeou, né, o que vai ter essa redução tarifária para exportação para a Europa. Esses itens, eles coincidem com aqueles que vão ter aumento de tarifas imposto pelos Estados Unidos, né, na última taxação? Ou seja, a minha pergunta é, as oportunidades na Europa, elas podem ajudar a reduzir o impacto dessa taxação norte-americana?
5: Sim, elas podem sim, né? Estados Unidos continua sendo um mercado muito importante, a gente continua promovendo as empresas e os produtos brasileiros nos Estados Unidos, mas a Europa é uma grande oportunidade que se abre também para os exportadores brasileiros. E para vocês terem uma ideia, a exportação do Brasil para os Estados Unidos, se a gente comparar janeiro a maio do ano passado com janeiro a maio deste ano, houve uma redução de em torno de 2 bilhões de dólares da nossa exportação. Só que ao mesmo tempo que nós caímos a nossa exportação para os Estados Unidos, o Brasil aumentou a exportação para a Europa. Nós exportamos a mais 1,5 bilhão para a Europa. nós exportamos 8 bilhões a mais para a China e exportamos, por exemplo, para a Índia, quase 2 bilhões de dólares a mais também. Então, embora tenha caído a exportação para os Estados Unidos, o Brasil bateu recorde de exportação esse ano, se a gente pegar janeiro a maio, onde nós tivemos 12 bilhões de dólares a mais. E interessante, Luciano, é que das 2.000 empresas que estão com a Apex Brasil, que a gente trabalha, que a gente apoia e exportam para os Estados Unidos, nós tivemos 72% dessas empresas, elas diversificaram o mercado. Elas continuam exportando para os Estados Unidos, mas passaram também a exportar para outros mercados.
2: Presidente, nós temos apenas um minutinho a mais.
5: Para a diversificação.
2: Atualmente o comércio entre Brasil e União Europeia movimenta cerca de 100 bilhões de dólares por ano. Você já tem uma estimativa de quanto esse fluxo pode crescer com a entrada em vigor, né, desse acordo?
5: Olha, Luciano, nós fizemos um estudo pegando só 543 produtos, que são aqueles que a gente tá priorizando, só esses 543 produtos, na estimativa da Apex Brasil, no nosso estudo, que são os nossos produtos prioritários, eles podem render o Brasil no curto prazo, nos próximos 12 meses, um incremento de exportação de até 1 bilhão de dólares. E aí, basta também colocar que a gente tem não só esses 543, mas a gente tem milhares de outros produtos também com oportunidade, de modo que eu acho que a gente está com uma expectativa muito positiva de ter um crescimento aí de pelo menos 1 bilhão de dólares nos próximos meses para a Europa.
3: Muito bem, nós conversamos com Aldemir Miller, presidente da Apex Brasil, a Agência Brasileira de Promoção de Exportações. Muito obrigada pela sua entrevista aqui, a Voz do Brasil, presidente.
5: Obrigado, Mariana. Boa noite a todos.
2: Garantir acesso à educação, lazer e proteção para crianças e adolescentes é um dever do Estado e de toda a sociedade, como estabelece a Constituição Federal.
3: Mas essa realidade ainda é distante para mais de 1.600.000 jovens de todo o país submetidos ao trabalho precoce.
2: Para mudar esse cenário, o Ministério do Trabalho e Emprego lançou o novo Plano Nacional de Erradicação do Trabalho Infantil.
3: Com metas válidas até 2035, a iniciativa quer fortalecer a rede de fiscalização e assistência social em todo o Brasil.
6: Brincar, estudar e se desenvolver, direitos que ainda estão longe da realidade de milhões de crianças e adolescentes brasileiros. Segundo o IBGE, em 2024, o país registrou cerca de 1.650.000 crianças e adolescentes entre 5 e 17 anos em situação de trabalho infantil. O Nordeste concentra o maior número de casos, com 506.000 crianças e adolescentes nessa condição, seguido pelas regiões Sudeste, Norte, Sul e Centro-Oeste. Entre as principais causas estão a desigualdade social, a baixa renda familiar e a evasão escolar. No Brasil, qualquer trabalho é proibido para menores de 14 anos. Dos 14 aos 16 anos, só é permitido na condição de jovem aprendiz. Para enfrentar esse problema, o Ministério do Trabalho e Emprego lançou o Plano Nacional de Prevenção e Erradicação do Trabalho Infantil e Proteção a Adolescentes no Trabalho, com vigência até 2035. Uma conquista coletiva, destacou Roberto Guimarães, coordenador nacional de erradicação do trabalho infantil.
7: Esta quarta edição representa avanços significativos e confere maior estabilidade, continuidade e capacidade de planejamento de longo prazo.
6: O documento reúne metas, indicadores e estratégias para fortalecer a proteção de crianças e adolescentes em todo o país. A proposta foi construída de forma coletiva, com participação do governo, trabalhadores, empregadores, sistema de justiça, sociedade civil e organismos internacionais. Para o ministro do Trabalho e Emprego, Luiz Marinho, cabe à sociedade monitorar, fiscalizar as metas do plano e combater o trabalho infantil.
8: Esse é o compromisso deste quarto plano. O compromisso de todos e todas, para que nós possamos sonhar e trabalhar para realizar esse sonho, para um dia sermos declarados trabalho infantil erradicado.
6: Para a adolescente de Sergipe, Ellen Hipólito, representante do comitê que debateu o novo plano, lugar de criança não é no trabalho, é na escola, no brincar e na oportunidade de sonhar com um futuro melhor.
9: É por isso que esse plano, ele é muito mais do que um documento. desenvolvimento, ele representa a construção de oportunidades e para que crianças e adolescentes eles possam realmente estar na escola e sonhar, que é o que a gente sempre quer na nossa infância.
6: Com duração de 10 anos, o novo plano vai orientar as políticas públicas de combate ao trabalho infantil em todo o país. A meta é fortalecer a rede de proteção e garantir que crianças e adolescentes tenham acesso à educação, ao lazer e ao desenvolvimento pleno de seus projetos de vida. Reportagem Pablo Mundim.
2: E essas foram as notícias do Governo do Brasil.
3: Uma realização da Secretaria de Comunicação Social da Presidência da República.
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3: Fique agora com as notícias do Poder Judiciário e do Congresso Nacional. Boa noite.
2: Boa noite para você, até amanhã.

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1: Você vai ouvir agora notícias do Poder Judiciário.
2: STF começa a julgar ações que questionam a exclusão de pessoas com autismo da isenção de impostos na compra de veículos.
3: STJ valida uso da ferramenta conhecida como teimosinha em execuções fiscais.
2: TSE lança manual do eleitor.
3: Boa noite, eu sou Marcela Luiz.
2: E eu sou Walter Lima.
3: O Supremo Tribunal Federal começou a analisar dispositivos da regulamentação da reforma tributária que restringiram a isenção de impostos na compra de veículos por pessoas com deficiência.
2: A discussão envolve as regras de isenção do imposto sobre bens e serviços e da contribuição sobre bens e serviços instituídos pela reforma tributária.
3: Pela nova legislação, pessoas com deficiência têm direito à alíquota zerada na compra de veículos, mas o benefício foi restrito ao excluir situações que demandam suporte à mobilidade, como o autismo de nível 1. Na sessão de hoje, o plenário escutou as partes do processo. Depois, o julgamento foi suspenso e será retomado em uma outra data ainda a ser definida. A reiteração automática de ordens de bloqueio via Cisbajude pela chamada teimosinha é medida legítima para efetivar a execução, cabendo ao executado demonstrar causas impeditivas do gravame.
2: Essa tese do STJ deve ser seguida pelos tribunais de todo o país. Fátima Uchoa.
4: A teimosinha permite a repetição automática das ordens de bloqueio de dinheiro nas contas bancárias do devedor sem necessidade de nova decisão judicial. Para o relator na primeira sessão do STJ, ministro Sérgio Cucchina, essa ferramenta contribui para a efetividade da execução, a duração razoável do processo e a eficiência da prestação jurisdicional, além de contribuir para impedir o esvaziamento de contas pelo devedor e aumentar as chances de localização de ativos financeiros para satisfazer o crédito. Ainda segundo o ministro, o risco de a teimosinha alcançar valores protegidos por lei é controlado pelos meios legais de impugnação e pelo dever do juiz de cancelar indisponibilidades irregulares ou excessivas.
3: TSE lança manual do eleitor, um guia que reúne as principais orientações para quem vai participar das eleições 2026.
2: O anúncio foi feito pelo presidente do TSE, ministro Cássio Nunes Marques, durante sessão desta quinta-feira. Estevão Furtado.
5: Além das versões impressa e digital do manual, a iniciativa também prevê vídeos explicativos no canal da Justiça Eleitoral no YouTube, um site exclusivo e conteúdos nas redes sociais do tribunal. Entre as orientações estão a obrigatoriedade de apresentar um documento oficial com foto para votar e a proibição do uso de celular na cabine de votação, medida que garante o sigilo do voto. O presidente também destacou o lançamento do programa Seu Voto Importa, que amplia ações de inclusão e acessibilidade nas eleições e busca incentivar especialmente a participação de jovens de 16 e 17 anos no processo eleitoral.
3: Estatal é condenada a indenizar analista de RH ameaçada com canivete.
2: A trabalhadora deve receber R$12.000 por danos morais. Marla Lacerda.
6: A analista trabalhava em uma empresa que prestava serviços para a Celesc Distribuição em Blumenau, Santa Catarina. Quando a empresa foi vendida, o salário dos empregados passou a atrasar. Um deles, num ato de desespero, fez a analista refém, ameaçando de morte. Para os ministros do TST, a Celesc, como empresa contratante, também é responsável por descumprir as normas de segurança no trabalho, permitindo que a trabalhadora terceirizada fosse exposta à situação de risco.
3: Justiça Federal atende a pedidos do MPF e determina consolidação de terra indígena no Pará.
2: Entes governamentais foram condenados a pagar mais de R$2 milhões por danos morais coletivos por omissão histórica. Vanessa Pereira.
7: A sentença reconheceu a validade do decreto estadual publicado em 1945, que garante o direito do território ao povo indígena Amanaié, no Pará. Além do pagamento de indenização por danos morais coletivos e por omissão histórica, o governo do Pará, o Instituto de Terras do Pará, a União e a FUNAI deverão fazer estudos técnicos e realizar a retirada de ocupantes irregulares da área.
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3: Uma boa noite.
2: E até amanhã.
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9: Eu sou Paula Groba.
10: E eu sou Humberto Pinheiro.
9: E estes são os destaques de hoje do Jornal do Senado, que começa agora.
10: Próximo presidente da República enfrentará desafio de ajuste fiscal, aponta relatório da IFE.
9: Discussão no STF sobre controle de gastos públicos repercute no Senado.
10: Nova lei amplia atendimento no SUS para pessoas com dor crônica.
9: Boa noite.
10: Boa noite.
9: Existem dores que duram meses ou até anos, afetam milhões de brasileiros e podem comprometer o trabalho, o sono e a qualidade de vida.
10: Para ampliar o atendimento a esses pacientes, uma nova lei garante assistência integral pelo SUS e cria o Dia Nacional de Conscientização e Enfrentamento da Dor Crônica. A repórter Marcela Cunha tem os detalhes.
11: As pessoas que convivem com dor crônica agora têm direito a atendimento integral pelo SUS. O texto prevê acompanhamento na rede pública e determina que o paciente seja informado sobre os riscos e possíveis efeitos adversos dos tratamentos. Segundo a Sociedade Brasileira de Estudos da Dor, a condição atinge cerca de 60 milhões de pessoas no Brasil. Para o senador Dr. Irã, do Progressistas de Roraima, a medida corrige uma lacuna no acesso a tratamento.
12: Um tema tão importante que é negligenciado pelo nosso Sistema Único de Saúde, que tem um tripé pétreo da universalidade, da equidade e da integralidade, que é o nosso SUS. Ao fazer a defesa desse projeto, você beneficia essas pessoas para que elas tenham acesso amplo e rápido ao nosso sistema de saúde, pessoas com dor crônica, e eu me incluo aqui, e assim é com muitas pessoas.
11: A nova lei também cria o Dia Nacional de Conscientização e Enfrentamento da Dor Crônica em 5 de julho. A data será representada pela cor verde e deve estimular campanhas sobre prevenção, diagnóstico, opções de tratamento e combate ao preconceito contra quem vive com dor constante. Para a senadora doutora Eudócia, do PSDB de Alagoas, a criação de uma data nacional tem um papel estratégico na ampliação da conscientização e na mobilização de profissionais e gestores em torno do tema.
13: A iniciativa confere visibilidade a uma condição que afeta milhões de brasileiros e que muitas vezes permanece invisível no debate público. A dor crônica compromete a qualidade de vida, limita a autonomia e interfere nas relações sociais, familiares e profissionais, configurando um importante desafio para o sistema de saúde e para a sociedade.
11: O projeto teve origem na Câmara dos Deputados e foi aprovado pelo Senado em maio, sob relatoria do senador Flávio Arnes, do PSB do Paraná. A regulamentação pelo Executivo deverá detalhar como esse acompanhamento será oferecido no SUS.
9: E o senador astronauta Marcos Pontes, do PL de São Paulo, defendeu que a avaliação para o exercício da atividade médica seja realizada pelo Conselho Federal de Medicina e não pelo Ministério da Educação, como prevê a medida provisória editada pelo governo federal. A proposta torna obrigatória a aprovação de um exame nacional para exercer a profissão. O texto já está em vigor, mas ainda precisa ser analisado pelo Congresso Nacional.
10: Segundo o parlamentar, a certificação dos profissionais deve ficar sob responsabilidade da entidade que representa a categoria, de forma semelhante ao que ocorre com a Ordem dos Advogados do Brasil. Já o MEC caberia avaliar a formação dos estudantes, além de fiscalizar a qualidade dos cursos de graduação. Para Marcos Pontes, é necessário separar as funções de formação e fiscalização. Ele afirma que o órgão responsável pelo ensino não deve ser o mesmo encarregado de atestar a proficiência dos futuros médicos.
14: A função do Conselho Federal de Medicina é a avaliação dos profissionais. Assim como é feito na advocacia, você tem os cursos de formação de advogados e depois você tem a OAB, para que o profissional possa ser certificado pelos seus pares para poder exercer essa profissão. Da mesma forma, da medicina.
9: O Supremo Tribunal Federal vai analisar uma proposta de súmula vinculante que pode impedir a criação de despesas públicas ou a concessão de benefícios sem a indicação do impacto no orçamento e da fonte de recursos para custeá-los.
10: O tema repercutiu no Senado. Os detalhes com o repórter Alexandre Campos.
15: Na opinião do senador Eduardo Girão, do Novo do Ceará, o Brasil não precisa escolher entre irresponsabilidade fiscal e ativismo judicial. O caminho correto, na visão dele, é cumprir a Constituição, respeitar a lei de responsabilidade fiscal e preservar o papel de cada poder. Já o senador Oriovisto Guimarães, do PSDB do Paraná, classificou de oportuna a proposta de súmula vinculante.
16: Vem no momento em que o país está ampliando gastos, desrespeitando a lei de responsabilidade fiscal, e é preciso que aqueles que querem que essa lei seja cumprida recorram ao Supremo e que o Supremo tenha um instrumento dessa súmula vinculante para facilitar os julgamentos e para que realmente a lei da responsabilidade fiscal seja respeitada.
15: Para Marcos Pestana, diretor executivo da Instituição Fiscal Independente, órgão vinculado ao Senado, que tem como uma de suas atribuições mensurar o impacto fiscal, especialmente os decorrentes de decisões dos poderes da República, a iniciativa é redundante. Ele explicou que a Constituição e a Lei de Responsabilidade Fiscal já exigem que qualquer gasto extra proposto venha acompanhado de medida compensatória, como corte de despesa ou aumento de tributos.
9: E quem assumir a presidência da República no próximo ano terá pela frente um grande desafio: equilibrar as contas públicas.
10: Um relatório da Instituição Fiscal Independente alerta que, sem medidas de ajuste, a dívida do governo pode alcançar um nível recorde na próxima década. A reportagem é de Douglas Castilho.
17: Segundo a entidade, a instabilidade em alguns dos maiores produtores de petróleo do mundo pressiona a inflação e prejudica o poder de compra das famílias, o que deve levar o Banco Central a manter uma política de juros altos por mais tempo. Assim, o relatório prevê que a inflação feche o ano em 5%, resultado acima do teto da meta, e que a taxa Selic diminua apenas 0,25 ponto percentual. O diretor da IFE, Alexandre Andrade, explicou como todo esse processo acontece na prática, dando o exemplo do diesel.
18: O diesel mais alto vai afetar fretes, custo de transporte de mercadorias, e isso tudo é repassado para os preços finais dos produtos. Então, a depender dos desdobramentos do conflito, isso tende a ser muito ruim para os índices de inflação.
17: Apesar desse aspecto negativo, o Brasil pode se beneficiar em outro ponto, ao menos no curto prazo. Como grande produtor de petróleo, o país aumenta o preço da venda, ganha dividendos pagos pela Petrobras e ainda melhora a arrecadação de tributos, cumprindo a meta fiscal no ano. Mas o relatório reforçou a preocupação com o aumento constante da dívida pública, que, segundo o documento, pode chegar a níveis insustentáveis em 2036.
9: Os senadores Alci Lucas, do PL do Distrito Federal, destacou a instalação da Frente Parlamentar Mista de Defesa dos Feirantes. Segundo o parlamentar, a iniciativa busca fortalecer a atividade das feiras livres e valorizar os trabalhadores do setor.
10: Alci defendeu ainda projeto de autoria da senadora Leila Barros, do PDT do Distrito Federal, que propõe a criação de regras para garantir que os feirantes que trabalham há pelo menos 5 anos na mesma feira não precisem se submeter à licitação e tenham o direito de transferir o ponto para familiares.
19: Eles estão passando por um momento difícil porque o governo não tem a sensibilidade, está querendo licitar todos os boxes das feiras, quer dizer, os grandes empresários que têm grana vão lá e vão ganhar a licitação.
9: E o fim da escala 6x1 terá sessão de debate temático no Senado. A sessão será no dia 1º de julho. O objetivo é discutir os impactos sociais, econômicos e produtivos da redução da jornada de trabalho.
10: A PEC, aprovada pela Câmara, reduz a carga semanal de 44 para 40 horas, garante 2 dias de descanso e prevê uma implementação gradual ao longo de 14 meses. Repórter Lana Dias.
20: Devem participar do debate especialistas, representantes do governo, do setor produtivo e dos trabalhadores. O presidente do Senado, Davi Alcolumbre, também confirmou a presença da Frente Nacional de Prefeitas e Prefeitos. O senador Randolfe Rodrigues, do PT do Amapá, diz ter expectativas de votar o texto antes do recesso parlamentar.
0: Então nós estamos até 17 de julho para votar o fim da 6x1 e a instituição da escala 5x2. Eu estou confiante que antes de entrarmos em recesso nós apreciaremos.
20: Mas o senador Oriovisto Guimarães, do PSDB do Paraná, disse que a proposta não deveria ser votada em período próximo às eleições.
21: E votar essas coisas em período pré-eleitoral é uma loucura. A escala 6x1 é a maior de todas as bombas fiscais que nós podemos aprovar.
20: A proposta de emenda à Constituição, que acaba com a escala 6x1, já foi aprovada na Câmara dos Deputados.
10: Com edição de Paula Groba e trabalhos técnicos de João Lira, o Jornal do Senado fica por aqui. Acompanhe agora as notícias da Câmara dos Deputados. Boa noite.
22: Boa noite e até amanhã.
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23: Avança projeto que amplia a promoção de eventos do esporte feminino.
24: Propostas ampliam suporte para mulheres grávidas e mães que estudam.
25: Câmara prioriza emissão de documento a vítima de violência doméstica.
26: Parlamentares aprovam novo símbolo para identificação da pessoa idosa.
27: Boa noite. Os deputados aprovaram um projeto que estabelece um novo símbolo nacional para identificar pessoas idosas. O texto pode seguir agora para o Senado, como informa a repórter Sofia Peçanha.
28: A Comissão de Constituição e Justiça da Câmara aprovou o projeto que institui um novo símbolo nacional de identificação da pessoa idosa. Hoje, o símbolo mais conhecido é o desenho de uma pessoa curvada com bengala. Pelo projeto, essa imagem será substituída por um novo símbolo, uma pessoa em pé acompanhada da inscrição 60+. O texto altera o Estatuto da Pessoa Idosa e a Lei de Atendimento Prioritário, para determinar que um novo símbolo seja utilizado em assentos preferenciais no transporte coletivo, vagas de estacionamento, filas e caixas prioritários, além de demais sinalizações destinadas ao atendimento preferencial da população idosa. Na justificativa do projeto, o autor, o deputado Gabriel Nunes, do PSD da Bahia, argumentou que o símbolo atual passa uma imagem negativa e estereotipada do envelhecimento, associando a pessoa idosa à fragilidade e à limitação física. A relatora do projeto na Comissão de Constituição e Justiça, a deputada Maria do Rosário, do PT do Rio Grande do Sul, afirmou que o país vive uma mudança no perfil da população.
29: Nós estamos cada vez mais velhos, mas nós queremos a longevidade com qualidade de vida. As próprias palavras que a gente usa, parece que a gente fala sobre o mundo produtivo quando não estamos aposentados. E quando estamos aposentados, falamos em inativo.
28: O projeto não muda direitos nem cria novos benefícios para a população idosa. Apenas altera a identificação visual. Essa padronização do símbolo, segundo a Maria do Rosário, também ajuda no reconhecimento dos direitos da pessoa idosa em diferentes ambientes.
29: Esses símbolos unificados no plano nacional contribuem também para que, independente do letramento da pessoa, a gente olhe para uma vaga de estacionamento, para um espaço, para uma fila e faça cumprir as demais leis, seja na saúde, seja no estacionamento, como eu falei, seja em todas as áreas. Então, eu creio que criar esse símbolo hoje faz uma diferença para um Brasil que quer assegurar dignidade, direitos e respeito, sobretudo, à pessoa idosa.
28: Alguns estados já utilizam o símbolo sugerido em suas regiões, mas agora o projeto institui a imagem como símbolo oficial em todo o país. Aprovado pelas comissões da Câmara, o projeto seguirá para o Senado. Da Rádio Câmara de Brasília, Sofia Peçanha.
1: Segurança Pública.
24: Adilson Barroso, do PL de São Paulo, apresentou projeto que cria um sistema de alerta por aplicativo para avisar vítimas de violência doméstica sobre a aproximação de agressores monitorados por tornozeleira eletrônica.
27: Adilson Barroso ressalta que a ferramenta permite chamar o serviço de emergência com envio da localização em tempo real, registrando as violações como elemento de prova. Ele acrescenta que, segundo o projeto, o poder público poderá fornecer celular às vítimas atendidas.
1: Votação.
24: A Câmara dos Deputados aprovou prioridade na emissão de documentos para mulheres vítimas de violência doméstica. A repórter Júlia Lopes conta como deve funcionar.
30: Mulheres vítimas de violência doméstica que tiverem seus documentos destruídos ou roubados pelo agressor poderão ter atendimento prioritário para emissão de novos documentos. A medida está prevista no projeto de lei do deputado Duda Ramos, do Podemos de Roraima, aprovado pela Comissão de Constituição e Justiça da Câmara dos Deputados. A proposta altera a Lei Maria da Penha e também poderá beneficiar os dependentes da vítima. A mudança busca fortalecer a proteção e a autonomia das mulheres ao reconhecer a importância da documentação pessoal para garantir independência e acesso a direitos. O texto prevê atendimento prioritário em órgãos de identificação civil, cartórios e demais entidades responsáveis pela emissão de documentos com medidas de segurança e proteção da privacidade das vítimas. A regra vale para todos os documentos pessoais da mulher e de seus dependentes. O relator da proposta, deputado Diego Garcia, do União do Paraná, destacou que o projeto prevê mecanismos de proteção e sigilo durante todo o processo.
2: A comprovação será feita presencialmente por meio do boletim de ocorrência ou outro documento equivalente que comprove a situação de violência doméstica. E um ponto muito importante, o projeto também garante que todo esse processo seja feito com segurança e sigilo, protegendo a vítima e evitando qualquer risco adicional à sua integridade.
30: O texto aprovado também altera o Código Penal. Assim, a retenção, subtração ou destruição de documentos da mulher ou de seus dependentes será classificada como violência psicológica contra a mulher. O projeto, que garante prioridade na emissão de novos documentos para vítimas de violência doméstica, segue agora para análise no Senado. Da Rádio Câmara de Brasília, Júlia Lopes.
3: Direitos Humanos.
27: Projeto que obriga pais agressivos a participar de programa de prevenção de violência pode seguir para o Senado. A repórter Paula Bittar tem os detalhes da proposta.
4: A Comissão de Constituição e Justiça da Câmara aprovou um projeto que obriga pais ou responsáveis que tenham praticado violência contra criança ou adolescente a participar de programas de prevenção desse tipo de agressão. A relatora na CCJ, a deputada Laura Carneiro, do PSD do Rio de Janeiro, disse que o texto se harmoniza com a Constituição Federal, que assegura às crianças com prioridade a proteção integral e o resguardo contra toda forma de negligência, violência, crueldade e opressão. O texto aprovado modifica o Estatuto da Criança e do Adolescente para estabelecer que, uma vez verificada a hipótese de violência física, sexual, psicológica, negligência ou abandono, a autoridade judicial poderá determinar, além do afastamento do agressor da moradia, seu ingresso em programas de prevenção de violência contra crianças ou adolescentes. O autor do projeto, deputado José Medeiros, do PL de Mato Grosso, disse que a proposta caminha no sentido de trabalhar a saúde mental desses agentes.
5: Um projeto muito importante, porque trata, inclusive, sobre saúde mental. Nós temos vários casos, por exemplo, de violência doméstica em casa com crianças e que chega ao óbito. Esse projeto, ele amplia a atuação do juiz. Ele dá instrumentos para que o juiz possa, não só a questão da pena ali, que ele tem que se ater a isso, mas também demandar um tratamento para a saúde mental do pai ou da mãe que tiver envolvido em casos de violência contra crianças.
4: A proposta que obriga pais ou responsáveis que tenham praticado violência contra criança ou adolescente a participar de programas de prevenção desse tipo de agressão já pode seguir para análise do Senado, a menos que haja recurso para votação antes pelo plenário da Câmara. Da Rádio Câmara de Brasília, Paula Bittar.
3: Justiça.
24: A Câmara aprovou a proibição de candidatura ao Conselho Tutelar de pessoas condenadas por crimes graves. A repórter Fabielle Pires nos conta quais são os casos.
6: A Câmara dos Deputados aprovou uma proposta que proíbe a candidatura ao cargo de Conselheiro Tutelar de pessoas condenadas por crimes graves. Atualmente, para ser integrante de Conselho Tutelar, os candidatos devem ter reconhecida idoneidade moral. Mas a lei não lista critérios para esse requisito. Por isso, a deputada Ana Paula Lima, do Partido dos Trabalhadores de Santa Catarina, apresentou a mudança para impedir que condenados por crimes graves não possam concorrer. O Conselho Tutelar é um órgão de fiscalização que busca garantir que crianças e adolescentes tenham seus direitos respeitados. Os membros são eleitos em cada município a cada 4 anos. A relatora da proposta, deputada Laura Carneiro, do PSD do Rio de Janeiro, que foi secretária de Assistência Social, defendeu a importância dos conselheiros tutelares na proteção de crianças e adolescentes que estão em situação de vulnerabilidade. Ela julga que não pode ser conselheiro tutelar qualquer pessoa.
7: Não pode ser conselheiro tutelar aquele que comete um crime, né? Mesmo que ele tenha cumprido a sua pena, ele tem sob a sua tutela aquele delito que foi cometido na sua história.
6: O texto final aprovado foi elaborado pela relatora. Laura Carneiro definiu os crimes graves como aqueles previstos em algumas leis de combate à violência, como a Lei de Crimes Hediondos, crimes violentos previstos na Lei Maria da Penha, além de crimes de injúria contra criança e adolescente, racismo e de improbidade administrativa. O projeto que proíbe a candidatura ao cargo de conselheiro tutelar de pessoas condenadas por crimes graves foi aprovado por todas as comissões e segue agora para análise do Senado. Da Rádio Câmara de Brasília, Fabielle Pires.
3: Economia.
27: Dimas Gadelha, do PT do Rio de Janeiro, apoia o projeto que proíbe a exploração, a oferta e a publicidade de apostas de quota fixa. A proposta revoga a legislação que regulamenta as bets e prevê o bloqueio de plataformas, aplicativos e transações financeiras ligadas à atividade.
24: Dimas Gadelha alerta para o aumento do endividamento das famílias e para os prejuízos à saúde mental associados às apostas online. Segundo ele, a ideia é conter os impactos sociais e econômicos dessa atividade, prevendo inclusive punições para quem facilitar o acesso a plataformas proibidas.
3: Relações Exteriores.
27: Comissão aprova revogação de confisco de bens de alemães, japoneses e italianos por causa da Segunda Guerra Mundial. A repórter Maria Neves contextualiza a proposta.
8: A Comissão de Relações Exteriores da Câmara aprovou o projeto do deputado Kim Kataguiri, destinado a revogar um decreto de 1942, que tinha por objetivo confiscar bens de alemães, japoneses e italianos. Durante a Segunda Guerra Mundial, de 1939 a 1945, Japão e Itália se alinharam ao governo alemão de Adolf Hitler e formaram o chamado Eixo. No Brasil, o presidente da época era Getúlio Vargas, que ao final do conflito se alinhou aos adversários do Eixo, grupo chamado de Aliança e formado por França, Inglaterra, Estados Unidos e a antiga União Soviética. Foi nesse contexto da guerra que o governo brasileiro editou o decreto agora revogado. Kim Kataguiri ressalta que japoneses, alemães e italianos não tinham nenhuma influência ou participação nas decisões políticas e militares tomadas pelos governos de seus países durante a guerra. Para o deputado, manter o decreto em vigor não faz nenhum sentido e afronta os princípios de justiça e igualdade. Relator do texto, o deputado Luiz Felipe de Orleans e Bragança, do PL de São Paulo, afirma que a norma já era injusta em 1942. Ele ressalta que os imigrantes alemães, japoneses e italianos e seus descendentes jamais deveriam ter sido punidos pelas ações dos governos do Eixo. Hoje, na opinião do parlamentar, o decreto contraria o Estado Democrático de Direito.
11: Na diplomacia, os gestos são muito importantes. Esperamos que a revogação de norma tão cruel sirva como gesto de amizade em face de países tão caros à política externa brasileira e às relações internacionais do país.
8: Ainda em 1946, um decreto do então presidente Eurico Gaspar Dutra devolveu bens e direitos dos cidadãos italianos. As propriedades confiscadas de alemães e japoneses foram restituídas ao longo dos anos. Apesar disso, o decreto de 1942 nunca foi revogado. A última propriedade tomada pelo governo brasileiro na época era uma escola japonesa localizada em Santos, no litoral de São Paulo. Em 2018, o prédio foi devolvido à Associação Japonesa de Santos como parte das comemorações dos 110 anos da imigração japonesa para o Brasil. Os bens não reclamados foram incorporados ao patrimônio da União. O projeto que revoga decreto de Getúlio Vargas que confiscava bens de alemães, japoneses e italianos ainda será analisado pela Comissão de Constituição e Justiça. Da Rádio Câmara de Brasília, Maria Neves.
3: Educação.
24: Propostas ampliam a rede de apoio para grávidas e mães que estudam. A reportagem é de José Carlos Oliveira.
0: As comissões da Câmara dos Deputados analisam 5 projetos de lei que ampliam o apoio a estudantes grávidas em período pós-parto ou que estejam amamentando. A intenção é criar condições nas escolas e universidades para que elas possam se manter nos cursos normalmente. A relatora, a deputada Cristonieto, do PL do Rio de Janeiro, apresentou o texto consolidado das propostas nas comissões da Mulher e de Previdência e Assistência Social.
9: A gente sabe que tem um momento que é muito sagrado para a mulher, que é justamente a maternidade. Agora, também não é justo que uma mulher, justamente por estar grávida, por estar passando pelo período depois, no caso, puerpério, parto, que ela tenha ali algum tipo de cerceamento dos seus direitos, né? E principalmente esse vínculo materno-infantil. O projeto, ele promove um acolhimento, ele viabiliza a oportunidade para que a mulher possa ter o seu direito à educação assegurado.
0: O texto altera a Lei de Diretrizes e Bases da Educação Nacional para garantir adaptações necessárias nas instituições de ensino. A lei que regula os exercícios escolares em casa também ganha novas regras específicas para essas estudantes, sobretudo em relação a acompanhamento pedagógico e material didático. Cristo Nieto cita outros benefícios.
9: Às vezes a flexibilização de prazos administrativos, para que ela possa entregar eventualmente a monografia com um tempo um pouquinho mais dilatado, porque é uma questão de direito. Então, no ambiente acadêmico, a gente precisa de oferta mesmo, de espaços que possa a mulher amamentar o seu bebê, que ela possa, de repente, trocar uma fralda do bebê, se ela tiver que, por alguma razão, levar esse bebê, eventualmente, questões de acesso remoto para esta mulher, para que ela tenha a possibilidade de não deixar e não negligenciar em hipótese alguma a sua vocação primária, que é justamente a maternidade, mas também sem sacrificar de alguma forma os seus sonhos, os seus projetos.
0: De acordo com o texto, os mesmos direitos serão garantidos às estudantes que adotarem uma criança ou receberem guarda judicial para adoção. Nesses casos, o prazo do benefício é limitado a 120 dias, o mesmo da licença maternidade. A proposta ainda vai passar pela análise das comissões de educação e de Constituição e Justiça. Da Rádio Câmara de Brasília, José Carlos Oliveira.
3: Saúde.
27: O projeto de Florentino Neto, do PT do Piauí, garante que laudos, exames e relatórios médicos emitidos por profissionais da rede privada sejam aceitos pelo SUS. De acordo com o texto, os documentos poderão ser usados para encaminhamentos, regulação de consultas e continuidade de tratamentos na rede pública.
24: Florentino Neto acredita que a medida evita a repetição de consultas e exames já realizados. Segundo o deputado, o objetivo é reduzir a burocracia e acelerar o acesso dos pacientes a diagnósticos e a atendimentos especializados.
3: Esporte.
27: Projeto que busca ampliar a promoção de grandes eventos de esporte feminino avança na Câmara. A repórter Silvia Munhato tem os detalhes.
12: A Comissão de Esporte da Câmara aprovou o projeto para obrigar as entidades esportivas responsáveis pela organização de grandes eventos a adotar medidas de promoção do esporte feminino. A ideia é melhorar a visibilidade institucional, o acesso a estruturas esportivas adequadas e o desenvolvimento de categorias de base e formação profissional feminina. A proposta original da deputada enfermeira Rejane, do PCdoB do Rio de Janeiro, tratava do fortalecimento do futebol feminino com várias medidas para garantir a igualdade de gênero. A relatora, deputada Nélia Aquino, do Podemos de Minas Gerais, alterou a proposta, retirando alguns pontos que, segundo ela, já constam da Lei Geral do Esporte, e aproveitou para ampliar o alvo da proposta para todos os grandes eventos esportivos, não apenas o futebol. A deputada enfermeira Rejane apoiou as mudanças.
13: Quanto mais a gente consiga aprimorar uma proposta legislativa para valorizar, né, as mulheres, e eu tenho muita luta também com mulheres negras, com a população LGBT, enfim, eu acho que a gente tem que ir à frente. Não dá para retroceder.
12: O projeto, que trata da promoção da participação feminina em grandes eventos esportivos, será analisado agora pelas comissões de Defesa dos Direitos da Mulher, de Finanças e Tributação e de Constituição e Justiça. Da Rádio Câmara de Brasília, Silvia Minhato.
24: Projeto reconhece as seleções brasileiras masculina e feminina de futebol como manifestação da cultura nacional e símbolo da identidade brasileira. Autor da proposta, Hélio Lopes, do PL do Rio de Janeiro, destaca.
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9: 20 horas e 17 minutos.

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6: 20 horas e 33 minutos.

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3: 20 horas e 51 minutos.